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1: 9 e 11.
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3: 9:21.

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25: 9,52.

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1: 10 e 15.
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1: 10:23.

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1: 10h47.
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1: 88,5 10 e 51.

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3: Meia-noite 48.

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nosso Deus e nosso Pai. Nós entramos na Tua presença nesse momento para pedirmos em favor dessa pessoa que ouve esta oração. Essa pessoa que talvez esteja ouvindo no hospital, num leito de dor, gemendo, precisando de uma, talvez esteja ouvindo no hospital, num leito de dor, gemendo.

esse mal, para dar vida a esta pessoa que já se encontra à beira da morte. Oh, meu Deus, opera. Meu Deus, liberta. Levanta o caído, Senhor. Meu Pai, eu te peço também em favor das famílias, em favor dessa senhora que pede pelo seu marido que é viciado, pelo seu filho, pede pela sua casa, o seu lar que se encontra desmoronando, Senhor. Venha, meu Pai, fazer a união nessa família. Venha, meu Pai, reconstruir este lar. Venha salvar, porque nós sabemos que a família é uma instituição sagrada. A família foi constituída pelo Senhor. E o Senhor mesmo disse que aquilo que o Senhor uniu, o homem não deve separar. Então, meu Pai, faça agora a reaproximação, a reconciliação, a união dessa família. Meu Deus, eu entrego em Tuas mãos todos os nossos ouvintes e peço uma solução. Peço, meu Deus, a vitória, que essa vida, a partir desse momento, seja transformada. Sim, que o Teu Espírito Santo venha injetar vida e dar a essa pessoa uma nova razão para viver. Nós te pedimos, em nome do Pai, do Filho e do Espírito Santo. Amém. Graças a Deus.

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1: 4:44.
2: É muito simples. 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

Se Jesus não voltar, até o ano que vem, se Deus quiser.

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1: 5 e 2.
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6: Olha, hora certa, minha gente. 5:10. Muito bom dia. Segundou na presença do Senhor. Hoje, 21 de setembro, o ano é 2026. Pois é, estamos aí há 264 dias do ano. Eita! Faltam apenas 101 dias para mudarmos o calendário.

0: você.
1: Pois é, meus amigos, hoje é o último dia do inverno, né? Isso mesmo, amanhã, dia 22 de setembro, começa aí, né? Já uma outra estação. É, rapaz, muito bem. Estamos aí a nada mais, nada menos, faltando 101 dias para mudarmos o calendário. E as eleições faltam aí, porque, rapaz, 3, mais ou menos, 14 dias, viu? Oh, graças a Deus. Alô, alô, você de signo de Virgem.
0: Bom dia.
1: Muito bem, hoje é dia do rádio, dia do radialista, dia do fazendeiro. Que Deus abençoe a todos nós, possa nos proporcionar uma semana protegida pela boa e poderosa mão dele, né? Que é a mão poderosa de Papai do Céu. 759-9203-6677 é o nosso WhatsApp. 759-9203-6677. Estaremos juntos até às 6h50. Bom dia!

0: Solange Almeida, participação do João Gomes, agora 5 horas 34 minutos. Eu disse 5h34.
1: Vai ser assim.
0: A pedido da minha amiga Rose da Coreia, um cheiro no coração pra você, um ótimo dia.
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2: Se você quiser.
0: Alô, dona Maria.
3: Bom dia, bom dia, bom dia, Edmário Reis, paz e bens. João capítulo 1, versículo 14. Deus não nos deixa sozinho em nossos anseios e esperança. Ele veio ao nosso encontro, mostrando-se como a origem da vida, criador de todas as coisas, revelando-se na própria natureza e oferece um permanente testemunho de si. Um alô para Robson, José Roque, todos os ouvintes, parabéns aniversariantes, música de Ramon e Rafael, eis-me aqui.
0: Eu toquei aí Homem de Nazaré, porque não tinha Ramon Rafael aqui, viu? Alô, Alexandre do Leite!
4: Bom dia, cabra, bom dia, Maro Rei. Quem está falando aqui é Alexandre do Leite, o homem do leite da vaca preta. Uma boa segunda-feira abençoada para você e para os ouvintes da Educadora. Um abraço especial hoje para Catinho do Táxi, meu amigo. E outro abraço especial para o nosso amigo Vanjo, que está fazendo aniversário hoje, Vanjo do Salgado. E se puder, monta aquela música de Se Um Dia Eu Deixar de Ser Vaqueiro pra ele. 60 anos, Anjo do Salgado, Alexandre Lei.
0: Valeu, valeu. Alô, Nivaldo no Rancho Canidé, bom dia.
5: Bom dia, Edmário Reis. Como é que tá você, meu irmão? Edmário Reis, manda um alô pra Roberto Pão, Budo Gado, Corno do Tempero, Nando na Rua do Fogo, Sariga aqui na Rua do Andu e Matheus Brito, lá no Bocesso. Tô por casa, Edmário. Já tô aqui empilhado no peito da vaca.
0: Valeu, um abração aqui também pra minha amiga Adriana Drica, lá pelas bandas do município de Lauro de Freitas, Bahia. Um abraço pra você, minha amiga. Deus abençoe o nosso dia, viu? Fernando Nucídio Naraí pediu, eu toquei aí a belíssima canção do Rei do Baião, Luiz Gonzaga, Triste Partida.
6: Bom dia, Edmar. Gostaria de ouvir com Luiz Gonzaga, a Triste Partida. Uma abençoada segunda-feira para todos nós. Deus abençoe nosso lar, nossa família, nossos amigos. Amém, amém, amém.
0: Valeu, valeu, grande Fernando. Um abração aqui para a Jana do Bessa, toda a turma do Bessa. Um abraço aqui para o Giovanni, né? Alô, Zé de Dezinha, lá em Curitiba. Meu amigo Budugado, vaqueiro testado e aprovado também com a gente aqui, né? Ligado sempre na nossa programação. Alô, alô, meu amigo Leoni. É, dona Bila, toda a turma aí pelas bandas de Oliveira dos Campinhos, supermercado e açougue bife pronto, tá certo? Um abraço pra todos vocês aí, Deus abençoe sempre cada um de nós, né? Que temos realmente uma semana protegida pela boa e poderosa mão de papai do céu. Pô, nosso quadro aqui, rapaz, cadê Edmário Reis? Cadê seu Edmário Reis? Coloca a pausa aqui, vamos ver se vai dar certo aqui, que a internet hoje tá uma benção, tá uma benção. Para o nosso quadro Giro Agro. Chegou aí o nosso quadro Giro Agro, que já é tradição aqui no nosso programa.
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1: No coração do agronegócio, em Campos de Julho, Mato Grosso, a pecuária de alta performance mostra sua força com o trabalho dos irmãos Gelson e Valtamir Cadori. Eles são um verdadeiro exemplo de gestão zootécnica, entregando novilhas precoces e machos pesados, com excelente rendimento de carcaça, fruto de uma parceria familiar que valoriza a qualidade e a produtividade. A Fazenda Cadori e a Fazenda Bonança, sob a administração dos irmãos, demonstram como a união e o foco em gado jovem e bem padronizado podem trazer resultados expressivos. É a vida no campo pulsando, com produtores que investem em tecnologia e manejo, para garantir a excelência da carne brasileira no mercado.
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21: Olha, hora certa agora, 13 minutos para 6 da manhã. 13 para 6. Alô, Baião da Pindoba, bom dia para você. Bom dia aqui também para minha amiga Renilda, ouvindo a nossa programação. Ela pediu aqui Eduardo Costa. Vou tocar já, mas antes tem aqui, né? O áudio da minha amiga Marinalva, lá pelas bandas da Gameleira. Fala, Marinalva.
22: Alô, alô, bom dia, meu amigo Admário Reis. Deus abençoe nossa semana. Deus abençoe todos os ouvintes da Educadora. A você também. É, gostaria de ouvir a música de Diana. É, meus parabéns agora. Feliz aniversário, amor. Obrigado, bom dia, que Deus abençoe.
21: Valeu, Marinal. Abraçar meu amigo Índio da Reciclagem, esteve aqui também há poucos instantes, interfonando e falando com a gente. Ele está pedindo a música Sonho de um Caminhoneiro, já está na ponta do laser ali. Ele está mandando um abração para todos os seus amigos que ouvem sempre a programação da Educadora, tá certo? A carta, Eduardo Costa, agora 5h48, 12 minutos para 6.

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0: caminhoneiro milionário José Rico. Agora são 6:04, eu disse 6:04. Pois é, 6:04 por cá, Rádio Educadora de Conceição do Jacuí. 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
0: Olha a hora certa, 6:07, eu disse 6:07. Vamos para o nosso quadro Cuide-se Bem. E aí, produção, solta aí, Cuide-se Bem.
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3: Dormir com a televisão ligada ou com lâmpadas fracas no quarto afeta muito mais do que a qualidade do sono. Impacta diretamente o seu peso. Uma pesquisa acompanhada pela Escola de Medicina da Universidade Northwestern mostrou que a exposição a qualquer nível de iluminação durante o sono aumenta a resistência à insulina no dia seguinte. Mesmo com os olhos fechados, os fotorreceptores da retina detectam a luz e ativam o sistema nervoso simpático, elevando a frequência cardíaca e desregulando a forma como o corpo processa os açúcares. A recomendação dos cientistas é manter o quarto completamente escuro ou utilizar máscaras para os olhos. Apagar todas as luzes antes de deitar é um hábito simples que protege a sua saúde metabólica e garante um descanso verdadeiramente reparador para o organismo. 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
7: Um certo dia, a campainha na casa de Claudete tocou. Quando ela atendeu, dá de cara com duas freiras pedindo donativos. Aí uma das irmãs começou a falar: minha filha, nós somos irmã de Cristo. Aí Claudete pegou e interrompeu na mesma hora: poxa vida, irmãs, vocês estão muito conservadas, hein? Qual é o segredinho? Um certo dia, Claudete estava tirando a sua habilitação e ela chegou na autoescola vestida de goleira. Quando ela chegou lá, o instrutor curioso olhou pra ela e disse: por que é que você veio vestida assim? Aí ela pegou e disse assim: e não foi você que disse que o palio tava ocupado e que você ia me treinar no gol? Claudete estava muito preocupada, achando que seu marido estava tendo um caso com outra. Ela vai até uma loja de armas e compra um revólver. No dia seguinte, ela volta para casa mais cedo do trabalho e vê o seu marido na cama com outra mulher. Ela aponta a arma para a própria cabeça. O marido pula da cama, implora e suplica para que ela não se mate. Aos berros, ela pega e responde: cala a boca, seu infeliz, que você é o próximo, viu? Quando Claudete tinha 15 anos, ela chegou em casa gritando: mãe, mãe, mãe. Aí a mãe dela pegou e disse: o que é, menina? Ela pegou e disse: um cabra me deu R$50 pra subir numa árvore. Aí a mãe dela pegou e respondeu: menina, deixa de ser besta, só queria ver tua calcinha. Aí Claudete pegou e respondeu: mãe, tu pensa que eu sou burra, é? Antes de eu subir, eu tirei a calcinha pra ele não ver. Claudete, uma mãe super protetora, encontrou com sua amiga Carol, que por sinal também era loira, né? E foi logo dizendo: meu filhinho está andando há mais de 3 meses. Aí Carol pegou e disse: vixe, a essa altura ele já deve estar é longe, né, mulher? Claudete estava passeando pelo shopping quando de repente encontrou com sua velha amiga Carol. Quando ela viu Carol, ela já foi logo dizendo: mulher, você está muito maravilhosa. Nossa, como você emagreceu. Aí Carol pegou e disse: pois é, mulher, perdi 15 quilos, eu tive que extrair um rim. Aí Claudete pegou e disse: vixe, eu não sabia que um rim pesava tanto, não. Claudete foi na casa de sua amiga Carol. Quando Carol viu o rosto de Claudete queimado, ela perguntou: o que foi isso, mulher? Aí Claudete pegou e disse: mulher, eu não te conto. Eu tava passando roupa, de repente meu telefone tocou e em vez de atender o telefone, eu não atendi, não foi o ferro. Aí Carol, surpresa, pegou e perguntou: mulher, por que é que o teu outro lado do rosto também tá queimado? Aí Claudete, com vergonha, respondeu: mulher, que depois eu tentei chamar o médico.
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10: Confira comigo a hora certa. Agora são 6:20, 6:20. Estamos seguindo por cá. É muitos aqui, muitos áudios. Vamos passando aqui. Vamos lá. Alô, Ricardo, bom dia.
11: Bom dia, meu bom sertanejo. Aqui é Ricardo da Volta, aqui vos fala. Quero desejar uma excelente segunda-feira para todos os ouvintes da Educadora FM, a melhor rádio do Brasil. Um alô, meu irmão. Para meu amigo Ricardo da Volta, sua esposa Noélia, Roberto do Pão, Índio da Reciclagem, Bodulado, Lourdes na Rua do Fogo, Vado da Torre, Redinho no Picado, Cosme do Tempero, e toca aí pra nós, meu irmão. Travessia do Aravate, um parreiro de pardinho, te obrigado.
10: Alô, meu amigo Dino Motoboy, bom dia.
12: Bom dia, meu amigo Ademário Rei. Aqui é Dino Motoboy, tá na sua escuta, meu irmão. Manda um alô aí pra Paulo Motoboy, Cosme do Tempero, Roberto do Pão de Leite, Carlinho, meu primo da volta, Duga do Carrapato, Ninha, Antônio Beiju, Nem de Cacetete, Lourdinha na Rua do Cacete, Galego na Coreia, Lúcia e Teodoro Sampaio, e todos os ouvintes aí, viu? Dona Nice e seu carrinho, e todos os ouvintes aí, viu? Ademário Rei, bota aí Teodoro Sampaio, água no leite aí pra Dona Nice e seu carrinho, viu?
10: Abraço aqui minha amiga Sandra, filha de Braulina, ouvindo a gente. Bom dia pra você, bom dia aqui também pra Nádia. Alô, meu amigo Joãozinho Carreteiro, o homem tá longe, viu? Bom dia, Edmar. Ótima semana para todos nós na escuta diretamente de Porto Alegre, no Rio Grande do Sul. Por cá, Edmar, só chuva e muito frio. Ei, rapaz. Gostei da bandeira aí, viu? Gostei, viu? Meu cavalo, é, rapaz, vamos pra cima, viu? Deus te abençoe, me tá vestido a caráter aqui, tô olhando na foto aqui, viu? Eita, Deus abençoe, meu irmão, te guarde nas estradas da vida. E Pipi, motorista da alegria, rapaz, por onde anda o Pipi, hein? É, vamos seguindo, alô, minha amiga Delinda, professor Jonas, bom dia pra vocês também, viu? Alô, alô, meu amigo Cláudio!
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10: Valeu, valeu! Santo Gel é a única pomada que você pode testar antes de comprar. Um alôzão aqui pra Dora, no loteamento Maria Nascimento ouvindo a gente. Marlene da Coreia, bom dia pra você. É, bom dia também aqui pra minha amiga Kátia, tá aniversariando hoje.
17: Bom dia, Demário. Jesus te deu uma ótima segunda-feira, abençoado. Hoje eu tô ficando mais velho, 54 anos. Bate meu parabéns aí, viu? Botou uma música aí pra mim de Alceu Valença. Tchau, fica com Deus.
10: Valeu, Kátia, mais velha não, tá ficando experiente, viu? É, velha é papel, é estrada, Deus te abençoe e te guarde sempre e aproveitar e estender as felicitações para todos os aniversariantes do dia de hoje, tá certo? Alceu Valença, 6h24.

0: é o seguinte. É, abre ala. Os barões da pisadinha tá aqui, Soró Silva, Rodriguinho. Todo mundo no mé. Os caipiras também, João Jé. Todo mundo no mé.
1: Aê, pode ver, Roberto e seus teclados, agora 6h37, 6h37. 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
1: E agora eu vou no apoio cultural, mas antes tem o que, Edmário Reis? Tem aqui, rapaz, o nosso Hora do Consumidor, que já é tradição no nosso programa. Hora do Consumidor.
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4: Hora do Consumidor, chegando agora com a pergunta do nosso amigo Bruno de Salvador, na Bahia. Ele contratou um serviço e a empresa não colocou prazo para terminar. Quando ele pergunta, dizem que depende da disponibilidade deles. Ele pergunta se tem algum direito. Olha, Bruno, tem sim, viu? O artigo 39, inciso 12, do CDC, considera abusiva a prática de deixar de estipular prazo para o cumprimento da obrigação ou deixar a fixação do termo inicial ao exclusivo critério do fornecedor. Por isso, antes de contratar, exija um prazo claro para início e conclusão do serviço, tá bom, meu amigo? Fica aí a nossa dica para você. Eu sou Kleber Salles e volto na próxima edição do quadro A Hora do Consumidor.
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0: Vamos para o apoio cultural.
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4: Certa, agora são 6h47, 6h47 caminhando já para o final do nosso programa. É, rapaz, a hora passando numa rapidez e com esse horário eleitoral gratuito, né, são 25 minutos aí que acabou tirando o nosso programa, mas já já nós vamos estar livres disso em nome de Jesus. 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
4: 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Ó, não vai ter como tocar músicas aqui, né? Mas eu vou mandar o alô aqui para meu amigo Zé Carlos no Bom Sucesso. Deixa eu colocar o áudio dele aqui. Enquanto der para a gente. Eu só tenho o que aqui, Edmário Reis? 2 minutos a mais. Vamos lá.
6: Bom dia, Edmário. Manda a Zona Zebra, Lina, Rita Traidora no Guedes, Dona Maura no Salgado, toda a turma do Sapé que houve educadora. Edna do Gavião e Dona Dulce na Curitiba, Fim da Caipora na Cameleira. E toca o bode, velho, é a Ferença Fininho da Gameleira. Um bom dia, uma ótima segunda-feira para você e todos os ouvintes.
7: Bom dia, meu amigo Edmário Reis. Aqui é seu amigo Roberto do Pão e do Leite também. Mande um alô aí para minha esposa Cláudia, meu amigo Cláudio Tepê, Nivácio Quindé, Tom Vivi, Chico Jô Rocha, Débora Caldona, Zé de Anselmo, Dino Otobó, Ricardo da Volta, Aleco Davi, Raiz, sua esposa Celeste, Ricardo da Volta, sua esposa Nessa Neta Lins, Fernando Juriti, meu irmão Capuz e sua esposa Yolanda, viu? Jorginho George, Paulo Motoboy, Tom Motoboy, Medo na Rua Cruzeiro, Zé de Bela Cariaca e tudo gado. Aquele abraço. Tá na educadora, tá bom demais. É com você, Edmário.
8: Bom dia, Edmário Reis. Estou passando para desejar uma ótima segunda-feira, início de semana abençoado por Deus. Gostaria de mandar um alô para você, Lina, Braulina, Marisa, Militão, Nádia, Ivo, Araújo e Neide. E Tonha, gostaria que você passe a música de Paula Fernanda, Pássaro de Fogo. E não passou, né? Que eu acordei agora. Mas tenha uma ótima segunda-feira abençoada por Deus.
4: Valeu, valeu, não tem como passar, mas deixa eu colocar aqui. Ô, rapaz, não tem nem como colocar mais os áudios, mas deixa eu pelo menos registrar. Cosmo Tempero, bom dia pra você, bom dia aqui pra Decente Pedreiro, Roque da Serraria, sua esposa Cida, João Tratorista e família, Franco, meu amigo Jorginho Cerqueira, quem tem amigo tem tudo, Vadinho Caçador de Sarigueu, rapaz, tem até uns vídeos aqui de Vadinho, né? Não dá pra passar, viu, Vadinho? Amanhã manda novamente mais cedo, viu? Alô, Manjal, bom dia aqui a Yolanda Capucho, meu amigo Zé do Leite, né? Dona Olga no Magalhães, Bitinho no Candeal, Dona Luísa na Vila Esperança, Bida Poronga, Raimundo Queiroz, Valdomiro, Romilda, Luciana Cerqueira e meu amigo Alex da Vila Real. Deus abençoe você, Deus abençoe o nosso dia e amanhã nós estaremos de volta, se Deus permitir, Ele há de permitir, porque Deus é misericordioso e as suas misericórdias se renovam a cada manhã. Cuidado, não se engane, você acha que tem muitos amigos, mas na verdade você conhece muita gente. Tchau, tchau, fui!
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É que eu tô fazendo aqui tudo de cabeça, né? Calendário, eu nunca mais vi um calendário na minha frente. Vou pregar um na parede pra quando aqui, ó, quando eu olhar, dizer, ó, tá ali, ó. Como tem aqui pregado na parede? 9203-6677. Tá aqui é o WhatsApp aqui da nossa rádio, tá bem? Bom dia, Constante de Aquino. Bom dia, minha querida Berimbau. Bom dia, mas bom dia mesmo, né? Começando mais uma semana, né? Essa segunda-feira maravilhosa. Tem muita gente que dá até segunda-feira, que tá na ressaca, tá, não sei. Ô, oh, maneira, velho, maneira, frufru, não é não? Então, mas vamos que vamos mesmo. Então nós vamos hoje ao Salmo número 91. Como é feliz o homem que não vai atrás de opinião de pessoas mais, que não segue o exemplo dos pecadores, e nem participa de rodinhas dos que zombam de Deus. Pelo contrário, ele faz da lei do Senhor a fonte da sua alegria. De dia e de noite ele medita nesta lei e fica imaginando como pode obedecer ao Senhor mais de perto. Ele é como a árvore plantada junto à margem de um rio. Nunca deixa de dar fruto na estação própria. E as suas folhas nunca murcham. E ele tem sucesso em todas as suas atividades. Mas os homens maus vivem sem direção e sem segurança, como a palha que se é levada, né? Espalhada pelo vento. Por isso, no dia de julgamento, preparado por Deus, eles serão condenados. Os maus não terão lugares entre os que obedecem a Deus. Não terão. E o Senhor conhece e aprova a vida dos que obedecem às suas leis. Mas a vida dos maus se acaba em desgraça e destruição. Começa agora o programa Liderança Absoluta no horário.

0: comunicando, Renato Dantas.
1: Ah, e vamos que vamos, dizendo assim, bom dia, Conselho Jacuípe, bom dia, minha querida Berimbau, nessa segunda-feira maravilhosa, dia 21 de setembro, né? Lá vem a primavera, né? Deu essa uma chuvinha breve esse fim de semana aqui em algumas cidades da nossa região para dar um frescorzinho, né? Mas lá vem a primavera, também a primavera é um momento muito bonito, né? É época das flores, né? Pois é, rapaz, outono são os frutos, né? Inverno também a produção, né, de comida, aí vem o São João, aquela coisa toda, milho, até tirar o feijãozinho. Fala aqui do Nordeste, né? Aqui do nosso clima aqui no Nordeste. Mas também flores. É uma época bonita, os jardins ficam bonitos, né? Vamos cuidar de nossas plantas, nossas flores e deixar a nossa vida mais colorida, mais bacana, né? Mas vamos e vamos mesmo, né? Ah, rapaz. Oh, Deus do céu, rapaz. O negócio é sério mesmo, rapaz. Pois é, não é brincadeira não, viu? Ai. Mas bom dia, papai, bom dia, mamãe, bom dia, titia, bom tio, titio, bom dia, vovô, bom dia, vovó, bom dia, rapaziada que nos ouve. Você que nos dá o carinho, que abre o seu lar, sua casa, para estarmos juntos. Isso para mim só quer dizer uma palavra, gratidão, obrigado mesmo. Estarmos juntos nessa manhã maravilhosa. É mais um dia de vida que Deus está nos dando. Então vamos aproveitar, gente. Vamos aproveitar que o tempo não para, certo? Não faz curva, não volta. É só seguirmos em frente e dizendo assim, grato. Grato mais um dia. Você já conversou com Deus? Já tirou aquele um minutinho para bater um papo? Ah, se não tirou, partilhe. Só faz bem a tua mente, a tua vida, teu dia. Você não vai gastar nada, você só vai ganhar. Você perde tanto tempo na vida pensando porcaria, besteira, planejando coisa errada e outras cositas mais, né? Então, ó, vamos voltando e assim, olha aí, ó, vamos pra frente que atrás vem gente. Bom dia, meus amigos, sabe quais? Ah, meus amigos taxistas que nos dá o carinho da audiência, forte abraço, mais forte. Alô, Elmo! Praça Manuel Teixeira aqui, Conceição do Jacuípe. Tem um carinha que eu vi agora, pequenininho, ó. Mas eu vou falar nele daqui a pouco, vou lembrar o nome dele. Se eu não lembrar, alguém da produção vai me lembrar, certo? Ele é pequenininho, mas quando eu queria lhe conhecer, rapaz, eu gosto de você pra caramba. Ele é pai de um vereador chamado Brito, né? É um negócio aqui daqui. Ele é uma figuraça,

0: sabe? É pequenininho, retado, invocado, rapaz. Gente da melhor qualidade. Daqui a pouco, Machadinho, pronto! Machadinho, Machadinho, você chama de Machadinho, mas ele corta cedro, corta o quê? Derruba árvores frondosas. Não é brincadeira, não, é retado. Aí falar em Machadinho, deixa eu também mandar um alô para outro Machado que nos ouve todo dia, ele com a esposa dele, né? Que eu acho que é das bandas de Acajutiba, a esposa dele, filha de lá. E ele mora aqui, todas as sessões da Câmara do Município de Construção de Aquiba, ele está presente, que é o velho Machado também, a figura tranquila e tal, me ouve todos os dias. Muito obrigado, um é Machadinho, outro é Machado. Só falta agora o Machadão, né? É, para completar o trio, né? Mas aí, ó, bom dia você aí, taxista, você também, meu amigo caminhoneiro, você que está transitando nas estradas aqui, nas BRs da vida, né? Levando e trazendo a riqueza do nosso país. Mas forte abraço mesmo, forte. Você, ó, além do motorista, você, motorista do Buzu, obrigado, né? Que está aí, ó, transportando as crianças, os adolescentes para as escolas, né? Então, um forte abraço. Você também do Buzu Interestadual, Intermunicipal, forte abraço. Meus amigos mototaxistas, vamos para frente que atrás vem gente, né não, não? É, porque é para frente que se anda, rapaz. Negócio de caranguejo andando para um lado, para trás, não é, rapaz, que nada. Vamos pisar no acelerador e vamos para cima nessa segunda-feira maravilhosa, né não? É, bom dia a você, ó, que mora nos bairros de Construção de Aquipe, aí, ao pessoal do comércio. Forte abraço aí, esse pessoal do empreendedorismo, do fazer, do construir. Você também que tem seu negocinho, tem sua féria, ó, vai lá e bota sua banquinha, ou sai mercando na porta, vai aqui, ó, vendendo sua mercadoria, ou na rua. Ó, forte, estamos juntos e misturados mesmo. Você que também quer da indústria, forte abraço, né? Forte abraço. Aí o pessoal aqui do Picado, do Picadinho, o pessoal aí, que é o distrito. É, o pessoal do Bessa também, outro distrito. E vamos que vamos sair da cidade que pulsa o caminho com suas próprias pernas. É o quê? Ah, aqui não é brincadeira, não. Cidade rica, rapaz. É muita grana rolando, né? É o quê? É muito dinheiro. É, nessa cidade que é rica, que é Construção do Jacuípe. Aí eu saio daqui, ó, eu vou para onde? Pro Coração de Maria. Alô, coração! Aí quando eu falo coração, eu fico. Ah, né? Ô, coração, muito obrigado, mas muito obrigado, coração de Maria, por estar nos ouvindo, te abraçando, te querendo sempre e desejando melhores e melhores e melhores desse município, né? E que seus filhos possam ter oportunidades, coisa que falta no município, viu? Uma política visionária para se dar oportunidade aos seus filhos e não ter que ficar saindo, né? Do município a trabalhar em outras cidades aqui da região, até de outros estados, né? Então está na hora de se pensar nisso, né? Desenvolver uma política de subsistência própria, né? De subsistência, sobrevivência. É, tem caminhos, né? Tem caminhos. Aí você vê mesmo aí, ó. A Bela Rodrigues saiu de uma inércia terrível, inclusive muito ruim durante um período, e começa hoje a já vislumbrar outro processo, que é da sua industrialização, que é outro leque. Como aqui nós temos aqui, ó, um processo de para o tamanho do município, para o número de habitantes, Construção de Aquipe tem uma força fantástica na questão industrial. É uma potência industrial no nosso município. Na nossa Bahia e no nosso Brasil, né? Então, isso é importante, você criar vertente, não ficar naquela relação de subsistência bem primária, né? Então, o coração precisa dar um balanço, coração. Muito em muito em caô, mas a intervenção realmente na vida socioeconômica da população, não, o comércio é fraquinho, é fato, não é? A gente vê até o comércio do Retiro aqui crescendo muito. É, se a gente for ver bem, em termos de velocidade, cresce muito, mas muito mesmo o comércio aqui do Retiro, né? Porque tem uma relação muito cultural próxima à Feira de Santana, enquanto a sede vagueia um pouco, né? Mais devagar e tal, tal. Então, temos que ter essa política. E essa intervenção só acontece através do poder público, junto aos poderes privados. Tem que haver esse casamento para poder coração dar esse boom, bater um coraçãozão forte, mas bem forte mesmo, tá bem? Então vamos caminhando aí, Coração de Maria, de Coração de Maria vou para Irará, Água Fria, Biritinga, Água Fria, Biritinga, Ouriçangas, descendo para o Pedrão, passando por Teodoro Sampaio. Rapaz, eu tenho que ver o negócio de Teodoro Sampaio, rapaz, negócio brabo, mas eu não organizei não, gente, esse fim de semana foi muito cuidado esse fim de semana que eu tive que ter. Eu não pude nem organizar, mas Eu vou fazer a reportagem sobre a situação da cidadã que faleceu. Eu soube que demitiram os dois funcionários e parará, parará. Mas tem outras coisas também que eu tenho que abordar. Eu tenho que aprofundar essa situação que não pode passar em aberto assim, não. É um fato sério, primitivo de se ver uma pessoa sendo levada no carro de mão para um socorro e a vítima, inclusive, veio a falecer. A cidadã. Eu coloquei aqui sexta-feira o depoimento foi do marido da cidadã, tá bom? Aqui em gravação. E tem mais coisas aí que me mandaram, tudo mais. Desculpa, tudo mais. Que eu tô aqui, eu vou arrumar para fazer uma reportagem legal e cobrar aquele posicionamento das autoridades. E não venham pra cima aqui de mim, de negócio de caô, caô, não. Vocês podem ir pra cima de outras imprensas. Mas eu não aceito caô, não. Comigo, não. Viu, violão? Vai tocar sua música desafinada em outro lugar. Viu? Viu, Teodoro? E aí, eu saí de Teodoro, vou para onde? Para a Terra Nova, a Terra Nova São Sebastião, Candeias, né? De Candeias eu saí para onde? Para Santo Amaro. Santo Amaro tá aí cheio de também, né? Muito caô, caô. Eu tenho aqui, viu, Santo Amaro da Purificação? Eu vou até ligar para ele, se, quem tiver o um telefone do vice-prefeito de Santo Amaro, pode me passar, que eu já tive, perdi e tal, no outro celular, que eu toquei esse celular e perdi um bocado de coisa. O que é que eu vou fazer? Eu não acreditei no que eu ouvi do vice-prefeito de Santo Amaro em relação à administração municipal do município. Eu estou falando de não sei o que lá, do pão, né? O nome dele, é que eu não sei o nome dele, só mesmo que tem um negócio de pão no meio. Eu vou buscar esse telefone, que eu quero ligar para ele, vez que eu consigo falar com ele. Perguntar, vem cá, rapaz, e se isso não é IA, não? Porque o que ele falou. Pelo amor de Deus, é vergonhosa a administração pública municipal de Santo Amaro. Né? Eu acho que é, não sei o que lá do pão, né? Depois eu me lembro o nome dele. Tá? Mas eu estou aqui com vida, com tudo. Porque eu trabalho assim, eu estou aqui com vida, com tudo. Ele depondo em frente ao cidadão sobre uma obra lá das bandas do distrito de São Brás e tudo mais. Assim, estou fazendo aqui com o meu dinheiro. E outras coisas mais. E outras coisas mais, tá bom? E aí, ó, saindo de Santo Amaro, eu vou para onde? Eu vou para a Feira de Santana, São... É tudo muito bonito, vai festa, né? Para festa, para beijinho, beijinho, beijinho e abraço. Agora, rapaz, se... eu não botei no ainda, porque eu tá na rede. Tá publicado na rede, inclusive. Mas digo assim, eu digo, não acredito, né? Eu tenho que ouvir deles. A confirmação deles, sim ou não. Que negócio de doido, rapaz. É, tá... É por isso que uma hora dessa eu vou fazer um setor de comunicação aqui para nossa região, aqui, nossa cidade, em termos de internet, certo? Porque aí, ó, eu não vi a imprensa da região colocar esse vídeo. Não vi. É, todo mundo calado, todo mundo quieto, né? É, todo mundo só na cocó, né? Levando. Tá bom, né? A cuiazinha, papapá, pepepê, a niquinha, né? Ah, tá certo. Uma parte, viu? Não são todos, não, uma parte. Viu? Vale salientar uma parte. Adora com uma cuiazinha ali, papapá, né? Não? Ah, tá bom. Viu? Comigo mesmo, violão. E aí, ó, daí, ó, de Santo Amaro, eu já falei Feira de Santana, de Feira de Santana eu vou para São Gonçalo. Você quer falar comigo? 9203-6677. 9203-6677, viu? Pois é, você fala diretamente comigo. Rapaz, o Vitória perdeu. O Vitória perdeu, o Vitória perdeu. O Bahia também perdeu. É. Que fim de semana triste para o futebol baiano. O Vitória ontem jogando contra o Cruzeiro no Barradão, meus amigos. Botou 1-0. Quando botou 1-0, rapaz, entusiasmou, foi lá para cima da tabela, tal, tal. Eu digo, pô, vai dar uma respirada boa. Nada que nada, rapaz. O Cruzeiro foi, empatou 2-1 e no final, para fechar o caixão, 3-1. E o Bahia, né, naquele lenga-lenga, toca para lá, toca para cá. O Atlético botou 1-0. O Bahia conseguiu empatar numa falha do goleiro Mikael, uma coisa dessa, o nome do cara lá do Atlético do Paraná, né, através do Pulga, né? Aí não é nada não. E aí ficou, né? Até, inclusive aí o primeiro tempo só tocando bonitinho para lá, tocando bonitinho para cá, e roda, roda, roda, e não dá uma pegadinha, né? Nada, só ali. Bom, primeiro tempo. No segundo tempo, meu amigo, vai para lá, vem para cá, o Atlético do Paraná veio melhor, foi para cima, botou 2-1 e. Engula a Bahia, 2-1, viu? É, depois de 11 partidas sem perder, O Bahia ontem voltou a perder no campeonato, perdeu uma posição, que se ganha passava o Fluminense, mas aí ó, ficou no quinto e tá chegando o pessoal aí atrás dele, viu? Eu não sei, né, esse negócio como é, Libertadores, não sei o quê. Não sei não, viu, velho? Não sei não, viu? É, só se for a Libertadores, porque de forma direta, acho muito difícil. Mas porque, tá assim, ó, toda vez que o Bahia é pra chegar e pelo menos dar respirada, não, tô aqui no meio dos quatro, tô aqui de bacana, pra virar a chave, ó, enferruja, ou trava, e essa fechadura não vira, o Bahia não consegue virar a chave. Isso mostra deficiência, né? Ontem mesmo teve alguns jogadores que não jogaram nada, mas, meu Deus do céu. E o campo bom de jogar, tranquilo, né? Não vi nada demais. E tem mais, e o pênalti que o Bahia perdeu, aos 45 teve um pênalti, vai se cobrar, vai ser pênalti, é? E simplesmente, em vez de Juba cobrar, que estava no jogo, já vinha cobrando, estava com moral, o cara que tem moral sabe bater bem na bola, pra... não. Botou um cara que tinha entrado, que não joga nada. Ele é tão ruim, que até pênalti ele consegue perder, rapaz. Um tal de Everaldo, ex-jogador de futebol em atividade, ex-jogador aposentado, ganhando uma fortuna no Bahia para não fazer nada. Até, não, bota pênalti, porque o homem no treinamento não perde um. Chegou lá ontem, deu na mão, o goleiro defendeu, o Bahia tomou, poderia ser 2-2, mas não foi. Ô, Deus do céu. Alô, Jailton Venceslau, obrigado, meu querido. É, o grande Jailton, obrigado por estar nos ouvindo, essa figura maravilhosa. É um cara bacana, né, do empreendedorismo, aqui de Construção Jacuípe. Ele tem um negócio de curso de soldas e tudo mais para a área industrial, rapaz. O cara tá aí, tá ligado com a gente, brigadão, viu? É, deixa eu ver aqui logo. Deixa eu abrir também meu povo para falar. Se imagina, deixa eu falar da classificação. Falar da classificação depois de ontem. O Palmeiras mais uma vez empatou. Não vai ser campeão, não, viu? Ai, ai. Na garganta, de vez em quando, o bichinho ron, ron, ron, coça, viu? Ainda, viu? É porque vem, mas para sair demora, né? E o Flamengo está respirando. Hoje o Flamengo tem 60 pontos, o Palmeiras 57, mas o Flamengo, além de ter 3 pontos na frente, tem mais gols. Então, são duas situações que, se hoje fosse 60-62, o Flamengo estava na frente, porque tem mais duas vitórias além, né? São 18 vitórias do Flamengo, enquanto o Palmeiras tem 16. Então vamos lá, uma tabela atual do Campeonato Brasileiro depois dessa rodada. Embora tenha alguns, aqui o Atlético não jogou ainda, tem um jogo a menos, o Santos, o Bragantino, o próprio São Paulo também um jogo a menos. Mas vamos aí, ó, para a 28ª rodada, que foi a rodada de ontem. Depois dos resultados, o Flamengo tem 60 pontos, primeiro lugar, seria campeão hoje. Palmeiras 57, Atlético do Paraná que ontem ganhou o Bahia. Não é? Era para o Bahia estar com 49 pontos do terceiro ou quarto lugar, mas não, estaria no terceiro lugar, isso. Que o Atlético, com a vitória de ontem, tinha 46, igual o Bahia tem hoje, e foi para 49, terceiro lugar. Tá vendo aí? Tá vendo, Bahia? Na hora de chegar, para chegar você, ó, ó, ó, broxa? Pois é, tá? E aí, ó, o Fluminense em quarto lugar com 48, e ganhou, viu? O Fluminense meteu 3-1 no Corinthians ontem, lá no Itaquera. Meteu a zoa. O Bahia cai para o quinto lugar, com 46, mas já está no cangote dele o Cruzeiro. Cruzeiro aí, ó, 45, com a vitória de ontem contra o Vitória. Então, ó, você acha que o Cruzeiro vai ficar atrás do Bahia? Eu não acredito. Eu não acredito que o Cruzeiro fique atrás do Bahia. Não acredito mesmo, tá? E aí, veja só, desses seis times que estão aí, ó, disputando uma vaga para Libertadores nesse momento, Cruzeiro tem 45, Bahia 46, Fluminense 48, Atlético 49, Palmeiras 57 e Flamengo 60. Não acredito no Bahia. Pronto, tá dito, tá? Que na hora de chegar, cadê? Tá, não chega, pelo amor de Deus, perder pênalti, que nada, tu é doido. Aí deixa eu ver aqui. Aí vem em sétimo lugar. Atrás, 5 pontos atrás, o Atlético Mineiro, 40 pontos. Aí, ó, ó, ó, que tá bem é o Santos. É, bastante do Neymar. Oitavo lugar, 38 pontos. O Coritiba que perdeu, tomou 5-0 do Vasco. Foi, o Vasco lavou a alma, né? O Coritiba, 36 pontos, está em décimo lugar. Não, está em nono lugar, com 38 pontos, o Coritiba. O Bragantino, que perdeu o Flamengo ontem, até o horário que eu vi, estava tomando 2-1, não é? 36 pontos, décimo lugar. Décimo primeiro, o São Paulo. O São Paulo que deu 1-0, foi, deu 1-0zinho ali, tal, tal, e segurou a onda, né? 36. O Botafogo com 35, está em 12º. O Sport Clube Vitória, na tabela, está bem. 13º com 33, mas depois da derrota de ontem, o pessoal de trás deu uma aproximada, né? Deu uma aproximada. O Vasco mesmo tem 31 pontos e o Vitória tem 33. Mas o Vasco tem um jogo a menos. Tem 27 jogos, né? Então, aí que é complicado. E aí, veja só. Vitória, 33. O Corinthians já colou atrás do Vitória, depois de foi derrotado ontem, né? 32. Mirassol, que ganhou. Vitória ganhou para um time aí. Eu vi até uma parte do jogo, mas não me lembro qual foi o adversário. Não é? 32 pontos. Está subindo na tabela. O Vasco da Gama, depois da goleada, vai encorpar mais, né? Deve encorpar, né? Então, hora vai uma pedra, é uma no prego, outro no dedo, né? É, não é brincadeira não, o Vasquinho, né? 31 pontos. O Grêmio que conseguiu ontem um empate honroso contra o Palmeiras na estreia do Renato, aquele Renato Lovalope, sei lá o nome dele aí, voltou pro Grêmio, né? É, Volavolpe, o nome dele é mais ou menos um negócio desse. Voltou e conseguiu empatar. 0-0. Agora o goleiro, meu Deus do céu, fez a só faltou fazer chover ontem. O goleiro, o Everton, né? O Veverto, sei lá como é que fala. O goleiro que era do Palmeiras e foi um grande jogador. Foi como se ele tivesse feito o gol da vitória ontem. Fez milagres ontem. Eu vi o jogo, rapaz, o cara pegou demais, não é? E aí, veja só, o Grêmio, 29, tá aí, ó, a 4 pontos do Vitória, Internacional com 28 a 5 pontos, o Remo, 23 pontos, esse aí a 10 pontos já foi. O Remo e o Chapecoense, para mim, já caíram, né? Agora estão disputando esse momento, Internacional, Grêmio, Vasco da Gama, Mirassol, Corinthians, né? E o próprio Vitória, a área do rebaixamento, tá bom? Deixa eu ver aqui, vamos falar logo com o meu povo, né? Você quer falar comigo? Ah, que eu esqueci de falar. 9203-6677, fala comigo. Liga pra cá, manda seu texto, manda seu vídeo, manda seu áudio, né? Beijo, Lindy Moraes. Beijo pra você, tá, minha querida? Tá me ouvindo. Falar em Lindy Moraes, rapaz, eu encontrei Neide Moraes. Neide Moraes, um camarada amigo meu. Encontrei ele na Getúlio Vargas esta semana, né? E eu digo, e aí, velho, como é que tá e tal? Eu tô bem. Ele que trabalhava no comércio aqui, ele saiu desse comércio, que está trabalhando em outro aí, né? E ele disse, estou bem, Renato, estou legal, tal, tal. Eu fico feliz quando encontro os amigos, que eu pergunto, não, estou bem, isso é tão bom, viu, gente? Isso é maravilhoso, tá bom? Então, Neide, que me ouve todo dia, forte abraço aqui de Coção de Jacuípe. Mas vou botar logo o pessoal começar a falar do programa, mas tem notícia, viu? Tem cada notícia. Teve uma figura que ganhou 5 mil reais, porque chamaram ela de putona, uma coisa dessa, ganhou 5 pau, viu? Depois eu conto daqui a pouco essa história aqui, viu?
1: Bom dia, Renatinho. Bom dia pra você, todos os seus ouvintes. Vitória, é tesão tá dado. Passou efeito, acabou o jogo.
0: Ih, rapaz, você viu que eles falaram de que é Tadala, né? Passou efeito, acabou o jogo. Vixe, Maria. Ah, essa eu não sabia, não. Gostei. Ah, o torcedor é fantástico, viu? Ô, rapaz, que bacana, né? Que bacana mesmo. Grande Matias, Notizeiro. Você é uma figura fantástica. Bom dia, Renato, família educadora. Que Deus abençoe o nosso dia. O meu alô vai para a minha família e para todos os vindos da educadora. Valeu, Renato. Forte abraço. Aqui é João Tratorista, de Coração de Maria, Fazenda Mendes. Forte abraço, meu irmão. Forte abraço mesmo, né? Deixa eu ver aqui. Olha aí, ó. Janja. Janja atual, primeira-dama, né? Rapaz. Rapaz, eu tenho o vídeo aqui na mão, não é? O atual presidente da República, o Lula, rapaz, Lula tá igual a mim, rapaz. Tá meio bufado, viu? Tá meio bufado. Qual é a linguagem que a gente usa aqui na Bahia, viu, gente? Não se importa, não é coisa de baiano, viu? Ele estava num evento e fazendo o discurso dele, ele foi falar sobre a derrota do Corinthians, né? Ele foi falar da derrota do Corinthians, mas não foi nem a derrota de ontem, não. Foi a outra, né? Eu acho que pela Libertadores, uma coisa dessa aí. Ele aí começou a... Porque ele é corintiano, um doente, né? Aí começou a comentar sobre a derrota do Corinthians, não sei o quê, não sei o quê. E citou duas vezes... Não, porque a minha mulher... Aí falou o nome que eu não lembro agora, né? Da ex-mulher dele, a falecida, né? Aí falou duas vezes da falecida. Precisou Janja chegar atrás dele, aquele sorrisinho amarelo e dar uma corrigida nele, né? Mas ele aí ouviu e manteve o erro dele, sabe? Duas vezes. Tá errando, rapaz. Porque a mulher dele já morreu há um bom tempo, tem anos que morreu, não é? A Janja conheceu ele dentro da prisão, foi aí que começou o love, que rolou o casamento, hoje ela é a primeira dama, né? Entendeu? Foi dentro da cadeia, ele tinha direito à visita e tudo mais, namorar, tinha mordomia toda. Já outros não tem mordomia nenhuma, né? Outros presos, né? Não sei por quê, essas duas pedras, né? Ou dois pesos e duas medidas, né? Mas aí, rapaz, eu fiquei olhando e digo, rapaz, eu tenho a gravação, eu tô falando que eu tenho provo, né? Como é que pode, rapaz? A memória não tá boa, não. Tem um remédio chamado Memorex aí, que eu já ouvi falar, nunca tomei, não. Mas diz que funciona, né? Tem um amigo meu, gordinho, que gosta de tomar Memorex pra poder funcionar a mente dele. Porque anda também meio desbotada, né? E aí, não é nada, não. Rapaz, como é que pode, rapaz? Não, porque tal... Eu vou me lembrar o nome dela daqui a pouco. O meu amigo do Itizeiro vai me falar qual é, porque ele sabe o nome dela. E é minha produção, né? Tô falando com você, viu, Matias Doitizeiro? Como é o nome da ex-esposa do atual presidente Lula? Porque Lula tava no evento e falou o nome da defunta, na linguagem popular, que é melhor. Da defunta duas vezes e a atual do lado. Mas não falou, lembrando, não. Confundindo as bolas, como se diz o povo. Não é? Deixa eu ver aqui, rapaz. Aí pronto, meu amigo Adeildo, esse camarada que eu tenho o maior carinho, o maior respeito, um dos melhores profissionais na área, para indústria, para comércio e tudo mais, empresa, certo? Para você colocar sua empresa para trabalhar melhor em termos humanos, inclusive, procure Adeildo, é um grande profissional. Dona Marisa, isso, meu querido Adeildo, o nome dela é Dona Marisa. Porque eu estava com Marisa e tal, aí o Corinthians tomou um gol, não sei o que, eu digo, oh, Marisa, aparece aqui, não sei o que, daqui a pouco parou, daqui a pouco ele voltou, não, porque não sei o que, aí eu estava com Marisa, rapaz, a defunta bateu duas vezes forte na cabeça dele, viu? E a atual, aí não aguentou e falou no pé do ouvido dele, não fale mais dessa viúva não, dessa defunta não, pelo amor de Deus. É isso, viu? Aí, ó, tem outra mulher, as mulheres são maravilhosas, viu? Sabe o que uma mulher falou aqui agora? Essa é fantástica. Renato, eu dava broca nele. Eu sendo mulher dele naquela hora, eu dava era broca nele pra botar o juiz dele no lugar. KKKKKK, tá aqui, viu? Rapaz, que figura, viu? As mulheres são maravilhosas. Agora não fale meu nome, não. Aí pediu pra não falar o nome. Eu não gostei dessa, isso que dá uma broca, viu? Ô, rapaz. Mas são 8h04, vamos tomar uma água, a gente volta daqui a pouco. Valeu?
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22: Ah, peraí. Peraí. Pronto, tô chegando, né? Isso, pronto, voltou. É o retorno aqui, né? Do pé do ouvido, como diz o povo, né? Tomou um catiripapo no pé do ouvido. O pessoal sempre falava isso, né, velho? É, tá bom. Mas voltando ao programa, exatamente 8h13, vamos que vamos, né? Vamos andando aqui devagarinho e com muita velocidade, também com muita pressa, né? Deixa eu mandar um beijo pra Mari, tá? É, minha mulher tá me ouvindo, viu? Ela disse, ó, se você trocar meu nome, viu? Troque, você vê. Tá, é braba, viu? Ô, Deus do céu. Mas deixa eu ver aqui, rapaz. É, meu amigo Adeildo, né? Adeildo mandou aqui um texto dizendo assim, Renato, complementando sua fala, benefícios em alguns presos não deveria existir. Também acho. A lei tem que ser fria para todos, independente de classe, de religião, de tudo. Tá aqui, ó, tá na lei, é ser cumprido. Porque o que nós vemos e ouvimos também nesse país são muitos privilégios para determinados presos. Ou se não tem direito a nada. Mas uma boa parte de presos, né, que são interessantes para o sistema... O privilégio é grande, né? É muito privilégio, isso é fato, não é? Ele fala até aqui sobre a questão da troca do nome da esposa do atual presidente, né? Aí o nosso querido Adeildo fala assim, ele inclusive falou em palanque e pediu um frigobar para pôr na cela dele. E uma juíza negou. Depois ele fala... Depois em Pale, que ele disse que a juíza foi punida por essa decisão. E depois disse que foi punida, tá vendo aí como é? Por questão do poder, né? E deixo mais aqui, tal, e falou sobre programa, tal, que aí deixa quieto, né? Obrigado pelos elogios do programa, meu querido. Deus te abençoe. E também que dê saúde e paz para sua mamãe, né? Que mora aqui no Parque Ouro Verde, tá bem? Com São Jacuípe. Agora saindo daqui, deixa eu ver para onde é que eu vou. É, eu vou falar sobre a questão de que Janja, né, já que estava falando de Janja, Janja entrou aqui uma notícia que está aqui para todo mundo, né? Janja aceita acordo de R$5.000 após ser chamada de putana por conselheiro do Corinthians. É, tá aqui a foto do cara, né, também, né? É, ficou todo mundo, né, para não ter briga com o cara, conselheiro do Corinthians, né? Ficou, fizeram um arranjo de R$5.000. A primeira dama, Rosângela da Silva, Janja, aceitou uma proposta de acordo apresentada à Justiça de São Paulo pelo conselheiro vitalício do, rapaz, do Corinthians, homem conselheiro vitalício, a vida toda, né? Cheio de moral no conselho do Corinthians, o coroa aqui, né? É, o nome dele, Manuel Ramos Evangelista, conhecido como Mané da Carne. Para encerrar a ação de indenização movida por ela, após a publicação nas redes sociais em 2023, ou seja, 3 anos atrás. Pelo acordo, o conselheiro deverá pagar R$5.000 a uma instituição de caridade indicada por Janja e publicar a retratação pública pelas declarações. Eu peço desculpa, parará, parará, vou ter falado isso e isso, nada disso é verdade, isso é coisa assim, basicamente, mais ou menos assim. O processo foi aberto após Mané da Carne publicar nas redes sociais uma mensagem na qual se chamou Janja de putana. Na ocasião escreveu, vamos aguardar esses anos com o sapo barbudo e a putana da Janja e os 40 ladrões. Foi a publicação dele lá, tá aqui em aspas, viu, por favor. É, na ocasião, aí daí, ele teve agora, fez um acordo, a Janja aceitou um acordo, R$5.000 que vai dar para a instituição, mas ele escreveu isso. Vamos aguardar esses anos com o sapo barbudo, no caso se dirigindo a Lula, né? Esse conselheiro do Corinthians, imagine. E a putana da Janja e os 40 ladrões. Dito por ele, viu? Não é por mim, não. Tá aqui, viu, gente? Ai, ai. E após ser criticado nas redes sociais, o conselheiro voltou a fazer ataques contra a primeira-dama. Em outra publicação, ele escreveu, por acaso eu menti? Futura primeira-dama só se for a sua, seu esgoto, seu lixo. Tá aqui, viu? Tudo publicado. É, o cara meteu a zorra. Ainda disse, por acaso eu menti, futura primeira dança se for sua. Seu esgoto, seu lixo. E Janja havia pedido R$50.000 de indenização na ação. E segundo os advogados Valesca Zanin... Ó, Valesca Zanin, ó. Zanin, aí, ó. E segundo os advogados Valesca Zanin Martins... Zanin, esse nome, esse sobrenome, é do atual ministro. Que era advogado de Lula nas questões dele. Que hoje agora é ministro supremo, né? O Zanin. Né? Martins... Deve ser parente, né? E Maria de Luz Lopes, que representam a primeira-dama. Tá, é, tem a ver. As declarações tinham caráter ofensivo e buscavam desqualificar os papéis exercidos por Janja como primeira-dama, inclusive com referência à relação dela com o presidente Luiz Inácio. E na ação, Janja afirmou que as declarações tinham um tom ultrajante e continham ofensas de caráter machista, misóginos, com o objetivo de diminuir o papel da mulher para a sociedade brasileira, né? E tá aí, não é? É? Daí, ao apresentar a proposta de acordo, o Mané da Carne, que atualmente está com 80 anos, afirmou que passava por um período delicado de saúde quando fez as publicações, não é? Aí fizeram acordo, ficou tudo bem, ele falou que eu reconheço que errei, minha publicação foi infeliz e inadequada. Em falar nisso, tem outra publicação também de um filho de Lula chamando ela de P. E aí? Tô mentindo? Se eu tô mentindo, ligue pra cá. Não, Renato, você está mentindo. Você mentirou. Um dos filhos de Lula, não sei qual deles, certo? Mas chamou. Foi pra rede, todo mundo viu, né? Aí já é problema deles, eu não tenho nada com isso. Tá bom? Olha aqui, ó. Deixa eu ver aqui, rapaz. Que bacana, viu? Tá? Olha só, rapaz. Bom dia, Renatinho. Que seu dia seja de muitas bênçãos e alegrias. E Deus te proteja. Um grande abraço. Tá bom, rapaz. Depois eu vejo isso aqui. Margarida Rosa da Paz. É, faleceu em Conceição do Jacuípe. É, rapaz. Olha aqui, ó. Minha amiga que mora no Guarujá, em São Paulo. Estado de São Paulo, Guarujá. Cidade, estado de São Paulo, né? Litoral. E está dizendo aqui, em memória, né, o falecimento dia 20/9, é, pois é. É Margarida Rosa da Paz, mãe de Railda, irmã de Romilda, de Amélia Rodrigues, né? E ela vai ser enterrada, né? O velório está sendo aqui em Conceição Jacuípe, na rua João Pimentel Ribeiro, é Parque Ouro Verde, tá certo? Olha só como é a vida, né? Aqui em Conceição Jacuípe, mora em Conceição, né? E vai ser hoje às 15 horas no cemitério local. Então, hoje vai ser realizado o enterro de Margarida Rosa da Paz, moradora na rua João Pimentel Ribeiro, aqui Parque Ouro Verde, né? Às 15 horas. Margarida Rosa da Paz, ela, mãe de Railda, irmã de Romilda, de Amélia Rodrigues. Tá bom, tá registrado. Obrigado, viu, minha querida? Obrigado mesmo. Deixa eu ver aqui, tem uma gente também falando comigo, né? Dona Moça, diz assim, Renato, bom dia, meu amigo em Cristo Jesus. Deus abençoe nossa semana, nessa segunda e toda a nossa família. Paz e bem para todos. Obrigado, Dona Moça, Coração de Maria, Fazenda Água Boa. Não é não? Ah, deixa eu ver aqui, tem mais gente falando comigo, né?
2: Equipe da Rádio Educadora, Tonho falando diretamente aqui na Portelinha. Meu amigo Renato, eu quero te parabenizar, você e Admário, hoje o dia do radialista, né? Dia da árvore, melhor dizendo. Se sinta abraçado, meu amigo. Eu estive até conversando com o seu irmão Silvio. Eu estive com ele na farmácia, eu ainda brincando com ele, disse, ô Silvio, diga a Renato que ele me esqueceu, né? Mas é brincadeiras à parte, né? Eu sei que o seu tempo é curto, né? E dizer, meu amigo Renato, que o vice-prefeito de Santo Amaro chama-se César do Pão. Eu e Lúcio está lhe ouvindo, viu? Um abraço para você e todos aí da equipe. Um abraço.
22: Ô, Tonho, que glória, rapaz, que honra. Ah, tê-lo como ouvinte, a sua amizade, seu carinho, é você e sua amiga, sua esposa Lourdes. Tô devendo, sim. Tô devendo tanto, rapaz, é tempo, a vida... A gente, às vezes, pensa que controla nossas vidas, Tonho, mas a gente não controla, não. A gente tenta controlar, mas coisas que no nosso trajeto aqui no planeta Terra nos impede, né? E eu estou com um tempo muito restrito mesmo, vivendo um tempo muito restrito, não é? E realmente, nunca mais eu falei de você, tá? Desculpe, velho, peço desculpas. E obrigado por continuar nos ouvindo, certo? O maior carinho mesmo. E obrigado pela sua colaboração. Realmente, o nome dele é César do Pão. Aí, ó, também como é nosso ouvinte, vocês fazem o programa, não sou eu, não. Vocês que fazem essa zorra. É... Viu? Aí, ó, César do Pão, o vice-prefeito, né? Que, pô, Ave Maria, e vamos junto, beijo, abraço, declaração de amor, e agora o negócio tá feio, viu, velho? O quê? Eu tenho a gravação, pois é, viu? Aqui, ó, deixa eu ver aqui minha amiga Glorinha também falando comigo aqui da Ilha Curitiba.
3: Bom dia, Nato. Que Jesus te abençoe, Jesus te proteja, que dê um bom dia, tome conta de você e de sua família. Que Jesus ilumine vocês.
22: Obrigado, minha querida Glorinha. Obrigado mesmo. Ô, Tony, fiquei feliz, viu, velho? Toda vez que eu ouço sua voz, ela bateu no ouvido de Gatonho. Em qualquer lugar que eu esteja. Muito feliz, viu? Obrigado, viu, meu querido? Deus te abençoe, Dona Luz também. Mas eu preciso vê-lo. Eu sei onde a casa fica, não esqueci seu endereço, não. Viu? Quem sabe, um dia. Inclusive, fale comigo qual é o melhor horário que eu possa visitá-lo. Viu? Pode ir lá. Pelo menos 3 minutos, dá um abraço, certo, velho? Dá um aperto de mão, não é? Aí, deixa eu ver aqui, Cleide Nilson falando comigo também.
4: Bom dia, Renato Dantas, sem barriga. Manda alô pra minha sobrinha Biúna Cajá e Matias Nautizeiro. Estamos por cá. Já viu que deu um começo de semana maravilhoso pra todos nós.
22: Que figura, viu, velho? Que voz cavernosa. Pois é. Olha quem tá aqui, Jorge Luiz Pagodinho, tá cheio de graça dada. Ele tá todói. O Bahia tomou uma cacetadazinha, hein? Aquela perda do pênalti. Ah, a galera fica a pé da vida. Se acostume. Dona Tetê falando comigo. Dona Tetê, beijo, minha linda.
23: Bom dia, Renato. Dona Tetê, estou aqui tomando meu café e na escuta. Bom dia, fica com Deus.
22: Ô, oh, minha linda, Dona Tetê tomando seu café. Marca registrada, viu? É outra figura também que tem o maior carinho, né? Que bom, rapaz, mas que bom, que pessoa maravilhosa. Aí, vem a ciumenta aqui agora, aqui, ó. É, essa é ciumenta que sou ela.
1: Bom dia com Jesus, Renato Danta. Quer mandar um alô para Capuchinha, sua esposa Landa, Alberto Pão, sua esposa Cláudia, Zé Carlos, pecado professor, Renira na Coreia, minha grande amiga, Pinha Luísa, aqui no centro, viu? E Murique, irmão de Capuchinho.
22: Olha só, aqui, ó. Olha que bonitinho. É, mas é bonitinho, rapaz. A maioria desses políticos, nenhum, não vale nem R$1.000. Nem uma pataca, quanto mais R$1. É a maioria, viu? É, não falou a maioria. Denúncia expõe prefeito da Bahia que usou taxa de luz da população para viajar. Rapaz, isso é canalice grossa, viu, velho? Usar taxa de luz para viajar? Que história doida é essa, rapaz? Como é que pode, rapaz? Como é que pode, não é? Um cidadão fazer um negócio desse, rapaz? Como, não sei não, viu? Não sei não. Tá aqui, vamos ver essa história desse cara? Qual é o município dele e tudo mais? Quando foi que ele meteu a mão? Uma denúncia formalizada junto ao Tribunal de Contas dos Municípios da Bahia, o TCM Bahia, e ao Ministério Público do Estado da Bahia, também o MP Bahia, pede a apuração e a devolução de verbas públicas utilizadas no pagamento de diárias ao prefeito de Acajutiba, Jadiel Souza Jesus, MDB, o 15, né? Acajutiba, mas é aqui no norte da Bahia, ali as bandas de Esplanada, essa região aí. O documento aponta que, em apenas 15 dias do mês de dezembro de 2025, o gestor recebeu R$8.224,16, distribuídos em 4 processos de pagamento, sem apresentar comprovante das viagens efetuadas ou da finalidade pública dos deslocamentos. Que negócio troncho esse aqui, viu, velho? Vamos ver mais coisas? O ponto da maior gravidade levantado pela representação no tribunal e também no Ministério Público envolve a origem dos recursos. Os 4 processos registram na dotação orçamentária a fonte 1751, que é referente à contribuição para o custeio do serviço de iluminação pública, a COSIP, a taxa cobrada mensalmente na conta de luz da população. E de acordo com o artigo 149A da Constituição Federal e o artigo 8 da Lei de Responsabilidade Fiscal, a LRF, recursos vinculados só podem ser aplicados na finalidade para o qual foram criados, como a manutenção e o consumo de energia das vias públicas. É. Além do desvio de finalidade, a denúncia detalha inconsistências formais nos autos dos processos administrativos, divergência de fontes, enquanto o empenho, a liquidação e a ordem de pagamento indicam a COSIP fonte 1751, os formulários de autorização assinados no gabinete mencionam a fonte 1500 e os comprovantes bancários mostram saídas de contas do FPM e de tributos municipais. Uma balearia retada, isso aí para poder confundir todo mundo e meter a mão no dinheiro público. Esses caras são perigosíssimos. O quê? Tem político aí que, af, Maria, dá nó em pingo d'água. É, corre atrás de avião. A ausência de comprovação, né? Os processos justificam as diárias apenas com a fase padrão. Abre aspas. Tratar de assunto permanente. Pertinência ao município. Aqueles viagens, não fui tratar assunto pertinente, blá, blá, blá, blá, né? Então, e o desânimo de dinheiro público. E o pior que é ilegal. Porque, como está denunciado aí, ele usou um dinheiro que não era para diárias, para viagem, né? Mesmo que for do interesse do município, não tem que usar esse dinheiro. É proibido por lei, né? E em caso que exista deslocamentos a Salvador, usando dinheiro aí para vir para Salvador, e agendas da União dos Municípios, a chamada UPB, e também vindo para a Assembleia Legislativa. Não há datas, relatório de viagem ou atestado de presença. Nada, né? Documentação em branco no processo 2127, que consta uma despesa de R$734,30. O formulário de autorização foi emitido sem data, sem valor total, sem assinatura das autoridades. Mesmo assim, a despesa foi liquidada e paga no próprio dia 5 de dezembro de 2025, do ano passado. É verão. Vem cá, 5 de dezembro funciona a Assembleia Dezembro? É, será? Época de natalina? Sei não. Não está funcionando outros dias de forma correta, quanto mais. Ai, ai. A União também está funcionando? Ah, tá. Pois é. E também atesto irregular. O campo referente à conferência das despesas foi preenchido com a palavra default no lugar do nome do servidor, acompanhado do CPF fictício. Meteram o CPF 111. Tá aqui. É? Como os caras são malandros, rapaz, para não dizer outra coisa. Não é? Uhum. E outra, viu? Centralização de funções. O prefeito figurou simultaneamente como solicitante, autorizador, ordenador da despesa e benefício dos créditos, transferido para sua conta bancária pessoal. Cara de pau, velho. Cara de pau mesmo, né? Rapaz, o cara não é brincadeira, não. Tem mais coisas, né? A denúncia baseia-se no artigo 6263 da Lei Federal, tal que exige comprovação documental, liquidação de despesas, e no artigo 70 da Constituição, que impõe o dever de prestar contas. Mas tem muito que não presta coisa nenhuma, rapaz. Mete a mão no bolso e fica por isso bem, olha, não dá nada nesse país. Tá bom, tá? Para muitos não dá, não. Só dá para pouquíssimos. Olha aí, ó. O texto cita ainda precedentes do próprio TCM, como julgamentos relativos. Outro lugar também aconteceu essa história, relativa à conta de Piatã, um município aqui da Bahia, longe de Guiçó Azul, Chapada Diamantina, né? E também Prado, extremo sul da Bahia. Nesse último, no caso Prado, a corte determinou a devolução de 95 mil por falta de relatório de viagem. Ai, ai, ai. Tem Câmara também que é uma safadeza, que pega, os vereadores vão para tal lugar tomar curso, para melhor trabalhar pelo povo, para ganhar conhecimento, não sei o quê. Que nada, é farra, é festa, é dinheiro no bolso, diárias que for gordurosas, grandes, pois é, tá bom? Me deixe, rapaz. É uma vergonha, rapaz. É uma vergonha esse país, viu? Essas administrações de Câmara, tem muita gente pausando aí de sério. Não, seriedade retada. Se futucar, meu amigo, geme. Se futucar, geme, sai podridão que sou azurra. Tá bom? Que tá dentro de dentro sou eu. Se eu pegar, tiver, parar pra analisar, nota, conta, não sei o que, olha, tá aqui, é fácil. Para isso eu também curso, viu? Para aprender como futucar as contas públicas. Não é à toa que fizemos um programa uma época na rádio, qual foi, de Feira de Santana, Subaé AM na época, eu acho que ainda tem a Subaé AM, não é? Eu, Lucival, Walter Vieira e outros, né? Rapaz, Ronda dos Municípios, mole. Você vai pegar as contas que estão lá nos tribunais da vida, aí você começa a analisar, faz-se os cruzamentos, aí se não, aí tem. Aí vem população, vem um bocado de coisa, vai quilometragem, gasolina você pega assim, né? Já foi. Número de veículos que é usado, mais. O que não falta é corrupção em tudo quanto é lugar nesse país. Onde aperta geme, gente. Aí, ó, em março do ano passado, em meio a fortes críticas sobre o colapso de saúde pública do município, o Jadiel Souza, o prefeito de Acajutiba, autorizou a abertura de um processo licitatório no valor superior a 6 milhões para a contratação de uma empresa especializada em quê? Na coleta de lixo e limpeza pública. Imagine, 6 milhões. Geralmente esse contrato é um ano, né? Geralmente é um ano. Tá? O normal, vamos dizer, de hoje, de 21 de setembro a 21 de setembro do próximo ano, mas aí já não vai poder fazer porque... não pode, o município pode, não pode é Estado, né? Porque pode mudar o governo, né? Rapaz, espetáculo é de lixo, né? Lá tem muito lixo, né, Cajutiba? Tá aqui, né? Aí, ó, sobre as diárias da taxa de luz, a reportagem procurou diretamente o prefeito de Acajutiba, Jadiel, e ainda aguarda a resposta ao questionamento. Até hoje não respondeu nada. Gente, isso é uma sacanagem. Veja o nível das administrações públicas que nós temos nesse país. Mas vocês votam nele. Vocês é que votam nesse tipo de político. Você é que vota, que está me ouvindo agora. Você, eleitor, é que vota nesse tipo. Daqui a 2 anos, praticamente, tem outras eleições. Votar nesse tipo de gente. Repor até no cargo. Repor. Né, dar continuidade. Aí, ó, tem a conta, a taxa que a gente já paga, essa taxa de luz tem que ser direcionada para poder melhorar a luz pública que nós pagamos. Eles pegam esse dinheiro, metem no bolso e desvia. Aí foi passear, pagar diária. Ah, é PQP, rapaz. Ah, que nada, rapaz. Vou tomar uma água, volto daqui a pouco.
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15: Fala, Renato.
16: Estamos aqui, né? Deixa eu ver que hora é essa, 8h45. Vixe, Maria, tem voo, o programa já está praticamente acabando. Vamos ter que ser corrido aqui, viu? É, rapaz. Obrigado, Joelma. Aí, ô, Deus do céu, olha que bacana, viu? É, deixa eu ver aqui. Meu radialista número 1, parabéns. Que Deus continue usando a sua voz como instrumento de bênção. Que através das ondas do rádio você leve não só informação e alegria, mas também paz, fé e esperança. Obrigado pelo dom que Deus te deu de comunicar e tocar corações. Feliz dia do radialista, que o Senhor te abençoe e te guarde sempre. Joelma, Portugal, Guarujá, São Paulo. Obrigado, Joelma, que Deus te abençoe, viu? É quase que eu me emociono aqui, viu? Oh, Deus do céu, obrigado, viu? Obrigado, obrigado mesmo, né? Bininha, minha amiga, Bininha, bom dia, amigo Renato Dantas, uma ótima segunda-feira para todos nós. Obrigado, Bia. Obrigado também, viu? A você, eu desejo 3 vezes mais tudo aquilo de bom que você me deseja, tá bem? Deixa eu ver aqui também, parará, tal, tal. É, aqui, ó, que bacana, rapaz. Aí, ó. Bom dia, Renato. Manda alô para a dona Julieta, minha sogra. Ela tá te ouvindo. Ela mora na Rua do Tranquedo. Tranquedo Neves, né? Chamada Rua do Tranquedo. Pia, que é filha de Dona Araci, aqui na 7 de Setembro, com São Jacuípe. Dona Julieta é de Terra Nova, conheceu minha família toda, tudo mais. Ah, que bacana. Dona Julieta, beijo no coração, viu? Eu preciso vê-la também, é tanta gente. Uma vez eu fui fazer uma nova, foi na porta da casa dela. Aí conversamos e tal, ficou de volta para tomar um café até hoje. Ô, Dona Julieta, obrigado. Pia, beijo no coração, meu querido. Você é um cara muito legal, né? De verdade. Aqui, ó, mãezinha do Baldeiro também falando com a gente.
17: Bom dia, meu querido filho Renato. Deus te abençoe, te proteja, te dê tua saúde. Tô mandando um alô e um abraço para Glêcio e Márcia. Esse casal bacana que canta e encanta aqui na comunidade do Baldês. Ainda ontem, ele, na missa de 5 horas, estava cantando aqui. Um abraço para eles, muita paz e saúde.
16: Que maravilha, que maravilha. Glêcio e a sua esposa, aí um abraço, uma admiração, certo? Muito carinho da minha querida mãezinha do Baldês. Baldês do Caiçara também. É na fronteira do bairro, né? Que bacana. Mas tem uma gente aqui também falando comigo, né? Deixa eu ver aqui quem é, rapaz. É, deixa eu ver aqui. Ah, tá bom. Certo. Pronto.
18: Bom dia, Renato. Parabéns pelo dia de vocês aí da rádio. Que Deus abençoe. Vou lhe fazer um pouco de inveja. Ontem eu recebi um beijo pessoalmente de mãezinha do Baldês. Manda outro cheiro gostoso pra ela. Boa semana pra nós, meu irmão. Deus te abençoe. Ela falou de você, viu? Ela disse que hoje vai te ouvir.
16: Que bom. E acabou de mandar uma mensagem pra você, Gleison. E automaticamente eu coloquei você aqui e não tá nem registrado seu nome, né? Oh, que bacana, que energia bacana, viu? É assim que a gente começa a vida, o dia, a semana. E vamos tocando, né? Vamos tocando mesmo. Deixa eu ver aqui também, rapaz. Josafá Pedreiro. Josafá Pedreiro disse, Renato, sobre a questão do nome da... a falecida, né? Ele teve que... Espera aí, deixa eu ver aqui.
19: Essa foi a esposa dele, Maria Letícia Lula da Silva. Acho que, se eu não me engano, essa foi a segunda. Ele teve antes, ele teve outra. Essa que ele está agora é a terceira.
16: Pronto, falando sobre os casamentos do atual presidente, dizendo que é a segunda, né? Teve a primeira, é a segunda, chamada, como falou, Maria Letícia, né? Aí tá dizendo aí. É, e aí a terceira agora, a Jandia, né? Deixa eu ver aqui, rapaz. Tem mais gente falando comigo também. Ou aqui, ó, quase que passo.
20: Bom dia, Renato. Bom dia, família educadora. Bom dia a todos os ouvintes. É, Renato, a respeito do que eu falei sobre o saco preto, eu falei com minha filha, que ela trabalha na área de saúde lá em Salvador. Ela veio esse final de semana ficar comigo. Aí a gente foi na rua, mostrei a ela. Ela me disse que se fosse gente, que ninguém aguentaria passar. Então, eu não sei, né? Ela fedido tá amanhã, mas se fosse gente, eu digo, e por que não tem um urubu de junto? Ela disse que é porque o saco tá amarrado. Então, deixa quieto, né? Muito obrigado por tudo.
16: Aí, ó, ela tá falando sobre a situação, a nossa querida Neide, que é moradora aqui do Amparo, que sexta-feira ela falou aqui sobre uma área que tinham jogado um saco fechado, preto e tudo mais, e que ela estava achando aquele saco estranho, né? Mas ela já falou a opinião da filha dela e vamos tocando a vida, viu? Obrigado, viu, Neide? Beijo no coração, minha querida, e obrigado por estar participando do programa, nos ouvindo. O programa é esse, é do povo, rapaz, e não tem história para ninguém, não, viu? Aqui, ó, deixa eu ver mais aqui, ó, tem mais gente falando comigo também, né? Rapaz, Cileide Lima, com São Joaquim, está ligada conosco. Uhum. Deixa eu ver aqui outra figura também, aqui desejando um ótimo dia para todos nós. Marleide Rodrigues. Beijo no coração, Marleide Rodrigues, aqui com São Jacuípe. É, a querida Birimbau, Birimba, Birimba, Birimbau. Né? Romilda do Amparo também falando com a gente, né? Aí, ó.
21: Bom dia, Renato Dantas. Que Deus abençoe. Deu um bom dia, meu querido.
16: Ô, minha querida, beijo pra você. Fala, minha querida, deixa eu mandar um beijo pra Margarida, né? Margot, Margarida, né? Do Alto da Jaqueira, aí pelas bandas da Cajá. Ela tá me ouvindo, né? No pé da cerca me ouvindo, diz ela, né? Beijo pra você, Margarida. Silvia também, Caiçara nos ouvindo, beijo. Fernando Sítio Andara aí diz assim, bom dia, Renatão. Uma abençoada segunda-feira pra todos nós. Obrigado, meu irmão, obrigado, mas obrigado mesmo. É? E aí eu vou passando o dedo aqui, ó, é, rapaz, e deixa eu, passando o dedo tem mais gente aí, viu? É, deixa eu mandar um alô aqui também pra Lene é, e Roquinho, rapaz. Aí, ó, eu tava esquecendo, viu? Lene e Roquinho, grandes figuras também aí, ó, ligados com a gente aí, viu? Deixa eu ver aqui o que que o Matias Miguel quer aqui, falando comigo, rapaz.
19: Essa foi a esposa dele, Maria Letícia, Lula da Silva. Acho que
16: não, aí, corrigiu, Marisa, né? É, dona Marisa, né? A segunda. Deixa eu ver aqui também para Matias. Vamos, Matias, bora.
0: Renato, esse tempo corrido leva a gente a isso, rapaz. Eu não tava ligado que eu ia dia do radialista, graças a Deus. Um abração aí pra você, muita saúde e todos os radialistas do Brasil e do mundo. Bahia, Brasil, mundo.
16: Ah, rapaz, eu vou ser sincero, viu? Se o público, o povo, meu povo, graças a Deus, não falasse, eu não sabia. Eu sou radialista também, sou comunicador, eu não sabia. É, não estava lembrado também, não. É o corre. Aí, ó, tá vendo? Por mim passava batido. Certo. Verdade. Viu? Deixa eu ver aqui, tem mais gente falando comigo, né? Aqui para não errar, rapaz.
1: Bom dia, Renato Dantas. Que Deus te abençoe, você, sua família, sua equipe de trabalho, todos os ouvintes, viu? Eu tô aqui parabenizando a todos vocês, radialistas, pelo dia do radialista, viu? Você, Renato, Edmaro Reis, Lina Santana, José Desidério, Amandinha, viu? Zé Luiz, enfim, todos vocês aí. Que Deus continue abençoando, iluminando e protegendo vocês aí, tá certo? Um abraço, fica com Deus e uma boa semana.
16: Obrigado, meu velho Cosme Silveira. Ele faz um tempero de alta qualidade. Ele mora aqui no Picado, né? Do ouvinte todos os dias. Mas muito obrigado mesmo, né? É, rapaz. Vai, um alô para Lene Roquinho. É, depois eu falo mais, certo? Porque tem mais gente aqui já na fila, empurrando, né? Para dizer, eu também quero meu alô. É, tá certo também. Ô, bom dia, meu amigo. Feliz dia dos radialistas, meu amigo. Todos vocês radialistas também. Rita Lídia, minha querida, a mãe do Tarcísio, o maior influenciador aqui da nossa região, influência, né? Da nossa região, fato comprovado, viu? Ô Rita, eu vi você ontem, né? Toda rebocolosa, toda bonita, tirando fotos com o pessoal do BID, viu? Eu vi, viu? Tá certo? Beijo no coração, minha linda. Essa mulher também que eu tenho o maior carinho, né? E respeito, né? Deixa eu ver aqui também, rapaz. Passa o dedo, Renato, passa o dedo. Tem mais gente aqui falando com a gente. Lá vai aqui, ó. Deixa eu ver, parará, parará, tal. Ah, pronto, já foi aqui. Foi Cosme Tempero que lançou uma para a Rádio Educadora e outra para cá. Tá bom, tá aqui, viu? Mas deixa eu falar. Mandar um alô também para Denilson, Rua Direta do Uruguai, que tá falando com a gente, viu? É. Mas vamos aqui no chat aqui da nossa região. Aqui já praticamente quase daqui a pouco fechando o programa, né? Aí, ó, cavalo entra na pista e motociclista a caminho do trabalho fica ferido aqui em Conceição do Jacuípe. Olha só que situação, um acidente que ocorreu na BA-084 em Conceição do Jacuípe, deixou o motociclista ferido na noite de domingo. Segundo informações obtidas, um cavalo com um montador entrou na pista e acabou se envolvendo na colisão com a motocicleta. Meu Deus do céu. O acidente aconteceu por volta de 10 da noite, trecho do bairro de Curitiba, em frente à Fumex Tabacaria. Estava aqui quase no centro, não, a Fumex já virou praticamente centro, não é? Segue a Sérgio Cardoso, vem a Fumex e vai seguindo, né? É, aí vem de Curitiba, Laje e tudo mais. De acordo com informações iniciais, o motociclista seguia para trabalhar na Mundial quando encontrou o animal na rodovia. Em seguida, ocorreu a batida. Aí teve a equipe da SAMU, foi até o local, foi acionada, socorreu o motociclista e, apesar do impacto, a vítima apresentou ferimentos considerados leves nas informações preliminares. E de acordo com relatos repassados, a reportagem, no caso, está na... Deixa eu ver aqui, rapaz. É, fala Genefax. Um abraço, Genefax. Ele disse, Renato, eu também te ouço, sempre estou te ouvindo. Beijo no coração, meu irmão. Forte abraço. Não é? E, segundo informações, consideradas experimentos leves, E também, de acordo com relatos repassados, o homem que montava o cavalo não teria prestado socorro após a colisão e teria deixado o local logo depois do acidente. Olha que quadro feio, rapaz, ridículo, rapaz. Meu Deus do céu, que canalha, viu? Ô, seu montador do cavalo, tava montando o cavalo, você é um canalha, rapaz. É, canalha, certo? Você entra na pista, porque a motocicleta estava na pista, então o erro foi seu, quando foi à pista, à noite, 10 horas da noite, devia estar tomando canjibrina. E aqui tem uma galera aí, olha só, não é só perigoso beber e pegar um veículo, uma motocicleta, um carro ou qualquer tipo de veículo para conduzir. O cavalo também, viu, velho? Estou falando não é só para você, não, desse acidente de ontem, para todos esses que montam. Tem uns aí, ó, que enche o toba, certo? Enche o toba, tome, depois faz um bocado de bobagem com o cavalo, tipo, o cavalo é guiado, ele não pensa, ele é guiado. Então você provocou o acidente, não foi o cavalo, não, foi você que provocou, seu montadorzinho. Se é uma altura dessa, 10 horas da noite, domingo, já devia estar, ó, com o toba torrado de arco. Ah, e aí, ó, podia provocar uma morte, meu irmão. Podia provocar uma morte. Quer tomar? Tome sua dor. Agora preste atenção. Beira de pista tem que olhar para um lado, olhar para o outro, olhar. Se vê o carro, não vá. Principalmente você que está em cima de um animal. Que o animal, ele empaca. E aí, meu irmão? Tudo isso, viu? Rapaz, não sei não, viu? É, rapaz, é muita irresponsabilidade que ocorre por aí, rapaz. Mas deixa eu falar aqui também. Está chegando aqui, ó. Aí, ó. Renato, teve outro acidente grave também na Sérgio Cardoso. É, tá falando aqui, ó. Rapaz. Pois é. Foi isso que eu acabei de falar. Sérgio Cardoso, que é ali a Rua do Fumex, não é? E teve também um acidente aqui, certo? Deixa eu ver. Não é Getúlio Vargas aquilo ali, não, gente? Deixa eu ver que rua é aquela, rapaz. Pois é. Ah, Deus do céu. O motorista de Fiat Uno foi detido e conduzido à delegacia após a colisão frontal que deixou o motorista gravemente ferido. O motorista, ciclista. É. Esse fato aconteceu na noite do sábado. Eu já vi esse vídeo, né? E segundo a Polícia Militar, o condutor não possuía carteira nacional de habilitação e teria realizado a ultrapassagem devida antes da batida. Está aqui no vídeo. Carro vermelho foi, ultrapassou, foi para contramão, bateu de frente com a motocicleta, certo? E o cidadão da motocicleta estava na mão dele certa, né? E policiais da 66, Companhia Independente da Polícia Militar, encontraram o acidente durante rondas pela rua Sérgio Cardoso, centro, aí, Sérgio Cardoso, que é segmento da Fumex, do caso do cavalo, né? Que também criou outro acidente, não é? É, por volta das 18 horas da tarde, o outro foi 10 da noite de domingo. Aqui já foi no sábado, né? Pois é, rapaz. É, por volta de 6 horas da tarde, conforme a corporação, as informações recolhidas no local indicaram que o automóvel atingiu a motocicleta durante a manobra. Não, tá no vídeo. Tudo registrado em vídeo, gente. Tá? Tá aqui o filtro vermelho, a pancada aqui, ó. É. E imagem da câmera de segurança mostra o Uno utilizando a ultrapassagem colidindo com a moto, que seguia pela faixa correta, sentido contrário, né? Pois é. E aí, ó, de acordo com a PM, motoristas e veículos foram encaminhados à delegacia de Santo Amaro para procedimento de autuação e perícia. Ainda bem que pegaram o cara e tudo mais para responder sobre esse crime, viu? Isso é um crime, gente. É crime pesado. Além de cometer, olha quanta infração, sem carteira de motorista, tá? Inabilitado para condução do veículo. Contramão, pelo amor de Deus, viu? E sei lá, se tivesse, será que estava bebendo ou não? Também se fizer alcoolismo, né? Aí não sei. Seria ter três crimes, tá? Vamos embora, gente. Olha aqui, ó. Depois eu falo sobre o Almirante Barroso. Diz que tem mais buraco do que a lua. Hoje não dá mais tempo, não. Já são 9:01. Vamos embora. Bora, José. Bora, que você vai pegar agora, viu? De 8 até meio-dia. No Manhã Total, viu? Vamos lá.

Ah, obrigado, meu Deus. Obrigado, meu Deus, por estar nos dando mais um dia, a vida que é a riqueza que mais temos. E eu desejo a todos vocês que participaram do programa, que participam, que os que participam diretamente, ou outros milhares e milhares de pessoas, graças ao bom Deus, nos ouvindo, nos dando a liderança de audiência no horário em toda a região. Só dizer uma coisa a vocês, gente. Ame. Ame. Você tendo amor, fica mais fácil você seguir os ensinamentos do nosso Deus e seu Filho Jesus Cristo, tá? Começando por ame o próximo, tá? Assim como ele amou a ti mesmo. Foi à cruz para nos salvar, tá bom? E dizer assim, respeito ao próximo, tá? Obrigado, obrigado, gratidão por estarmos juntos todas as manhãs de 7h30 às 9h e dizer, Deus abençoe a todos vocês que estão nos ouvindo aqui agora. Bom dia.

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1: Bom dia com alegria, com um sorriso do tamanho do meu Brasil. Está começando mais uma edição do programa Manhã Total. Eu já estava com saudade de você. Que bom que você está com o seu rádio ligado aí nas alturas, ou mesmo com um fone de ouvido. Está começando mais uma edição do programa Manhã Total, show de alegria, de festa, no seu rádio, na sua casa, no seu escritório, onde você estiver, receba o abraço de toda a equipe da Educadora FM. Manhã Total,
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1: Oi, menina.
0: Segundou, José.
1: Segundou, gente. Segundou com S de segurança, de sensibilidade. E olha, hoje comemoramos aí, nesse dia tão lindo, dia 21, Dia Internacional da Paz, Dia da Árvore, Dia de Luta Nacional das Pessoas com Deficiências, Dia do Fazendeiro. Pois é, hoje também é Dia Mundial da Doença do Alzheimer, gente. Dia Internacional da Paz. Hoje é Dia dos Radialistas. Nós temos duas datas. Hoje, dia 21 de setembro e dia 7 de novembro. Parabéns a todos os colegas comunicadores. Tudo prontinho para mais um programa show de alegria no seu rádio. Eu começo o programa de hoje primeiro agradecendo a Deus por mais um dia, pelo amanhecer. Agradecendo a Deus pela sua vida, ouvinte. E começo com essa fábula bem interessante, a águia galinha. Um certo camponês encontrou um ovo de águia, levou para casa e colocou para chocar embaixo de uma galinha junto com os ovos dela. Ao nascer os pintainhos, nasceu também a águia. Mas o convívio com as galinhas e o passar do tempo, a águia passou a agir igual a galinha. Comendo no chão, bebendo no bebedouro, ciscando, se comportando como a galinha. Anos depois, um certo amigo daquele homem passou na sua casa e disse: "Mas essa ave não é uma águia? Ela é uma águia, não é uma galinha." O camponês olhou para ele e disse: "Ela virou galinha." O seu amigo disse: "Não, de jeito nenhum. A águia não é para estar aqui, ela é de lugares altos." E o dono daquela ave disse: "Teste, ela não vai conseguir voar." Aquele homem levou para um lugar alto, o telhado da sua casa, lutou, lutou e nada. O camponês disse: "Tá vendo que ela já se considera uma galinha?" E ele disse: "Me dê mais uma chance." E levou ao topo de uma montanha e incentivava a voar, lembrando da sua verdadeira natureza. "Olha para o horizonte, olha o sol, as nuvens, você pode estar voando lá nas alturas." A águia começou a despertar e sentiu seu sangue de águia aquecer o seu corpo. Ela abriu as asas, voou, voou, voou, voou, desaparecendo no céu. Moral da história, não é sobre águia, é sobre nós. Não devemos deixar que um ambiente, os hábitos ou as opiniões alheias nos façam esquecer quem realmente somos. Isso nos lembra da necessidade urgente de despertarmos e descobrir quem verdadeiramente somos e qual é o nosso potencial como seres humanos. Fomos criados à imagem e semelhança de Deus. Assumir essa natureza é o primeiro passo para voar alto e viver de acordo com o que realmente somos. 9:20, eu começo com alegria.
2: Vamos cantar!
1: Começamos com festa, começamos com música. Grupo Exalta Samba, livre para voar.

0: Léo Magalhães, Mil Vidas, Beyoncé, Hailon, você ouviu também Exalta Samba, Livres para Voar, gente, 9 horas mais 30 minutos aqui no Som da Educadora. Nós vamos ao nosso primeiro giro astral dessa segunda.
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2: Alô você, e aí, tudo bem por aí? Por aqui tudo sensacional! Tá começando mais uma edição do Giro Astral. Muito prazer, eu sou o Silva Júnior e a partir de agora eu comando as previsões para o seu signo. Hoje é segunda-feira, 21 de setembro de 2026. Bora que a gente começa o giro com Áries. A irritação pode aparecer rapidamente hoje, ariano, principalmente ao encontrar pessoas relaxadas demais. Procure manter a calma e não deixe seu jeito intenso atrapalhar sua energia. Evite assumir tudo ao mesmo tempo e respeite seus limites. Número da sorte é o 17, Áries. Agora é a vez de Touro. Novidades estão surgindo no seu caminho, acompanhadas de notícias construtivas para seus projetos, Touro. Aproveite esse movimento favorável para seguir em frente. Também é hora de fortalecer a musculatura e movimentar o corpo, ajudando a equilibrar suas energias. Número da sorte é o 25. E para fechar esse primeiro bloco, vamos com Gêmeos. Para manter o ritmo que você, né, tem feito aí nos últimos dias, é aquela coisa, né? Você estabeleceu um ritmo e agora será importante confiar mais em si, mas não se obrigue a permanecer em uma companhia indesejada, apenas para sustentar uma falsa razão. Suas energias e suas exigências estão conduzindo você para novos caminhos, então vai na fé. Número da sorte é o 8. E daqui a pouco tem o segundo bloco, destacando previsões para Câncer, Leão e Virgem. Segura!
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0: Até o meio-dia, Manhã Total no seu rádio, levando alegria, música e muito mais. Agora vamos ao intervalo, volto já.
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2: Agora são 9:43 aqui na Educadora.
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2: Pois é, gente, a semana está apenas começando, e começando com alegria, começando com show de rádio. Hoje, afinal de contas, é o nosso dia, mas também é o seu dia, tá bom? Você também faz parte da nossa profissão. Aliás, sem ouvinte, não tinha razão de existir o rádio, nem o comunicador, né? Você que nos mobiliza, que nos dá alegria e provoca em nós a vontade de estar aqui todos os dias, né? Então, hoje, dia especial, como eu disse antes, são duas datas, né? 7 de novembro e 21 de setembro, dedicado, portanto, aos comunicadores de rádio. Agora são 9:43. Daqui a pouquinho a gente tem bate-papo, tá? A semana passada nós tivemos aí uma semana inteirinha de entrevistas com profissionais liberais, com autônomos, pessoas empreendedoras, mulheres empreendedoras, mas na quarta-feira nós não tivemos a oportunidade por conta da transmissão da sessão da Câmara. E daqui a pouco nós vamos ter um papo legal com Samara sobre saúde dos pés, né? Podologia. Já, daqui a pouquinho, não sai daí porque vai ser massa, vai ser show de alegria. Você sabia que parte da saúde do corpo depende dos pés? Você vai saber disso e muito mais daqui a pouquinho dentro da nossa programação. Educador é isso, a gente faz rádio pensando em você. Aproveitando, nós vamos para mais um Giro Astral nesta segunda.
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4: Legal, turma! Estamos de volta nesta segunda-feira. Ótimo início de semana para você. Mais um bloco do nosso Giro Astral e as previsões para o seu signo. Agora vai ter neste bloco Câncer, Leão e Virgem. Alô, canceriano e canceriana! Hoje você tem liberdade para cuidar mais de si. Se for possível, reserve um momento de bem-estar, mude um pouco o visual, faça uma sessão de autocuidado ou simplesmente descanse, cara. Aproveite essa oportunidade, porque o resultado vai deixar tudo mais leve e brilhante. Número da sorte é o 30. Alô, Leão, chega mais! Escolha estar perto de pessoas que combinam com você e se dedique às atividades que realmente trazem paz. Concentre sua atenção naquilo que é útil para a sua vida. Não resista às mudanças na sua situação, pois elas fazem parte da sua evolução. É aquela coisa, né? Faz parte do processo. Número da sorte é o 12, Leão. Alô, Virgem, para fechar o segundo bloco. As artes e as atividades criativas vão ajudar você a recuperar as energias com mais equilíbrio, Virgem. Os diferentes prazeres da vida também podem trazer paz neste momento. As pessoas ao seu redor vão oferecer mais liberdade e essa será uma boa oportunidade para fazer seus projetos pessoais avançarem. Número da sorte 23, Virgem! No próximo bloco vai chegar Libra, Escorpião e Sagitário. Então não desgruda!
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2: Agora são 9:47. Promessa feita, promessa cumprida. 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

0: Daniel, adoro amar você. 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Pois é, minha gente, vamos nós até meio-dia levando para você a programação feita com exclusividade para o ouvinte da Educadora, ouvinte número 1. Você está chegando agora, está ligando o seu rádio, seja bem-vindo. Eu já vou aqui o WhatsApp, tem mensagem chegando. Matias, alô Matias, bom dia, meu amigo.
1: Bom dia, Zé Luiz, Matias, obrigado, WhatsApp. Ouvindo a programação que meu amigo estudando ali, vai passando por aí para desejar uma ótima manhã de segunda-feira para todos nós, você com a bancada. Mandar um abraço com dois braços para a Braulina.
0: Certo.
1: E reforçar aí o felicitação pelo aniversário, data de aniversário de Radialista.
0: Oh, coisa boa!
1: Já falei hoje cedo com o Renato, mas você vai ser o mensageiro de todos os seus colegas da Rádio Educadora.
0: Obrigado.
1: Comunicadores da Bahia, do Brasil, do mundo.
0: Do mundo inteiro. Pois é, valeu, Matias. Muito obrigado, tá? Cosme do Tempeiro, bom dia. Meu irmão José Luiz, parabéns pelo dia do radialista. Que Deus abençoe, proteja e ilumine todos vocês, radialistas. Amém. Muito obrigado, tá? Dona Moça, minha irmãzona, bom dia.
2: Bom dia, meu amigo José Luiz. Que Deus abençoe nossa quarta-feira.
0: Amém.
2: Parabéns pelo seu dia.
0: Amém.
2: E de todos os radialistas aí da Educadora.
0: Tá certo.
2: Deus abençoe sempre.
0: Amém.
2: Parabéns! Toca daí que eu escuto daqui.
0: Pronto.
2: Bom dia aí para todos os ouvintes.
0: Tá
2: e a Zé, para não esquecer de você, de uma Zé, para não esquecer de ninguém.
0: Combinado assim, então. Agora são 9h59, tem mais um alô aqui, Linha de Moraes. Bom dia!
3: Bom dia, José Luiz.
0: Bom dia!
3: Aquele nome de consecução do Jacuípe, parabéns pelo dia.
0: Obrigado!
3: Que Deus abençoe todos vocês aí da Educadora.
0: Amém,
3: parabéns,
0: amém.
3: Que Deus abençoe a semana de vocês.
0: Amém, amém! Pois é, gente, massa demais, né? Receber esse apoio legal de cada ouvinte. O radialista é aquele que constrói pontes sem precisar de colunas, né? Sem precisar de vigas, é falando através do rádio, abraçando cada ouvinte, esse carinho especial, e tenho certeza que eu amo vocês, tá bom? Gente, 10 horas em ponto, nós vamos ao nosso apoio cultural e eu volto já.
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0: Agora são 10 horas mais 8 minutos, 10 e 8, manhã total até o meio-dia, levando para você programação de rádio que é a sua cara, que é o seu jeito de ser. Aliás, como eu sempre digo, a gente faz rádio pensando em você. Tem mais mensagens. Robson da Eli Curitiba, bom dia José Luiz, parabéns pelo dia do radialista. Esse parabéns é para vocês todos. Robson da Eli Curitiba. Manda um alô para meu sobrinho Júnior e meu pai Roque. Alô, seu Roque, alô, Júnior. Nossa saudação aí, portanto, nosso abraço. Ah, vamos nós então, gente, porque a semana está apenas começando e tem muita coisa boa para acontecer durante esta semana.
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0: Aqui nos estúdios estamos recebendo ela, Samara Soares, representando aí uma grande empresa aqui em Conceição do Jacuípe, né? Que vem trabalhando de maneira bonita, de maneira linda, com amor no coração, né? Samara Soares, bom dia, sua saudação e se apresente ao nosso público.
3: Bom dia, meu nome é Samara Soares, sou podóloga, né? Atuo na área da podologia, na área para cuidado dos pés, né, a saúde dos pés, não só atuo buscando, visando a estética, né, dos pés, mas sim um cuidado em relação à saúde, trazendo bem-estar ao nosso cliente.
0: Exatamente. Antes de começar o bate-papo, só lembrando aos ouvintes que essa profissão ela é tão antiga quanto a humanidade, né? Os primórdios dizem as histórias que até os homens da caverna deixavam seus pés de molho em água com plantas, com ervas para cuidarem, né? E, na verdade, a saúde dos pés é tão importante quanto qualquer uma outra área do corpo. É, outra coisa interessante, doutora, que existem relatos que o mundo antigo, como Mesopotâmia, Egito, a Síria, todo aquele povo já tinha o hábito de cuidar da saúde dos pés, né? Sim. Aliás, o Antigo Testamento e o Novo Testamento, a Bíblia Sagrada, está repleta disso. Tanto era no sentido litúrgico, no templo, né, os sacerdotes, como também era uma saudação de bem-vindo ao visitante que vinha cansado a pé, né? Entrava na casa e a primeira saudação era uma vasilha com água para lavar os pés, né? Isso. Eles usavam muito essência, usava muito isso, né? E ao longo do tempo, não é que foi se perdendo. Não sei se as ocupações fizeram com que muita gente se esquecesse de cuidar bem da saúde, cuidar bem dos seus pés. Mas, por exemplo, no Brasil, parece-me que 1930 e alguma coisa, que o Congresso Nacional já lutava para legalizar essa questão da profissão, né? Vamos falar um pouquinho, antes de falar aqui da clínica, antes de falar do seu trabalho, fala um pouquinho quando você foi estudar sobre esse assunto e o que te levou a estudar sobre a saúde dos pés.
3: Primeiro, eu comecei já, desde os meus 13 anos de idade, já comecei a serviço de manicure e pedicure, né? Uhum. E domicílio, atendi meus clientes. E com isso, durou muitos anos. Uhum. Aí meu marido me incentivou, na verdade, a fazer a podologia.
0: Certo.
3: Né? A gente foi em Salvador, procurei antes, né, na internet.
0: Isso foi em que ano, mais ou menos?
3: 2013.
0: 2013.
3: Já tenho 12 anos já na área da podologia.
0: Certo.
3: E aí a gente foi em Salvador, onde eu fiz o meu curso técnico, né, de podologia. Uhum. E aí abriu a mente, né?
0: Uau!
3: Pra essa área maravilhosa, que muita gente, na verdade, não conhece. Tem muita gente ainda hoje que não sabe o que é que um podólogo faz.
0: Exatamente.
3: Aí foi quando eu dei início ao curso de podologia e comecei a trabalhar, né, em 2014. Uhum. E depois eu fiz a graduação também na área, porque até então não tinha. Né? Uhum, só São isso. Paulo que tinha o curso técnico, essas coisas.
0: Na verdade, veio melhorar de 2016, 2018, por aí, para cá, né?
3: Isso.
0: O que te surpreendeu quando fez o curso? O que foi, assim, uma surpresa? Aquele app de, poxa vida, eu não sabia dessas histórias. O que mais te surpreendeu sobre saúde do corpo em relação aos pés?
3: Que, assim, as pessoas, na verdade, hoje, até hoje mesmo, ainda não têm esse entendimento,
0: certo,
3: a respeito dos pés, né? Na verdade, acha que os pés não têm importância nenhuma. E quando na época que eu fiz o meu curso, quando a gente vê algumas patologias, né? Principalmente o paciente diabético,
0: isso,
3: que é um paciente que a gente tem que ter o maior cuidado.
0: Uhum.
3: A gente vê, assim, casos de uma encravada, de uma inflamada, um simplesmente um pé de atleta, né? Podemos dizer assim, um nome popularmente conhecido, né? Que isso pode levar a várias complicações na saúde da pessoa, do certo. Paciente, entendeu? Então, assim, para mim, me chamou muita atenção essas patologias, que é algo que a gente tem que tratar com o nosso paciente.
0: É interessante que cada... Gente, os pés carregam segredos que você nem imagina, né? Quantos segredos carregam os pés. É por isso que um bom banho, uma boa... Aquele hábito de deixar os pés... Tem alguns mitos e verdades, né? Algumas pessoas falam que é melhor água quente, outros falam que é melhor água fria. Eu acredito que para cada tratamento tem um tipo de água, sim. né? Mas, assim, cada ponto dos nossos pés falam mais forte do que alguns tipos... Ou melhor, não é que falam... Reproduzem melhores efeitos do que até alguns remédios, alguns medicamentos, né? Cada parte da planta dos pés. Isso me surpreendeu muito alguns anos atrás, quando eu comecei a ler mais sobre o corpo humano e principalmente os pés. Por que isso me abriu a curiosidade? Porque tudo que você vai fazer, o alicerce de uma casa, uma árvore, a maior importância da árvore, as raízes e tal, e aquilo me chamou a curiosidade. A planta dos nossos pés é a coluna, é a firmeza, né? Verdade. E é interessante, cada ponto diferente. E muita gente hoje trata a saúde do corpo através de massagem em pontos específico dos pés.
3: Que é a reflexologia, né?
0: Exato.
3: Que trata dos pontos que tem nos nossos pés.
0: Ok, então você se apaixonou mais ainda quando fez o curso, a ponto de fazer um mestrado nisso.
3: É, uma graduação.
0: Graduação, ok. E para quem mesmo precisa, quem precisa mais desse trabalho? Adultos, crianças, jovens?
3: Não tem um público definido. Certo. Na verdade, toda pessoa, todo indivíduo, ele precisa de um atendimento podológico.
0: Certo.
3: Tanto a criança, quanto o adolescente, quanto o adulto e quanto o idoso.
0: Certo.
3: Qualquer pessoa pode precisar do atendimento podológico.
0: Certo. E onde fica a sua clínica aqui em Conceição do Jacuípe?
3: Eu atendo no Baldez.
0: Certo.
3: É, na rua Professora Luiz Helena Franca de Almeida,
0: certo.
3: Perto do CrossFit.
0: Pronto, não é difícil.
3: É.
0: Como nós estamos na era da tecnologia, qual o contato, o WhatsApp da empresa?
3: Meu WhatsApp, né? Sim. Que é o meu número mesmo, 75991774348.
0: Okay,
3: e tem o meu Instagram também, né? Que é o @podologasamaras.
0: Pronto, maravilha. Vamos lá. Muitas pessoas procuram o profissional, o podólogo, quando estão sentindo já um incômodo além do normal, né? Porque é importante cuidar antes. Por exemplo, é que, na verdade, muita gente ainda tem aquela ideia, isso é vaidade. A palavra vaidade é muito usada quando você se previne de alguma coisa. Mas qual a importância de usar antes que o mal aconteça?
3: O certo, na verdade, de procurar o podólogo é quando você veja alguma alteração, tanto nas unhas quanto nos pés, é você ir logo de imediato ao profissional para poder avaliar aquela situação que está ali, para poder evitar futuros problemas, né? Nas unhas ou nos pés. E no caso da gente como podólogo, nós também encaminhamos para outros profissionais, né? Tanto dermatologista, tanto ortopedista, um fisioterapeuta também, para também estar ajudando nesse processo.
0: Interessante, né? E você já recebeu, assim, um caso que já estava, digamos, quase que passado do tempo e isso te deixou muito triste? Porque, assim, gente, o profissional, qualquer profissional, qualquer área, normalmente quando um caso já está no extremo, dá uma tristeza tão grande na gente, né?
3: Dá, com certeza.
0: E já aconteceu isso com você?
3: Já, sim. Recentemente, na verdade, eu tive um paciente, uma filha me ligou de Salvador para marcar o atendimento do seu pai, paciente já idoso, diabético. E quando eu vi, né, aquela situação dos pés dele, ele já estava com ponto de necrose. E eu tenho uma cliente também que é amiga e parceira, Liliane, né? Ela é técnica de enfermagem, trabalha em centro cirúrgico. E todos os casos que eu recebo lá no meu consultório, eu sempre caminho para ela para a gente ter uma visão também, né? De outro profissional. Aí ela sempre fala comigo, Sam, não mexe porque aí já está com ponto de necrose. Encaminha para o hospital. Aí eu comecei com a filha até ficou chorando, coitada, emocionada, porque o pai é diabético idoso e não quer se cuidar, não quer tomar medicação, que é outro fator, né, importantíssimo.
0: Exato.
3: E aí encaminhei para o hospital, onde lá ele ficou internado mais de 15 dias.
0: Doutora, vamos falar pelo menos aqui de uns três ou quatro tipos de patologia.
3: Sim.
0: Ou de enfermidades que é proveniente de um mau uso de pisada ou um sapato que não é adequado, uma forma de caminhar errado, pode atingir alguns problemas como coluna e
3: Sim.
0: o que mais?
3: Coluna, joelho, quadril... Tudo pode... Porque, na verdade, o nosso corpo é uma máquina, né?
0: Sim.
3: Tem que estar todo alinhado. E se não for cuidado desde a infância, isso, quando a pessoa chegar na idade já madura, de adolescente ou adulto, vai ter consequências. A pessoa que tem uma pisada pronada. Aquela
0: o que
3: pisada,
0: é a pisada pronada?
3: A pisada que você pisa para dentro do pé. Onde você vai ter uma forte pressão no dedão do pé, né? Nessa região plantar por dentro do pé, falando assim, né? Porque não tem como a gente ter uma
0: visão. É verdade.
3: Ou também a pisada supinada, a pessoa também pisa com lateralizando, também pode gerar calosidades. Uhum. Uma encravada também pode gerar por causa da pisada também.
0: Certo.
3: As pessoas também podem ter dor nos seus joelhos também, quadril, coluna, né?
0: Coluna em geral, coluna. Né? E falando em unha, eu tenho um medo de cuidar de unha encravada, meu Deus do céu. E eu tenho um péssimo hábito de cortar as unhas de forma assim, mal planejada, porque até isso, até o jeito de você cortar as suas unhas tem reflexo no corpo.
3: Com certeza, influencia, né?
0: Influencia. Outra coisa que influencia muito, nós falamos há pouco, gente, cuidado comprar qualquer tipo de sapato pelo preço.
3: Com certeza.
0: Gente do céu, forma de calçar um tênis, uma sapatilha, você pode gerar um problemão, dor de cabeça, série de problemas, né? Até no próprio intestino gera problemas,
3: imagina,
0: os pés, né? Mas vamos falar de unha encravada, né? Depois a gente vai para a rachadura nos pés.
3: Certo.
0: Como eu disse, eu tenho um medo terrível, medo, já gritei, homem é mole para dor, viu, Thay? Mas vamos garantir a quem está ouvindo a gente que a sua forma de cuidar dos pés é com muito cuidado, é com muito carinho, né? Não precisa ninguém ter medo de cuidar de unha encravada.
3: Geralmente a pessoa tem medo, né? Principalmente quando a unha está inflamada, aquela unha lá que está com aquele granulão mais enorme, com bastante secreção, a pessoa já fica em pânico, né? Tem gente que até passa mal.
0: Desmaia.
3: De pressão baixar mesmo.
0: Já presenciou alguém desmaiado?
3: Já teve um caso lá, o paciente desmaiou.
0: Meu Deus do
3: céu. Já tem tempo. Já. Mas também a pessoa foi com fome, já chegou quase 11 horas do dia, sem comer. E o medo também, né? A pressão baixa, o açúcar baixa, aí, infelizmente. Mas a gente conseguiu reanimar. Foi sucesso, graças a Deus.
0: Como é o nome daquele... É um cravo? Ginete?
3: Joanete, na verdade, não é um calo, né? É soberbação óssea. Que tem nessa região aqui do hálux, que é o primeiro dedo do pé, né? Que é o dedão.
0: Sim.
3: Que, nesse caso, tem que ser acompanhado por um ortopedista, porque tem casos que é cirúrgico, né? Aquela joanete bem grande.
0: Meu Deus.
3: Tem que fazer cirurgia mesmo.
0: Isso é uma má formação óssea ou é um problema também de pisadas, de calçado?
3: Tem a parte hereditária, fator genético, né? A família. Inclusive, eu herdei de meu pai, ele tem um pé, e eu também tenho, e só vim dar conta disso na época da chikungunya, que eu senti muita dor.
0: Ai, não fala em dor de chikungunya, não.
3: E também calçado inadequado pode gerar também joanete, e por conta da pisada, e com o tempo, se a joanete for crescendo, aí a pessoa vai sentir muita dor mesmo.
0: Rachadura nos pés. Quando falamos de calos, fungos de unha, rachadura nos pés... E também a joanete. Qual o cuidado, principalmente vocês, mulheres, né?
3: Sim.
0: Porque, gente, o salto alto não tem como discutir. Ninguém, homem, não vem pra cá discutir, não, viu? É beleza, não tem pra onde. É lindo demais. Mas causa alguns problemas, né?
3: Com certeza.
0: Alguns problemas. E a evitar muito calçado... Com o salto muito alto, também é um cuidado para evitar rachaduras, para evitar essas coisas ou não? Não necessariamente, né?
3: Nesse caso de rachadura, até que não.
0: Não, né?
3: O único problema de salto alto é em questão das unhas, porque elas podem cravar as unhas, podem deformar os dedos, somente aquele escarpão que mulheres usam, aqueles escarpões altíssimos, que a mulher fica muito elegante.
0: Eu vi um desses dias que dobra... dobra e vira rasteira. Eu vi na internet, é.
3: Não vi essa.
0: Pois, eu vou lhe mandar.
3: Ah, eu quero ver, sim.
0: Vou lhe mandar o link.
3: Causa deformidade nas unhas, sim. Nos dedos. Tem pessoas que ficam com dedos de garras, né? Porque a pessoa joga o corpo todo pra frente, né? Vai todo pro antepé, o peso do corpo. Então, onde tem que ficar todo equilibrado naquela parte ali, ó, da frente do pé, que chama de antepé.
0: Eu não sei como é que vocês conseguem andar com um salto, gente.
3: Uma loucura. Eu, na verdade, depois que eu fiz o curso de podologia, hoje eu tenho uma visão completamente diferente de calçado, né? Hoje eu uso um calçado que me traz conforto, me dá estabilidade e não uso sapato alto.
0: E se usar, não passa muito tempo em pé, né?
3: Não, com certeza. É claro que um evento, um casamento, uma formatura, algo que eu vou ficar sentada, eu vou. Mas para ficar no dia a dia, batendo perna, não tem condições nenhuma.
0: Verdade ou mentira? É que esmalte com frequência ou permanente causa problema nas unhas?
3: Relativo. Não é que cause problema. Tem pessoas que usam frequentemente sem tirar. A unha, a gente tem a mania de falar que a unha respira. Na verdade, a unha não respira.
0: Exato.
3: Né? Mas o ideal é dar uma descansada naquelas unhas, né, nas lâminas, para que evite algumas patologias como a leoconíquia, que é uma patologia que as unhas ficam esbranquiçadas. Né? Não sei se você já viu fotos de unhas esbranquiçadas extremamente.
0: Sim.
3: E acaba aprofundando para ir para o leito, que pode também gerar um fungo na unha. Entendeu?
0: Interessante. E no caso da infância, a criança que... Menino já viu, né? Criança, adolescência, adolescente, não tá nem aí. É topada, é chutando bola, é correndo para lá e para cá, leva corte, às vezes nem mostra aos pais que os pés estão doentes. O que você diria para os pais que tem filhos ainda nessa idade, um conselho para estar ali alerta para alguns acontecimentos, para evitar problemas maiores ou isso não ocorre?
3: Ocorre sim. No caso dos bebês, né? Vamos por partes. Na parte de bebê, eu já atendi paciente de um mês de idade.
0: Nossa!
3: De um mês de vida, já que já nasceu, na verdade, com a unha inflamada, já com aquele pontinho de secreção, uma unha bem curvadinha. Graças a Deus, atendi em Coração de Maria, graças a Deus, foi a única vez que ele teve comigo. Já atendi outras vezes a mãe dele, perguntei, nunca mais teve nenhum problema,
0: bom,
3: né? Não retornou.
0: Que bom.
3: Porque às vezes a má formação é gerada até mesmo no próprio ventre da mãe, né? A forma que o bebê, ele está sendo gerado
0: que
3: no ventre,
0: coisa.
3: Né? É algo assim fantástico, né? De se ver. No caso de bebezinhos, os pais têm que ter cuidado com as roupas, sapatos, né? Não usar sapato apertado, aquele macaquinhozinho que as unhas ficam presas, aquilo ali mesmo é terrível. Para poder gerar esse encravamento na unha de um bebê, né? Porque fica causando pressão.
0: Entendeu? Crianças que brincam muito, chega a idade da descoberta, de caminhar, de correr, crianças que brincam muito em água, isso pode gerar também problemas ou não?
3: O problema da água é a questão mais do cuidado, né? Na lama, chuva, a questão da higienização, né? Após essa brincadeira, é claro que o pai tem que dar banho naquela criança bem lavada e lavar os pés, né, gente? Porque é algo importante que nós, seres humanos, não temos esse hábito de lavar os pés. Nós tomamos banho e a água que sai, que cai lá da cabeça do chuveiro, vai para os pés. E tem muitas pessoas que não têm esse hábito de lavar entre os dedos e secar bem sequinho. Que é algo importante que tem que se fazer, né?
0: Interessante. Vocês também oferecem... A sua clínica... É clínica mesmo que chama,
3: sim,
0: né? Pronto. A sua clínica oferece serviço domiciliar? Tem outras pessoas que atendem contigo ou só é você?
3: Não, na área da podologia, né?
0: Sim.
3: Só eu que atendo. Lá na minha clínica. Lá eu tenho outros profissionais que trabalham comigo. Tem cabeleireira, tem new design.
0: Legal.
3: Lá é um
0: empresa
3: espaço.
0: Grande,
3: graças
0: maravilha.
3: A Deus. Tem uma depiladora também. E lá, eu, no caso, né, na área da podologia, eu faço atendimento domiciliar para pacientes que são idosos.
0: Sim.
3: E que tenham comorbidade, né? Dificuldade de até meu espaço. Eu faço os atendimentos.
0: Ok, falando sobre experiência do cliente, o que você considera mais importante lá no atendimento e no cuidado com a pessoa?
3: É o primeiro acolhimento, né? Aquele paciente, quando procura o podólogo, ele geralmente procura mais quando está sentindo muita dor, né? Ele quer resolver o seu problema. Então, a gente tem aquela empatia, né? De saber ouvir o paciente, o cliente, né? Ouvir aquele cliente, tentar acalmá-lo, deixar ele o mais tranquilo possível para que a gente possa fazer um atendimento com qualidade, né?
0: Vamos falar um pouco aqui, já estamos quase que encerrando, mas isso é bem pertinente, interessante. Nós estamos, como eu disse, na era da tecnologia, e informação é o que não falta chegando nas mãos das pessoas. E aí vem um monte de receita via internet. Usar limão, usar pepino, rodelas de pepino, usar cebola, usar isso, usar aquilo. Eu já vi tanta receita, meu Deus do céu. E outras pessoas que maltratam os pés usando pedras para fazer lixar. Isso é aconselhável, é perigoso?
3: Não, não é aconselhável, né? O ideal...
0: Eu sou da época do caco de telha, 1970.
3: Meus avós também cortavam a unha, no caso, meu avô.
0: Canivete.
3: Com canivete. Aquela unha grossa, cortava com canivete. Na verdade, o ideal mesmo é procurar o profissional para poder estar fazendo esse atendimento adequado, né? Para não causar lesões, né? Principalmente o paciente diabético, o paciente que tem um problema de circulação, evitar cortes, né? Para que isso não venha futuramente causar um problema maior.
0: Ok. Vamos repetir o endereço da empresa?
3: Rua Professora Luiz Helena Franca de Almeida, na Rua do CrossFit, que é aqui no Baldês, perto do Colégio Milênio.
0: O telefone?
3: 99177-4348.
0: Certo. O Instagram, @...
3: Podóloga Samaras.
0: Certo. E a sua experiência, digamos assim, na comunicação, em rádio? Alguém já chegou lá dizendo... Porque, ó, o rádio é bem interessante. Eu já contei aqui algumas vezes, eu sou apaixonado por rádio, e o que fez me apaixonar por rádio foi uma surra que eu tomei, tá? Foi. Quando criança, foi. A surra fez paixão. Mas vamos lá. E eu lembro que um dia, eu era garoto e estava na farmácia de um amigo de meu pai, e chegou um senhor e disse assim, ô, seu Nemésio, eu quero aquele remédio que o homem falou no rádio essa semana. Antigamente tinha muita propaganda também, desde que o rádio é rádio, que o pessoal utiliza isso, né? Já chegou alguém dizendo lá, eu vim aqui porque eu ouvi na rádio.
3: Com certeza, inclusive falei com o Thay mais cedo, que semana passada um cliente de Coração de Maria me ligou que ouviu na Rádio Educadora. Pegou meu contato, já ligou, já marcou atendimento comigo amanhã
0: de
3: tarde.
0: Que retorno bom.
3: Maravilhoso.
0: Eu tenho certeza que seu Instagram hoje vai receber muitas, digamos assim, muitos convites de aceitação.
3: Que bom.
0: Né? E também... Porque, assim, tem muita gente aqui que talvez ainda não saiba onde fica a sua clínica, né? E o que oferece de tratamento. E como você, sua expectativa para esse final de ano? Como é que está aí o coração? Como é que está a equipe preparadíssima para receber o público?
3: Já sim, né? Graças a Deus, estou já me preparando, né? Para os atendimentos desses 3 meses que restam, né? Para o ano acabar, né? Atendimentos, né? Com materiais que eu já comprei, tudo certinho, né? Na expectativa de esperar um cliente, né, da Rádio Educadora, que está aqui ligado com a gente, para estar marcando o seu horário comigo.
0: Ah, estou precisando ir lá, viu, Thay? Estou com um problemão aqui de unhas que estou precisando dar uma consertada.
3: Vamos lá.
0: Eu fiz essa pergunta algumas vezes essa semana, tá? E vou repetir essa pergunta aqui. Se a Samara Soares fosse um veículo... Você dirigindo em uma estrada e olhasse no retrovisor. Ela deu uma respirada, viu? Olhasse no retrovisor e visse e contemplasse o início até o momento onde vocês estão hoje. O que você diria? Qual seria a palavra? Qual seria o resultado de toda essa jornada de 12 anos?
3: Rapaz, superação, gratidão também a Deus, né? Por ter chegado até aqui, né? Porque a gente, na verdade, quando a gente inicia, a gente não se dá conta daquilo que a gente vai se tornar, né, no futuro. Né? Na verdade, só Deus tem essa visão.
0: Isso.
3: Né? E assim, a gente busca, né, o nosso melhor. Eu sempre faço congresso. Eu mesmo recentemente cheguei no congresso em São Paulo. Então, eu estou sempre me buscando, né, evoluir na minha área, crescer profissionalmente, para me tornar um profissional melhor, né? Um profissional que atenda o meu cliente com excelência no que eu faço. E para mim, assim, é uma honra trabalhar nessa área de podologia, algo que eu amo de verdade mesmo. Independente daquilo que a gente vai ser beneficiado financeiramente, né?
0: Mas
3: a gente se realiza.
0: Servir.
3: Quando chega um paciente que, né, que quer ser ouvido, que quer ser tratado daquela situação, e a gente consegue trazer o alívio àquele cliente, né? Então, para mim, assim, é uma gratidão enorme por tudo que eu me tornei e por tudo aquilo que eu estou sendo gerada, né? Para me tornar futuramente, né? Que com certeza a gente quer sempre melhorar mais no que a gente faz, evoluir a cada dia na nossa área.
0: Para finalizar, uma mensagem que você deixa para os seus colaboradores, para os seus clientes E para quem está, digamos, começando uma jornada empresarial?
3: Para quem está começando, né, eu falo que não desista dos seus sonhos, não desista dos planos que Deus lhe colocou nas suas mãos, né? Vá, não desista, confie, não olhe, não ouça para que as pessoas estejam falando, né? Meu irmão sempre costuma falar, né, que nós devemos ouvir críticas construtivas, né?
0: Você ouviu muitos não no início?
3: No início, um pouco, não ouvi tanto não, porque assim, como eu já comecei desde os 13 anos já na área de manicure, então para mim já era algo que já estava familiarizada, né?
0: Então, Se tornou, digamos, aquela história do sapinho surdo, né?
3: É, aí eu não ouvia, né? Fui correndo atrás naquilo que eu queria e graças a Deus estou aqui para a glória de Deus, né? Então, assim, não desista dos seus sonhos, ouçam críticas construtivas de pessoas que realmente cresceram na vida, pessoas que lutaram, que começaram do iníciozinho aqui pequenininho e hoje, né, está grande naquilo que faça.
0: Ok. Samara, muito obrigado mesmo pela sua participação, tirar esse tempo para estar aqui com a gente. E em nome de toda a equipe da Rádio Educadora, desejamos aí um final de ano, que já está na hora de desejar feliz ano novo, quase, não é verdade? Que Deus continue te abençoando.
3: Amém.
0: Tem uma passagem Jó 22:28 que eu sou apaixonado. Planejando tu algum negócio, seja firme e a luz brilhará em teu caminho.
3: Amém.
0: Continue firme, portanto, nessa caminhada, que eu tenho certeza que a sua profissão é uma missão, né? É um projeto divino para cuidar de gente, de pés que caminham por aí. Tá bom? Muito obrigado. Deus abençoe.
3: Amém.
0: Leve o nosso abraço a toda a equipe, tá bom?
3: Tá certo.
0: Valeu, gente. Agora são 10 horas e 35 minutos. Vamos ao nosso intervalo e eu volto já.
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4: Agora são 10 horas mais 43 minutos, já de volta e o nosso terceiro bloco do Giro Astral.
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5: Muito bem, voltamos com mais um bloco do nosso Giro Astral desta segunda, dia 21. Agora tem previsões para Libra, Escorpião e Sagitário. A gente começa com você, Libra. Você terá mais facilidade para ajudar as pessoas e tornar seu círculo próximo ainda mais unido. Confie na sua intuição, porque ela estará bastante certeira. Mas não espere que o bem-estar apareça sem esforço. Organize os pensamentos, acompanhe o fluxo das ideias e mantenha o otimismo. Número da sorte é o 4. Alô, Escorpião, chega mais! A harmonia tende a prevalecer no ambiente familiar. Você faz o possível para preservar aquilo que considera essencial e vive o presente com muita intensidade. Essa postura encanta as pessoas próximas e também faz muito bem a você. Número da sorte é o 19. E para fechar esse bloco, vamos com Sagitário. Antes de colocar em prática projetos de grande porte, procure uma orientação jurídica. Não assuma riscos, viu, Sagitário? Aqueles riscos importantes sem conhecer todos os detalhes antes. Você está cansado de conversas superficiais, é ou não é? E agora precisa reservar um tempo para descansar e recarregar a mente. Faça isso, vai por mim. Número da sorte 27, Sagitário. Daqui a pouco tem a reta final com o último bloco e vai ter Capricórnio, Aquário e Peixes.
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4: 10 horas mais 45 minutos aqui na Educadora FM. Eu venho agora aqui no nosso WhatsApp, tem mensagem chegando. Dona Ana do Requeijão, bom dia.
6: Bom dia, Zé Luiz.
4: Bom dia.
6: Tudo bom com você?
4: Graças a Jesus.
6: Eu estou ligando para lhe desejar um forte abraço.
4: Amém.
6: Muita luz e muita paz na sua vida.
4: Certo.
6: De radialista.
4: Certo.
6: Que você é um radialista 10.
4: Obrigado, Ana.
6: Para todos os radialistas, Ademário, Lina, todos que faz essa programação daí.
4: Tá certo. Muito obrigado também.
6: Que Deus abençoe.
4: Amém.
6: Hoje e sempre.
4: Amém.
6: O seu dia.
4: Amém.
6: Um forte abraço. E mandei um abraço para Lia, Margot, Vânia da Unha,
4: uhum,
6: Maria José, Lourdinha, Vadinho, Tânia Cristóvão. Manda uma música boa aí de Nelson Gonçalves para ele, meu filho.
4: Certo.
6: Deus te abençoe, amém, hoje e sempre.
4: Amém, amém mesmo.
6: Fica com Deus.
4: Amém, amém.
6: Zina ficou um grande radialista, Renato Dantas, é quem dá as notícias.
4: Verdade, verdade.
6: Da cidade e circo vizinha. Um abração para ele também, que hoje...
4: Olha aí, Renato. É, todos nós, né, comunicadores.
6: A minha menina, que eu quero muito bem a ela aí. E só alegria, viu?
4: Tá
6: Deus
4: certo.
6: Deus abençoe.
4: Tá bom, Dona Ana. Muito obrigado.
6: Fala, Josi, viu?
4: Tá certo. Tranquilo. Tá bom, Dona Ana. Muito obrigado. Luciana Cerqueira, bom dia.
7: Bom dia, José Luiz. Bom dia. Que Deus continue abençoando vocês, radialistas, sempre, viu? Que Deus continue derramando chuva de rocha na vida de vocês.
4: Tá certo.
7: Com muita paz, muita saúde, muita alegria. Tudo de bom pra vocês. Vocês continuem sendo essas pessoas maravilhosas para transmitir as notícias, as mensagens, as músicas e tudo de bom que vem de vocês, tá bom? Deus continue abençoando sempre, poderosamente.
4: Muito obrigado, valeu. Alô, Adriana, bom dia.
8: Bom dia, Zé Luiz. Aqui é a Adriana que tá falando. A paz do Senhor.
4: Amém.
8: Que Deus abençoe.
4: Amém.
8: Deus abençoe todo da rádio aí, todos que estão ouvindo, que Jesus abençoe. Bota um louvor aí pra gente escutar, Zé Luiz.
4: Tá certo.
8: Obrigadinho.
4: Valeu, então. Agora são 10h48. Gente, deixa eu falar uma coisa. A Samara Soares, ela deixou com a gente aqui um brinde pra sortear no programa. Então, ó, senta o dedo aí no WhatsApp e manda mensagem para o 759-9203-6677. Lembrando, você que já mandou mensagem, já está concorrendo, tá? Você que mandou mensagem, já está concorrendo. Qual é o brinde, José? É um voucher aí de uma limpeza nos pés, tá? Limpeza plantar. Então, ó, você, o sorteado, vai ganhar, portanto, uma limpeza nos seus pés, um cuidado especial nos seus pés, né? Nossos pés precisam ser cuidados, gente. Então, não mandou mensagem ainda, não? Então, você está concorrendo até 11h40, o período em que você pode mandar sua mensagem concorrendo aí a esse voucher de uma limpeza, um cuidado especial com os seus pés. Combinado? 10h49. Henrique e Juliano, última saudade.

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1: Deus, cara.
2: Alô, Rio, você tá autorizado, hein?
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4: chão de avião,
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0: Eu vou zerão de ouro naquela mesa, tá faltando ele. Nelson Gonçalves, 10 horas mais 57 minutos. Gente, eu não consigo cantar, meu Deus do céu. Vai não, viu? Não tô aprovado não. Mas vamos lá, gente. Vamos ao nosso último bloco do Giro Astral desta segunda. E daqui a pouquinho tem a sua participação, você que está mandando mensagem, concorrendo aí ao brinde, uma limpeza geral e nos pés, hein? Cuidado especial.
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2: Muito bem, alô você! Estamos de volta nesta segundona, último bloco, reta final do Giro Astral de hoje. Agora vai ter previsões para Capricórnio, Aquário e Peixes. A gente começa com você, Caprica! Ideias ousadas vão deixar você mais animado hoje. Mesmo assim, não pule etapas e procure avançar com constância. A alternância entre momentos de ação e de desânimo mostra que você está buscando forças nas próprias reservas. Por isso, é importante controlar os impulsos. Número da sorte é o 10. Alô, Aquário, chega mais, cara! Você vai estabelecer seus limites com mais firmeza. Essa atitude trará clareza para perceber melhor as intenções e o compromisso de algumas pessoas. Mesmo assim, com a agitação atual nos relacionamentos, você mantém seu ritmo e demonstra seu brilho e acompanha os acontecimentos sem se cansar. Número da sorte 29. Alô, peixes! Para fechar as nossas previsões de hoje. É fora das regras e dos padrões estabelecidos que você encontrará grandes alegrias. Seus amigos estarão presentes por todos os lados, viu, peixes? Este é o momento perfeito para aproveitar essa companhia e organizar uma noite calorosa e agradável entre amigos. Aproveita! Número da sorte é o 6 para você hoje, segunda. E o nosso Giro Astral vai ficando por aqui. Eu sou o Silva Júnior e agradeço pela audiência. Amanhã, terça, tem mais previsões e eu conto com a sua audiência. Grande abraço, fiquem todos com Deus e até lá!
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0: Já de volta aqui no som da 88,5, Manhã Total, com a sua participação. Alô, Margot, bom dia!
4: Bom dia, José Luiz! Bom dia com Jesus!
0: Bom dia!
4: Deus abençoe a nossa segunda-feira, viu?
0: Amém,
4: parabéns,
0: amém.
4: Todos os radialistas da Educadora!
0: Obrigado!
4: Parabéns para você!
0: Muito obrigado,
4: Mário Reis, Lina Santana, todos os radialistas da Educadora, sinta-se abraçado, viu?
0: Tá certo!
4: Quero que mande um abraço para minha família Coração de Maria, a turma do Picado, a turma do Baldez, a turma do Deró, viu? A turma
0: certo.
4: Do Picado, Tabuleiro.
0: Certo.
4: E passei Coração em Maria, um abraço para Lia, seja um tratorista, para Jé, um abraço para Fia, aí no Neto, Ica, Piroquinha. E aqui eu tenho dois amigos aqui a gente tá ouvindo o Rádio da Família, Ramon e outro meu amigo, viu?
0: Alô, Ramon!
4: Tchau e muito obrigado.
0: Valeu, Margot.
4: Se for possível, toca um aí de Wesley Igor, viu?
0: Certo.
4: Uma vaquejadazinha.
0: Pronto.
4: Tchau, obrigado.
0: Tocar um apoio aqui na Educadora. 11 horas em ponto, tem mais participação aqui. Alô, alô, alô, Raimundo.
5: Bom dia, Zé Luiz.
0: Bom dia.
5: Boa segunda-feira e paz e saúde para nós todos, Raimundo. Terceiro da Água Verde.
0: Uhum.
5: Já fiz uns processos, saí em viagem aí, agora cheguei aqui.
0: Certo.
5: Tô vendo seu programa aí.
0: Tá certo, vai mudo.
5: Passa pra mim aí de, uhum, de Amado.
0: Certo.
5: Carta sobre a mesa.
0: Opa!
5: Vai muito seresteiro aí, já assombrado. E um bom dia pra você, pra oferecendo dito da Cana Brava.
0: Certo.
5: Profi da Água Verde, Jerominho da Água Verde. Povo da Povoação, todo ouvinte dessa rádio.
0: Tá certo.
5: Redonense, valeu, Cordeiro. Cana Brava, valeu, valeu esse Zé Luiz. Um
0: valeu.
5: Abraço, bom dia.
0: Valeu, Celesteiro.
5: Tô esperando.
0: Valeu, tranquilo. Tem recado aqui também da Cleide. Bom dia com Jesus para todos. Feliz participando com você. Obrigado pela participação. Tá dizendo aqui que tá ligado com a gente, hein? Alô, Tânia. Tânia também, Luzinete, participando aqui. Vamos lá, bom dia.
6: Bom dia, José Luiz.
0: Bom dia.
6: Aqui quem fala é Tânia do Parque Ouro Verde.
0: Certo.
6: Quero desejar um bom dia a todos vocês, radialistas. Desejo tudo de bom para todos vocês.
0: Certo.
6: E que cada dia mais vá dando sabedoria.
0: Tá certo.
6: Muito a vocês. E em especial a minha deliciosa, maravilhosa, radialista, Josi da Rádio.
0: Pronto.
6: Um beijo para todos.
0: Tá certo, então. Valeu, Tânia. Muito obrigado pela participação. 11 horas e 2 minutos. Eu volto já.
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Agora são 11 horas e 11 minutos, 11 e 11, tudo igual no digital. Vamos nós prosseguindo, dando sequência à nossa programação. Chegando aí a música que foi pedido, né, Amado Batista, Carta Sobre a Mesa. Lembrando que você pode participar para concorrer a esse lindo brinde, né, valendo, portanto, aí um voucher de limpeza, limpeza plantar, né? Uma limpeza completa aí nos seus pés, no oferecimento de Samara Soares. 11 e 11, vamos de música.

Modão das Antigas, interpretado por Wesley Higo. Agora são 11 horas mais 23 minutos. Você ouviu também Enxugando Gelo com Flávio José. Pois é, gente, Amado Batista, carta sobre a mesa. É o som da educadora indo longe, deixando você muito mais perto da alegria, muito mais perto da música, do sucesso e da informação. Vamos então ao nosso quadro Ligados na Novela dessa segunda. Atenção, noveleiros e noveleiras de plantão!

noveleiros! Estamos chegando com os resumos das suas novelas favoritas para essa segunda-feira. E agora o resumo da novela Iludida. Volkan vai à casa de Ásia e a provoca. A médica joga verdade sobre Deren na cara do ex-marido. Ali conta para Volkan que vai tomar café com Ásia e Turgay. Ásia se irrita quando Gonu diz que é a avó de Ali. Volkan leva Deren e a filha ao mesmo local onde Ásia, Ali e Turgay estão. Volkan assedia Ásia e Deren os flagra. Deria tenta explicar para Ásia sua presença na festa de Volkan. E a médica é ríspida com a colega. Volkan faz Mert acreditar que poderá conseguir fechar negócios com pessoas importantes. Volkan convida Deria para jantar com ele e com o diretor do hospital. Celso, que reencontra Neil e deixa a jovem assustada. A garçonete avisa Ásia sobre a aproximação entre o ex-namorado e Volkan. Ásia recebe um buquê de flores artificiais e sai irritada. A médica vai à casa de Volkan devolver o presente e tem uma séria conversa com Deria.

0: favorita. E agora o resumo da novela O Que a Vida Me Roubou. Demétrio e Montserrat visitam Angélica, que pede a Montserrat que José Luiz a visite. E como amigas, avisa que lutará pelo amor de José Luiz. Montserrat se preocupa. Na fazenda Arestiga, Demétrio pede que Amélio deixe sair com Angélica, mas ela o nega. Montserrat pede a Alessandro 200 mil reais para renovar seu guarda-roupa. Demétrio e Adolfo estão felizes, planejando ir para o exterior, mas antes desejam passar uns dias na fazenda Arestiga. Adolfo deseja fazer Maria sua. Juventino pede a José Luiz que se comunique com Loreto em Água Azul. Renato, astuto, sugere que o amigo tenha cuidado. Josefina, chorando, visita Nádia em sua residência e conta de sua desgraça. Mais tarde, Nádia telefona para Montserrat a fim de colocá-la a par do que seu irmão fez. Loreto se encontra com José Luiz às escondidas e se propõe a destruir Alessandro. Vitor e Nádia estão em sua residência.
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2: Tá em resumo, ligados na novela, vocês que gostam aí, noveleiros e noveleiras, hein? Ah, oh, meu Deus do céu, 11h27. Matheus e Cauã, participação de Ana Castela, Ilusão de Ótica.

0: Pablo e Simone Mendes, Suor Pingado, sucesso nacional aí, hein? Matheus e Cauã, na Castela, Ilusão de Ótica, 11:32, apoio cultural, já volto.
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10: Agora são 11 horas e 40 minutos, já de volta, daqui a pouquinho tem um sorteio. Vamos lá então, encerrando aqui a sua participação, tá bom? Valendo, quem mandou mensagem desde cedo já está concorrendo aí a esse voucher, tá? Uma limpeza plantar, um cuidado especial aí com seus pés. Você vai ser o filizardo ou a filizarda. Combinado? Então, ó, daqui a pouquinho tem sorteio. Já, já, não sai daí, porque o ganhador pode ser você. Sidney Silva e Alex, homem em placa.

Racine Neto e a música É Ela Que Eu Amo. Ana Valença soluçando, Sidney Silva e Alex, Homem Placa Preta, 11h48, minha Bahia. Pois é, gente, manhã bonita de segunda-feira, o clima-tempo tá legal, né? Tá legal a nossa região, temperatura, ó, ideal, máximo de 27, a mínima de 20, tá bom demais, né? No exato momento aí estamos entre 25 graus, 25, 26 graus. Não tem aquela previsão de pancadas de chuva, né? Mas está bem nublado o tempo, com possibilidade de uns serenos bacana aí. É, gente, a umidade do ar variando entre 65% e 97%. Que maravilha! 11h49, vamos de sorteio! Girando o nosso computador, você que mandou mensagem, participou. Vamos lá, vamos lá, vamos lá, vamos lá, vamos lá. Três, dois, um, valendo! Ganhadora, ganhadora, ganhadora. O final do telefone é 7058. 7058. Você acabou de ganhar, portanto, um voucher para uma limpeza plantar. Né? 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É, 7058. O nome que aparece aqui é Tânia Luzinete. Você foi a ganhadora, portanto, do sorteio de hoje, valendo esse voucher para limpeza planta dos pés, né? A limpeza dos pés aí, coisa boa, bacana, show de bola. É, antes de encerrar o programa, você entra em contato aqui. Combinado assim? Tá quase encerrando, mas ainda tem música. Música.

0: Agora são 11 horas e 54 minutos, estamos terminando a nossa programação.
1: José Luiz!
0: Oi, menina, fala!
1: Até amanhã, Zé!
0: Até amanhã, gente boa, até amanhã a todos os nossos ouvintes, com a permissão do Senhor, estaremos aqui outra vez, terça-feira, se assim o nosso bom Deus nos permitir. Lembrando que amanhã começa a primavera no nosso continente e amanhã a gente fala mais sobre isso, né? Mais um abraço a todos, gratidão pelo carinho, gratidão pelas mensagens de parabéns ao Dia do Radialista. Então que a boa mão do Senhor conduza os seus passos. Bom almoço, boa sobremesa, o soninho da beleza. Não se esquece, lembra-se sempre, Deus é o nosso Pai. Nossa última, teus sonhos, Fernandinho. Até amanhã, se Deus quiser.

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3: Olá, gente, 12 horas e 26 minutos, 12h26, programa Panorama Geral, chegando através das ondas sonoras da 88,5 FM, Rádio Educadora de Conceição do Jacuípe. Vamos pedir a proteção de Deus com a oração do Pai Nosso, para a gente começar e terminar bem nossos trabalhos de hoje e desta semana.

0: 12 horas 29 minutos, segunda-feira, dia 21 de setembro de 2020 e 2026. Panorama geral, daqui a pouquinho o Ivan Costa trazendo as informações, os fatos, os acontecimentos do final de semana, sempre com o objetivo de deixar você atualizado e sabendo de tudo. Mas agora a gente vai saber como está a previsão. Teve uma chuvinha no sábado, mas ontem domingo o sol já prevaleceu, hoje pela manhã também, apesar de algumas nuvens, mas o sol prevalece, está brilhando agora em Conceição do Jacuípe e a gente vai saber como fica nesta tarde.
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0: Previsão de sol com muitas nuvens, períodos de céu nublado, à noite com poucas nebulosidade. A temperatura mínima de 20, a máxima chega aos 27. Sem possibilidade de chuva para esta tarde de segunda-feira, segundo a previsão do tempo. Neste momento, o céu está claro, o sol está brilhando, mas tem algumas nuvens. Os termômetros marcando agora 29 graus, com sensação de 31 graus. Para amanhã, a previsão semelhante à de hoje, com períodos de céu nublado e à noite com pouca nebulosidade. E nos próximos dias, previsão de sol com algumas nuvens, com destaque para a próxima quarta-feira, que a previsão é de que seja um dia de sol intenso. Os ventos agora a 12 km por hora, a umidade em 55%. O sol, o pôr do sol hoje às 17 horas e 31 minutos, amanhã às 5 horas e 25 minutos, o sol começa a despontar. Início de semana, comercialização do dólar, R$ 5,11. Arroba do Boi Gordo em Feira de Santana, R$ 340.
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0: panorama geral com você aqui na Educadora. Agora eu vou passar o bastão para Ivan Costa, que vem trazendo as informações, dentre as informações deste final de semana. No último dia 18 foi aniversário de Feira de Santana e a gente vai saber como foi as comemorações agora com, a partir de agora, com Ivan Costa. Estas e muitas outras informações, outros eventos que Ivan Costa esteve presente, fazendo a cobertura no panorama geral e trazendo para os ouvintes ficarem atualizados e sabendo de tudo. Uma ótima semana para todos nós, Ivan Costa, muito boa tarde.
1: Ivan Costa.
2: Muito boa tarde, Lina Santana, popular morena do rádio. Senhora Rosimeire, um forte abraço, ótima tarde. Muito boa tarde aos ouvintes que nos acompanham aqui pela Rádio Educadora, um forte abraço. Estamos nós chegando com informações, sempre cheio de notícias. Para hoje, segunda-feira, dia 21 de setembro, hoje é Dia Internacional da Paz, dia de São Mateus, Dia Mundial da Doença, Dia Alzheimer, Dia Nacional do Conscientização de Doença de Alzheimer e Dia Mundial da Gratidão. Também hoje é o Dia do Adolescente. Opa, dia a todos os adolescentes, aquele abraço. Dia do Fazendeiro, morando no rádio, a senhora fazendeira, se for é o seu dia. Hoje também é Dia dos Tios, Dia da Tia e Dia do Tio. Também hoje é Dia Nacional de Luta da Pessoa com Deficiência. E Dia da Árvore. Vamos fazer para proteger as árvores, porque as árvores é o pulmão do mundo, né? As árvores é que limpa o ar, purifica, para a gente respirar o ar puro. Panorama Geral está no ar. Daqui a pouquinho, logo após o nosso documentário, Lina Santana, eu volto já falando da programação especial aniversário de Feira de Santana, 193 anos. Já, a senhora já bota aí tudo as vietas e a gente já entra falando da Princesa do Sertão.

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Salve a terra formosa e bendita, paraíso com nome de feira. Pois é, Sara Rosimeire, hoje, a partir de hoje, essa programação especial foi no, na última sexta-feira. Feira de Santana completou 193 anos de emancipação política administrativa, no dia 18 de setembro deste ano, né? Celebrando sua forte identidade como a princesa do sertão, o principal entroncamento rodoviário, o comércio baiano forte. É, Santana dos Olhos d'Água, antes do nome atual, a região era um pouso de tropas que vinham de gado, né, de outras. A região era um pouso de tropas que vinham

heroína e a terra natal de Maria Quitéria. É a heroína Maria Quitéria, que dá origem a vários monumentos em Feira de Santana. A população é a segunda maior cidade do interior da Bahia, a segunda cidade da Bahia e a primeira do interior. Ultrapassou aí, Feira tem aí aproximadamente 666 mil habitantes, segundo o IBGE. A cidade abriga história, pecuaristas, com as ruas, nomes de novelas, que é no bairro Gabriela, né? É, tem nomes de novelas, como nome de nas Baraúna, não, na Gabriela, além de lembrança de uma antiga praia artificial longe do mar, que é justamente a Lagoa lá de São José, né, que não existe mais. E, lembrando, essa é a história de Feira de Santana, seus principais pontos turísticos, economia, biografia, Maria Quitéria, em Feira de Santana, as compras, o centro de abastecimento e o comércio. Viva a Feira de Santana, 193 anos da princesa, Sra. Rosemeire.

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1: Feira

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1: A série de entrevistas especiais vamos abrir hoje com o prefeito de Feira de Santana, que bateu um papo conosco. Ele vai falar, né? José Ronaldo relembra a trajetória política, história com Feira de Santana. Durante a sessão, na última sexta-feira, ele esteve presente e a nossa reportagem ouviu o prefeito.
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1: aniversário de Feira de Santana, 193 anos ao lado do prefeito Zé Ronaldo, muitos eventos para comemorar essa data importante aqui na Presidência do Sertão, prefeito.
2: Olha, é uma alegria, né, você participar de um momento como esse, um momento da nossa história. O professor Carlos Brito fez uma palestra aqui mostrando a história, como Feira foi criada, como ela se emancipou e como nós chegamos ao 18 de setembro de 2026. O que Brito fez aqui hoje, relatando tudo isso, é uma aula, né, para nós que gostamos dessa cidade, que vivemos e convivemos com ela aqui todo dia, todo momento, tá? Então, Feira é isso, é uma cidade muito acolhedora, é uma cidade que recebe a todos de braços abertos e abraça, não abandona, chega junto. Vamos continuar crescendo, evoluindo e fazendo essa cidade cada vez maior.
1: O senhor está no seu quinto mandato preparando Feira para os 200 anos.
2: Com certeza absoluta. Estamos lutando para em 200 anos essa cidade esteja cada vez melhor.
1: Como que o senhor se sente sendo um político que está na mesma vergadura aí de João Duval, que é o maior político de Feira de Santana, e o senhor que não é daqui, mas está entre os principais políticos dessa cidade?
2: Eu me sinto agradecido a Deus e ao povo de Feira. É uma sintonia que eu tenho com essa cidade, amo essa cidade, amo viver aqui, gosto daqui. Com certeza é uma alegria na minha vida.
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1: Viva a Princesa do Sertão, cidade maravilhosa! Pois é, aí nas comemorações dos 193 anos de Feira de Santana, José Ronaldo.

Quando falou a reportagem do Panorama Geral sobre sua trajetória política, com sua relação com a cidade. Zé Ronaldo, ele tem aí o importante na sua caminhada da vida pública, entrou para a história justamente no município de Feira de Santana, onde Zé Ronaldo foi vereador, foi deputado estadual por vários mandatos. Também deputado federal por uma oportunidade e prefeito de Feira de Santana, ele ocupa agora o quinto mandato. Seu primeiro mandato foi 2000, depois 2004 foi reeleito, depois voltou para a prefeitura, disputou em 2010 o Senado, não teve êxito, voltou para a prefeitura, disputou com Tarcísio e outros nomes na época. Ele voltou para a prefeitura em 2012, 2013. Em 2016, saiu candidato à reeleição para o seu quarto mandato. Em 2018, largou a prefeitura para concorrer ao governo do estado, perdeu naquela oportunidade. E em 2024, voltou a disputar a prefeitura de Feira e ganhou a eleição novamente. Então, lembrando que todos os mandatos, cinco mandatos de José Ronaldo, ele sempre se elegeu de primeiro turno. A última foi por uma diferença apertada, mas ganhou de primeiro turno. Então, essa é a história de Feira de Santana aqui no nosso projeto.

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Meus amigos, vamos ainda falar aqui sobre Feira de Santana. Está acontecendo na Câmara Municipal, as urnas eletrônicas completam 30 anos. E o repórter Ney Silva, ele conversou com Danilo do cartório, né? Chefe do cartório, explica sobre as urnas eletrônicas, sobre essa exposição que está tendo em Feira de Santana. Por quê? As urnas eletrônicas, elas foram instaladas, as primeiras urnas, né, foram em 1996, na eleição para prefeito de todo o Brasil. Porém, o Brasil tem mais de 5 mil municípios, né? 5.600 e fração. Apenas 57 municípios no Brasil teve urnas eletrônicas. E na Bahia só foram duas cidades, Salvador e Feira de Santana. A Feira estava no meio desses 57 municípios. E aí a gente vai trazer essa matéria especial. Depois eu vou explicar como foi essas urnas eletrônicas chegarem em Feira e por que foi escolhido Feira de Santana.

0: As urnas eletrônicas completam 30 anos de implantação nas eleições brasileiras. Para marcar a data, uma exposição foi realizada na Câmara Municipal de Feira de Santana. O chefe do cartório da 156 Zona Eleitoral, Danilo Pereira, destaca a evolução dos equipamentos desde 1996, ano em que ingressou no Tribunal Regional Eleitoral, TRE. Vamos ouvir Danilo Pereira, chefe do cartório da 156 Zona Eleitoral.
1: Correto, Ney. Exatamente. É uma longa história aí. E a história se confunde, né? A minha e a de alguns colegas com a urna eletrônica. Entrei no TRE em 96, já era urna eletrônica. E uma curiosidade, Ney, para a sua audiência. Em 96 eu já trabalhei em Feira de Santana. No segundo turno eu vim para cá para trabalhar com urna aqui. Fiquei lotado no Colégio Eduardo Ford da Mota, ali na Baraúna. Lá em 96. E aí depois voltei para Salvador e retornei para cá já mais próximo agora.
0: A evolução das urnas, a troca dos equipamentos foi aos poucos, né?
1: Correto, Ney. A tecnologia evolui, né? Da mesma forma foi a urna. Primeiro a urna não tinha foto, não tinha nada, o gabinete era de metal lá em 96, a impressora era matricial. E foi evoluindo. Hoje a gente tem foto, aparece foto do candidato, aparece foto do eleitor, a gente já tem em Libras, né? A tradução em Libras para as pessoas que não podem enxergar, né? Que tem deficiência visual. Então você tem uma série de tecnologias. Hoje, na urna em 96, né, para você ter ideia, a gente usava disquete. Era um disquete, né? Não era nem um pendrive, né, com a mídia digital como a gente tem hoje. Então foi evoluindo. E aí, esse sucesso, né, que a urna é hoje.
0: E a apuração era demorada, mesmo com o disquete.
1: Correto. Foi o primeiro ano, né, em 96. E aí tivemos muito trabalho, né? A gente estava aprendendo também junto com a urna. Né? Então a gente não sabia. Hoje não. Hoje a gente domina a tecnologia. E aí novos processos foram criados. E aí hoje a gente consegue entregar a apuração bem rápido. No próprio dia da eleição a gente consegue entregar a apuração.
0: Da última eleição em 2024 para essa eleição atual, houve também mudança nas urnas, na operacionalidade?
1: Não, de 2024 para cá, a urna que a gente vai usar é a mesma, tá? Essas são as urnas fabricadas em 2000, 2022 e também as urnas de 2015, que a gente vai usar ainda na Bahia. Aqui em Feira mesmo serão as urnas de 2015, que a gente já vinha usando. É uma urna estável, apesar de já mais idosa, ela é bem estável e a gente não vai ter problema não. Mas não houve urna nova para essa eleição, especificamente para a eleição, mas as urnas que estão em atividade hoje ainda, né, elas são urnas bem seguras.
0: Em quase todas as eleições, desde a última eleição em 2024 e até agora, o resultado da eleição na cidade de Feira de Santana, né, quem ficou em primeiro lugar, quem foi eleito, ou se vai ter segundo turno, será que sai antes da meia-noite? A previsão é essa? Resultado geral da eleição em Feira?
1: Essa eleição é eleição geral, né? Então você não tem resultado de Feira, você tem resultado da eleição Bahia, né? Então depende de todos os municípios da Bahia apurarem, mas eu acredito que aqui em Feira a gente finaliza antes de meia-noite, sim. A ideia é que a gente finalize aí em torno de 2 horas depois do último eleitor votar. Como essa eleição é eleição mais demorada, porque são 6 cargos em disputa, a gente acredita aí que lá para umas 11 horas, mais ou menos, a gente tenha encerrado aqui em Feira de Santana.
0: Todas as urnas são quantas e já foram todas testadas? Todas estão preparadas para a eleição a menos de 20 dias do pleito?
1: Correto, todas já foram testadas, né? A gente até tem algumas ainda que estão em manutenção, mas todas foram testadas. E no dia que a gente preparar a urna, todas vão estar funcionando, normal. Esse é o nosso, a nossa programação, nosso planejamento, e sempre foi assim. Né? Então não tem nenhum problema em relação à urna. E com certeza nós teremos sucesso de novo. Não há outra opção. Só há a opção de ter sucesso, de fazer eleição com maestria como a gente faz.
0: As pessoas que vão trabalhar também já foram treinadas? As pessoas foram chamadas de órgãos públicos, de um modo geral, para atuar no dia da eleição, né? A equipe de cada sessão.
1: Nós estamos há 2 semanas da eleição praticamente, né? Então nesse momento a gente já está com quase tudo pronto. Amanhã mesmo nós já vamos preparar o material para fazer a preparação de urna, que vai ser aqui em Feira, começa dia 26, eu acho, 27. Lá da zona 156 é no dia 29. Então a gente tem que estar tudo pronto agora, porque não dá para fazer em cima da hora. A gente se planeja muito antes, a gente se programa muito antes, para no dia que tiver que fazer a atividade, tá tudo organizado, tá tudo certo.
0: No dia 3, as urnas já seguem para o local de votação, principalmente para a zona rural, distritos como Jaguara, Humil, distritos distantes, Danilo?
1: 100% das urnas de Feira vão para o local de votação no dia 3, no sábado. Elas são distribuídas no sábado de manhã, com a parceria com os Correios aí, a Polícia Militar garante essa segurança. A gente já arruma o colégio no sábado também, para que domingo, 8 horas, o primeiro eleitor já esteja lá na urna e a urna esteja pronta para votar. Então não tem outra opção, a gente faz isso tudo no sábado, para domingo de manhã tá tudo certinho, tudo funcionando.
0: Boa sorte, bom trabalho para você e sua equipe. Da 156, a zona eleitoral, é responsável nessa eleição por quais serviços a 156, Danilo?
1: É, o 156 ela é responsável tanto pela apuração em si, quanto pela segurança, né? Aqui em Feira, na eleição, diretamente falando da eleição, a zona 156 é responsável pela segurança. Toda a parte de segurança, de organização logística, é tudo a 156 quem faz esse contato com a PM, com a Guarda Municipal, com Exército, Bombeiro, Polícia Civil, todo mundo, todas as forças de segurança é a 156 que é responsável.
0: E também a instalação das urnas em todos os locais, é isso?
1: Não, aí cada um tem a sua...
0: Cada zona, né?
1: Cada zona faz a sua. A gente instala as nossas e as outras três zonas também instalam as suas.
0: Conversamos com o chefe do cartório da 156 Zona Eleitoral, Danilo Pereira. Reportagem Ney Silva.

0: Pois é, meus amigos, essa reportagem especial que o repórter Ney Silva trouxe aqui dentro do programa Panorama Geral, contando aí sobre a história das urnas eletrônicas no nosso território. E lembrando, como eu falei, em 96, foi a primeira vez que eu voltei, eu tinha 16 anos, e aí eu voltei, ia completar 17. Aí eu voltei pela primeira vez, já fui em urnas eletrônicas. Naquela oportunidade, a eleição em Feira foi dois turnos também. Era Zé Falcão e Josué, tinha outros nomes, né? Mas aí a eleição foi acirrada. E aí eu lembro que eu voltei em determinado candidato. Eu posso falar aqui, né? Eu voltei em José Falcão. Josué, com aquela campanha bonita, ACM apoiando. Zé Ronaldo não se envolveu, mas apoiava Josué. E Zé Ronaldo, na época, era deputado estadual. E aí vai aquela coisa e tal e tal. E aí eu lembro que foi 57 municípios em todo o território nacional. Agora, por que Feira foi contemplada? Porque naquela oportunidade, as urnas eletrônicas eram para os municípios que tinham acima de 200 mil eleitores. E aí, naquela oportunidade, só 57 municípios tinha as capitais, 26 capitais, e as cidades mais desenvolvidas do interior do Brasil. E aí foram, total, com as capitais, 57 municípios, acima de 200 mil eleitores. Aí só foi 57 cidades que teve as urnas eletrônicas. E aí, segundo turno, teve urna eletrônica de novo. E na Bahia, Salvador, né, que já passava, tinha aproximadamente 1.000 eleitores, 1 milhão de eleitores, e Feira de Santana tinha 270 mil eleitores naquela eleição de 96. E aí você observa, a Feira faz parte da história das urnas eletrônicas. Na eleição de 98, já foi para alguns municípios, não todos. E aí, quando foi na eleição 98, teve vários municípios, mas não chegou a todos. E é quando chegou na eleição de 2000, aí foi a urna eletrônica para todos os municípios do Brasil, inclusive Brimbal, Coração de Maria. Aí foi a primeira vez, Moreno do Rádio, que a senhora votou com a urna eletrônica, já que a senhora vota em Brimbal, né? E aí votou de 2000 para cá, todas as urnas são eletrônicas, né? Então a história aí também, as urnas eletrônicas, faz parte da história de Feira de Santana. Feira de Santana e sua história, a gente contando aqui dentro do programa Panorama Geral, você ligado e bem informado e sabendo de tudo. Senhora Rosimeire, nosso projeto Feira de Santana e sua história, aqui dentro do programa, tem os antes dos oferecimentos. Vamos lá agora falar que eu estou falando sobre as avenidas em Feira de Santana. Que nome de pessoas que tem avenida em Feira? Ayrton Senna. Ayrton Senna da Silva foi um piloto brasileiro de Fórmula 1, 3 vezes campeão mundial, nos anos de 1998, 1990, 91 e 94, ao participar de uma terceira corrida da temporada de GP de San Marino em Imola. Senna rapidamente fez uma terceira melhora, volta na corrida. E aí ele morreu, né? Teve um acidente e aí ele morreu, né? Senna deixou toda a história. É o tricampeão. Ele foi tricampeão da Fórmula 1 por 3 vezes. Em 88, 90 e 91. Em 94 ele faleceu. E Senna é o maior exemplo de atleta, né, no mundo. E aí... Senna morreu e aí Ayrton Senna leva o nome dele em Feira de Santana, Avenida Nova, né? E aí botaram o nome da Avenida Ayrton Senna, homenagem ao piloto tricampeão mundial de Fórmula 1. Panorama Geral, você ligado e bem informado e sabendo de tudo. Vamos à nossa chamada de oferecimentos aí do nosso projeto Feira de Santana e sua história. Amanhã tem mais matérias especiais contando a história da princesa do sertão.
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0: Prefeito Thiago Dias, mais uma micareta abrindo como foi no passado em um bairro, dessa vez a mesma coisa aqui nesse importante bairro Santo Estevão.
1: Pois é, mais uma vez começando a nossa festa, Santo Estevão tá em festa, setembro aniversário da nossa cidade, emancipação política do nosso município, 105 anos né, de muita alegria do nosso povo, mas hoje... Iniciando a nossa micareta, pontapé inicial aqui no Aldair Miranda, conjunto Aldair Miranda, já é uma cultura nossa, começar a nossa festa, a nossa folia em um bairro da cidade. O ano passado foi lá no Cruzeiro do Monte, ou esse ano aqui no Aldair Miranda. Aldair Miranda que é um bairro de um povo festeiro, gosta muito da folia, um povo ordeiro e graças a Deus a gente poder entregar esse grande presente a essa comunidade e também a nossa cidade. Os próximos dois dias aí, a Avenida Getúlio Vargas está linda, toda preparada para receber os foliões, receber o nosso povo e fazer uma excelente micareta.
0: E esse ano casou certinho aí, o final de semana, segunda-feira é o aniversário da cidade.
1: Pois é, sábado e domingo, sexta, sábado e domingo, Santo Estevão em festa, na segunda-feira, feriado, dia do nosso povo descansar, repor as energias para começar aí os 106 anos. Né, à espera dos 106 anos com muita força. E na segunda-feira, dia 21, convidaram todo mundo para um ato cívico, hasteamento de bandeira, um momento de reflexão nossa e a grande missa, uma missa que será na nossa igreja matriz para homenagear a nossa cidade pela a passagem do seu aniversário.
0: Vamos acompanhar a banda, qual é a banda que vai abrir aqui?
1: Agora vem aí Jean Santana, tocando hoje para o nosso pessoal, já se apresentou Eric Gomes, logo amanhã... Nós teremos aí várias atrações passando pelas ruas da nossa cidade, Pagodarte, Cheiro de Amor, Toque 10, uma expectativa muito grande para o nosso povo curtir Toque 10, Pagode Segredo, entre outras aí, que vai fazer a festa do nosso povo.
0: Valeu, prefeito, abraço.
1: Muito abraço, obrigado Panorama pela cobertura.

0: Santos Estevo, que eu ouvi aqui duas jovens. E aí, a expectativa para essa micareta?
1: Bom, a expectativa é que a gente espera que seja boa, né? Que nem o ano passado, que foi maravilhosa. Então, eu acho que esse ano vai ser muito bom.
0: E das atrações, qual é a atração que você mais vai curtir?
1: Com certeza, Pagodarte.
0: E Toque 10, vai dançar o roça?
1: Um pouquinho, não tô sofrendo, mas eu vou curtir.
0: Pois é, e essa ideia do prefeito trazer a micareta o primeiro dia para os bairros?
1: Sim, eu gostei muito da ideia. Ano passado teve, não foi no Monte. E esse ano aqui, espero que ano que venha seja lá no meu bairro.
0: Então curta bastante Pagodarte.
1: Tá bom.
0: Eu ouvi aqui a outra jovem, como é o teu nome? Boa noite.
2: Boa noite, meu nome é Júlia.
0: E aí, Júlia, expectativa para essa micareta?
2: Ah, eu tô ansiosa. Hoje já é o primeiro dia, aí eu tô ansiosa pelos outros dias.
0: E as atrações? Qual a atração que você vai mais curtir?
2: Eu creio que seja Pagodarte e MT também.
0: Vai curtir, vai sair só quando acabar a última banda.
2: Com certeza, vou estar lá quebrando e amassando.
0: Valeu, boa micareta para vocês, menina.

0: Muito bem, aí foi o primeiro dia da micareta lá de Santo Estevão, Bahia, Brasil. Lembrando que no sábado teve grandes atrações, né? Cheiro de Amor, Escandurra, teve também Pagodarte e entre outras atrações. Sábado choveu bastante, mas mesmo assim o povo foi para as ruas para acompanhar. E no dia de ontem teve a banda Toque 10, que foi a atração principal, que lotou a cidade, estilo Candeal, e também teve Pagode Segredo, e foi mais outras atrações locais. Lotou ontem a Avenida Getúlio Vargas em Santo Estevão, mas a gente passa no programa de amanhã. Panorama geral, você ligado e bem informado e sabendo de tudo.
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0: Vamos lá, antes do intervalo comercial, acionar aqui o repórter Ney Silva, que chega com informações. Aberto das Artes do Cuca, reúne música, alimentação e venda de produtos da agricultura familiar. E os detalhes, quem tem essa informação é o Atento do Rádio, repórter Ney Silva.
2: O Centro Universitário de Cultura e Arte Cuca comemorou o seu aniversário com a realização do Aberto das Artes 2026. Ao longo de 12 horas de programação, com mais de 100 atividades, como atrações musicais, espetáculos teatrais, exposições, performance de dança, oficina artísticas e vendas de artesanato e alimentos. O Aberto do Cuca é realizado anualmente desde 2007. A entrada no evento é totalmente gratuito. O Cuca fica na rua Conselheiro Franco, próximo à Igreja Matriz. A artista visual e escritora Kiara Perdiz contou em entrevista que participa pela primeira vez do Aberto do Cuca e contou como a experiência influencia positivamente na sua carreira profissional.
3: É a primeira vez que eu estou participando no Cuca, como surgiu que eu vim-se para cá, vi o anúncio na mãe das coisas.
2: Você soube através de um anúncio, né?
3: De anos.
2: E o que é que significa para você como artista expor-se e apresentar aqui no Cuca? Qual o significado disso para a sua carreira profissional?
3: Porque, assim, é um espaço que todo mundo conhece e também ajuda o pessoal também me conhecer, até porque a questão de artista independente para poder buscar mais espaço para o reconhecimento e também porque o Cuca é um evento, assim, histórico de feira.
2: E dá muita gente. As pessoas passam a conhecer seu trabalho. Você também é escritora, é, Kiara?
3: Sim. Eu sou escritora.
2: Já escreveu quantos livros?
3: Três, contando com o primeiro. E quatro, no caso é quatro, porque tem um ainda que eu estou fazendo.
2: Está elaborando, né?
3: Elaborando.
2: Esse é o Diário de uma Sonhadora. O que levou você a escrever esse livro aí?
3: A questão do bullying, da questão da exclusão e muitos outros fatores.
2: Você aborda esses assuntos aí no livro. O Diário de uma Sonhadora. Se alguém quiser adquirir esse livro, como é que faz? Tem telefone para contato, rede social?
3: Tem o Instagram, que é kiara.escritora.
2: Mãe de Kiara, Helenilda Perdiz, revelou que a filha é muito talentosa, mas sofreu algumas rejeições por conta do espectro autista. E ela escreveu o livro baseado também na vivência dela como autista, é isso?
4: Isso, foi todo um processo. Né? Ela sofreu muito bullying, muita rejeição. E por indicação da psicóloga dela, ela resolveu escrever um diário. E desse diário surgiu o livro. Né? E uma coisa que eu acho interessante e vale bem ressaltar, que além de escritora, ela é também artista visual. Então ela conseguiu transformar a dor dela em arte. Né? Infelizmente muitos não conseguem, né?
2: Entender, né?
4: Não conseguem superar né? E tanto que entra na estatística do Setembro Amarelo, mas ela superou tudo isso, né? Então ela transformou todas as dores dela em arte, não só na escrita, como também nas pinturas.
2: E essa manifestação cultural em Kiara Perdiz começou quando? A partir de que idade? Ela já está com 15 anos, não é isso?
4: Ela já, desde pequena, ela já nasceu.
2: Já nasceu artista, né?
4: Já nasceu artista, né? Desde pequenininha ela tem um talento para desenho. Só que a pintura, a tinta óleo, ela começou em dezembro, né? Então ela já fez algumas exposições, tanto no MAC, né? Aqui em Feira. Em relação aos livros, ela já participou de algumas feiras literárias, né? O do segundo encontro de escritores baianos em Salvador. E vem participando, né? Dessas feiras, divulgando o livro, né? Ela já, o lançamento do livro, o Diário da Sonhadora, primeiro foi em Piauí e algumas outras cidades, e agora ela vai lançar o segundo livro, acredito que agora em novembro, mas ela já escreveu 4 livros já.
2: E qual vai ser o título desse segundo livro que vai ser lançado em breve?
4: A Sonhadora e Suas Verdades.
2: A confeiteira Joyce Cordeiro, conhecida como Branca, confecciona doces, salgados, bolos e licores. Pelo segundo ano, ela expôs uma variedade de produtos no evento, com a expectativa de boas vendas até o final da programação.
5: Me chamo Joyce, trabalho com doces, salgados, empadas, licores também, e hoje trouxemos várias delícias para cá, né? Temos bolo de cenoura com chocolate, uma delícia, que é um meio amargo com a cenoura. Temos bolinho no pote para a criançada. Temos pão de queijo salgado, empada, geladão cremoso para refrescar do calor, tudo com qualidade e um sabor sem igual.
2: Agora você é conhecida como da Branca, quer dizer, conhecida como Branca. Aí você botou o nome da empresa, da Branca, é isso?
5: Isso, para deixar um significado a mais. E os clientes já pegaram esse nome. Então o pessoal já me chama de Verde Joyce e me chama de Branca, da Branca.
2: E quem quiser encomendar seus produtos, como é que faz? Tem rede social?
5: Tem sim, meu Instagram é da Branca Confeitaria e meu WhatsApp é 759-8200-2707.
2: O movimento aqui tá bom nessa manhã aqui no Cuca, né?
5: Com certeza, a tendência é melhorar até o final do dia.
2: É a primeira vez que você participa do Aberto do Cuca ou já participou em anos anteriores?
5: Participei ano passado e estou novamente aqui esse ano.
2: A diretora do Centro Universitário de Cultura e Arte Cuca, Cristiana Oliveira, informou que o Aberto das Artes é realizado em celebração do aniversário da unidade e tem a proposta de abrir um espaço para a comunidade apresentar suas manifestações artísticas e culturais.
6: O Aberto de Arte, o Aberto das Artes do Cuca, ele é a celebração do aniversário da unidade que pertence à Universidade Estadual de Feira de Santana. A proposta é abrir para a comunidade um dia inteiro de celebração vinculado ao aniversário da unidade, trazendo todas as manifestações artísticas, todas as linguagens que o Cuca realiza oficinas durante todo o ano. E esse momento é uma celebração, mas principalmente é uma forma de apresentar para a comunidade de maneira simultânea todas as atividades que o Cuca realiza todos os dias, nos 3 turnos durante a semana. Então, o Aberto é uma celebração do aniversário, mas sobretudo é uma oportunidade que a população estudantil e de uma forma geral tem de conhecer simultaneamente tudo aquilo que o Cuca oferece durante todo o ano.
2: Começou que horas, vai até que horas?
6: Começou, a primeira atração subiu ao palco de arena às 9 horas e a previsão é de termos atividade até às 22 horas, logo mais à noite, com o encerramento com o show do Roça Saúde.
2: O Aberto das Artes no Cuca, Centro Universitário de Cultura e Arte, se encerrou por volta das 22 horas, com atrações musicais. Reportagem Ney Silva.

0: Valeu, atento do rádio, repórter Ney Silva, gente boa, da melhor qualidade, sempre nos acompanhando. Valeu, Ney, daqui a pouco você volta ainda dentro do programa. Lina, vamos ao intervalo comercial, daqui a pouco eu volto com as broncas do policial, volto também falando de eleições, atenção, saiu pesquisa para o governo do estado hoje na Bahia. E eu vou comentar daqui a pouco os bastidores da política aqui dentro do programa Panorama Geral. Faltando aí 13 dias, 13 é o número do PT, né, senhora Rosimeire? Faltando 13 dias para as eleições, eu trago já já os detalhes. Lembrando, gente, que a nossa cobertura é no nosso canal no YouTube, aqui no programa Panorama Geral, e tem os oferecimentos dos nossos patrocinadores. Volto já, senhora Rosimeire, com as broncas do setor policial. Estou chegando já já para a gente informar as notícias do setor policial.
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0: E a hora são 13 horas e 34 minutos, 13h34, senhora Rosimeire, vamos lá com as broncas, setor policial, Morando do Rádio, daqui a pouquinho eu vou trazer agora as broncas, setor policial. Um caso chamou a atenção nas redes sociais, foi no último sábado. Geralmente as pessoas vão para esses locais, hotéis e motéis, de carro, Morando do Rádio. Um casal, as câmeras do motel filmou, né? Eles foram de cavalo, senhor Rosimeire. Diz que vai de moto, agora vai de Uber, vai de pé também, vai de bicicleta, vai de cavalo. E se o cavalo se empolgar, Morando do Rádio? Lá dentro. Daqui a pouco eu trago os detalhes dessa info. A gente pensa que já viu de tudo, né? É mole. Vamos lá com as broncas do setor policial no seu rádio.
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Motociclista fica gravemente ferido após colisão com carro em Birimbau. O motociclista ficou gravemente ferido após uma colisão frontal com Fiat Uno por volta das 18 horas do último sábado na rua Sérgio Cardoso em Birimbau. Imagens de câmeras de segurança mostraram o motorista do Uno ao realizar uma ultrapassagem, colidiu com o motociclista que seguia pela faixa correta, no sentido contrário. Segundo informações iniciais, o impacto arremessou o motociclista, que caiu em frente à igreja evangélica, em uma distância estimada em cerca de 3 casas do ponto da colisão. Meu Deus do céu! Vamos lá! Quem matou a morada do rádio, a senhora sabe, não? E quem morreu, não sabe? Então vou informar e a senhora faz juízo de valor aí, viu? Homem encontrado morto dentro de apartamento na Asa Branca. Um homem de aproximadamente 56 anos, identificado como Antônio, foi encontrado morto na noite de ontem, no interior de um apartamento onde residia no condomínio Vida Nova, localizado na Asa Branca. De acordo com informações, o corpo foi localizado por vizinhos por volta das 22 horas, caído ao chão, na sala do imóvel. A vítima apresentava marcas de roxidão no rosto, nas mãos e nos pés. Moradores da região relataram que Antônio morava sozinho, não tinha filhos. Havia sido visto com vida pela última vez na manhã do mesmo dia. Preocupados com a falta de movimentação no local, vizinhos entraram no imóvel e se depararam com a cena, acionando a seguida as autoridades. O Departamento de Polícia Técnica, Delegacia Territorial competente foram acionados para a realização da perícia. O caso foi registrado inicialmente como remoção de um cadáver, causa de morte a esclarecer. Corpo de mulher encontrado em via pública no Novo Horizonte. O caso está sob investigação. O corpo de uma mulher, ainda sem identificação, foi encontrado caído em uma via pública na noite do sábado, ou seja, na noite de ontem, no bairro Novo Horizonte, na Avenida Transnordestina. A Polícia Civil informou que a circunstância da morte está sendo apurada pela Delegacia Territorial. As guias para remoção do corpo para a realização da perícia técnica foram expedidas no local. As oitivas de testemunha já estão sendo realizadas pelos investigadores para esclarecer os fatos. Senhora Rosimeire, quem matou essa mulher e jogou na rua lá, de qualquer jeito, no bairro Novo Horizonte? Como se fosse um objeto. A senhora está bebendo essa água aí, né? Aí quando a senhora não quer mais ver um lixo, assim, não vai jogar no meio da rua, né? Para não sujar a rua. Mas você viu um lixo amontoado ali, o carro do lixo vai pegar, a senhora joga lá, né? Assim, não vai jogar no meio da rua, né? Para não sujar a rua. Mas você viu um lixo amontoado ali,

Na rua Carralho, na rua Carralho, no bairro Conceição. O depósito funcionava no primeiro andar do prédio. Foi completamente destruído por outro lado, não houve nem danos à estrutura do mercado, que fica no térreo. Ninguém ficou ferido. Ou seja, mas a parte superior, senhora Rosimeiro, o couro comeu, não sobrou nada, onde ficava o estoque. Por sorte, embaixo, a parte onde fica embaixo no térreo, né? Não estragou muito, mas as comidas vão ficar fedendo a fumaça. Praticamente perdeu tudo. A senhora vai comprar arroz, Morena do Rádio, que cheira de fumaça? É um prejuízo para ele aí muito grande, né? Meu Deus. Alguma coisa houve na parte elétrica, né? Pode ser. Polícia investiga a morte de homem achado em oficina no Jardim Cruzeiro. Robson Galdino de Souza tinha 49 anos. Foi encontrado morto na manhã de sábado, no interior de uma oficina mecânica, na rua Itambé, num Jardim Cruzeiro. Acionada Rua Itambé. Itambé é o nome de uma cidade, viu, Morando do Rádio, aqui na Bahia. Conhece Itambé? É, pois é. Acionados os moradores da região, acionou a polícia, que compareceu ao local e encontrou a vítima caída desacordada. A equipe Serviço de Atendimento Móvel e Urgência SAMU esteve no local presente e constatou o óbito e ainda não no estabelecimento comercial. A área foi isolada para o trabalho do Departamento de Polícia Técnica, que realizaram a perícia, a remoção do corpo. O caso segue sob investigação das autoridades. É, rapaz. Comerciante é morto a tiros em frente ao próprio estabelecimento comercial na cidade de Princesa. A Polícia Civil investiga a morte do comerciante Juliel de Oliveira Santos, 37 anos. Foi morto a tiros na noite da última sexta-feira, dia 18, no bairro Campo do Gado Novo. O crime ocorreu por volta das 19 horas no condomínio Campo Belo, na área conhecida como Ponte de Juá. De acordo com informações registradas pela delegacia, a vítima estava ao lado de fora do próprio mercadinho, acompanhada da esposa, quando de repente a senhora Rosimeire parou um carro e aí desceram vários homens encapuzados com as armas, Morando do Rádio. Quando aquele homem viu aqueles homens encapuzados, homens sanguinários, ele tentou correr, ele foi para dentro do mercadinho, mas os homens tá se escondendo, né? Os homens sanguinários atiraram sem dó e sem piedade. A esposa foi poupada. A esposa, quando viu aquela cena, desmaiou, senhora Rosimeire. E aí eu lhe pergunto: os homens foi só para matar ele? Ou foi? E por que pouparam a esposa? A esposa não estava condenada à morte? E aí, Lina fica disfarçando, entra debaixo da mesa, corre para lá e corre para cá. Por isso, quando eu estou aqui, eu lhe aperto, né? Que eu gosto de ver esse seu desespero que a senhora fica aí, desesperada para. Para, Ivan, de me indagar, de me apertar, se ela não faz nenhum juízo de valor. Ela nem está respondendo, gente. Ela fez assim com a cabeça, ó, igual lagartixa, não sei. O microfone está distante, esse aí está fechado, ó. Olha onde está, eu estou aqui a 2 metros de distância da senhora, senhora Rosimeire. Ô, rapaz, tem que dar risada porque a coisa é séria, né, Lina? Meu Deus do céu, homem trabalhando e aí chegou os homens sanguinários, com sede de vingança e aí não teve piedade, matou ele sem dó e sem piedade. Jesus, mundo do peludo, né, Morando do Rádio? E se o ser humano não fizer a vontade de Deus, fizer a vontade do peludo, aí a situação fica mais complicada ainda, né? Pois é. Homem de 36 anos, vítima de agressão, morre no Hospital Geral Clériston Andrade. Vamos lá.
Na última sexta-feira, um homem de 36 anos morreu na tarde de sexta após ser vítima de uma grave agressão física no Parque Getúlio Vargas. A vítima ainda não foi identificada.

0: Oficialmente estava internado no Hospital Geral Clérison Andrade. Segundo informações da polícia, o ataque aconteceu por volta das 8 horas da manhã da última quarta-feira, ou da quarta-feira da semana passada, dia 8. E em via pública, moradores da região acionaram o Serviço de Atendimento Móvel de Urgência SAMU, que prestou os primeiros socorros e socorreu o homem para o hospital particular. Até uma unidade hospitalar. Apesar do atendimento, o médico ele não resistiu. E eu lhe pergunto: ninguém sabe, senhora Rosimeira, quem espancou ele, bateu. Bateram por quê, Lina Santana, nesse homem, que ele ficou todo moído, coitado, que foi para o hospital e ainda morreu? Muita pancada, né? Eita. Senhora Rosimeira, volte a orar para o Rafael Jambeiro, viu? O couro tá comendo. Chacina em Rafael Jambeiro, ataque a tiros, deixa 3 mortos, 4 feridos. O que é um município pequeno ali na Santana? Você vai de Coração de Maria, ali por dentro, você sai Coração de Maria de Pirá, né? Aqui não, viu? Que o povo pensa que é aqui. E aí vai sair de Coração de Maria e não vai chegar lá nunca. É Coração de Maria de Pirá. Você corta ali por dentro o mato, você sai dentro de Rafael Jambeiro. E aí, senhora Rosimeira, vou trazer aqui os detalhes, né? Uma ação criminosa, violenta, deixou 3 pessoas mortas, 4 feridas na noite da última quinta-feira. Ou na última quinta-feira, não, na última sexta-feira, dia 18. O povoado São Roque, zona rural do município de Rafael Jambeiro. E a senhora sabia que São Roque é limite dos dois municípios, Pirá e Rafael Jambeiro? Rafael Jambeiro, a cidade é isso aqui, é um ovo de codorna, mas o município faz limite com Santo Estevão, com Itatim, com Ipirá e também pega ali um pedaço de Itaberaba, não faz esse limite com Itaberaba não, mas Iguim, Esguim, né? Que é antes de Itaberaba. Será que é grande, senhora Rosimeira, a zona rural? Você roda, roda, roda e não sai da zona rural de Rafael Jambeiro. O crime é investigado pela Delegacia de Proteção à Pessoa como triplo homicídio, quádrupla tentativa de homicídio qualificado. Foi motivado por uma disputa territorial pelo tráfico de drogas. Aí, ó, senhora Rosimeira. As vítimas fatais foi Maria Eduarda Alessandrina Araújo, de dois anos, misericórdia, uma criança, rapaz, atingida por disparo nas costas enquanto estava em um dos quartos da residência. Meu Deus. Outra vítima, Roberval Lima Araújo, o Robinho, 32 anos, executado sem dó e sem piedade, Maria do Rádio. Lá ele diz que na hora ele gritou: não, ele não faz parte disso aí. Não contaram história, senhor Rasmir. Nessa hora, os homens sanguinários, o ódio está nos olhos, né, senhor Rasmir? Ô, Lina, não faz essa cara não, que eu dou risada. Lina ainda fica e tem que ficar espantada mesmo, né? A outra vítima, Gleise Alessandrina, que é mãe, foi a mãe da criança atingida nos dois pés, foi transferida para o Hospital Geral Clériston Andrade, está internada ainda, né? Meu Deus! E o homem, outro que morreu aqui, o homem não identificado, conhecido por Palhaço, de pele negra, sem identificação até o momento, foi morto ao lado de Roberval. Botaram os dois juntos, Maria Eduarda, e mandaram ver, ó. Os 3 filhos do casal, Maria Liz, de 1 ano, atingida de raspão no pé, Maria Célia, de 4 anos, ferida no abdômen da perna, Enzo Gabriel, de 6 anos, atingido na coxa. As crianças foram socorridas e transferidas para o Hospital da Criança, em Feira de Santana. Segundo informações, dois homens usando panos no rosto invadiram o imóvel por volta das 23 horas, na última sexta-feira, alegando seres policiais. Eles renderam a sogra de Roberval, ordenando que ela se sentasse no sofá. Em seguida, mandaram Roberval, o palhaço, dizendo que se jogar ao chão, onde foram executados com vários tiros, sem dó e sem piedade. Os disparos também atingiram o quarto onde estava a mãe e as crianças no local. Meu Deus! A mãe e as crianças também, e morreu a menininha em 2 anos. Aí, ó, a polícia suspeita por negócio de droga, Morena do Rádio. E aí a senhora faz algum juiz de valor, eles estavam vendendo a erva maldita, Morena. Não sabe, não? Morena do Rádio, hoje não tenho coragem mais não, hein, Rafael Jambeiro. Lembra que eu já falei isso aqui? Que eu cheguei lá num gol azul, aí eu e mais 3 homens, eu já tinha 4 homens no carro, né? Aí cheguei, botei uma segunda Morena do Rádio e acelerei. Chego na praça, rolei a direção, o carro e parou de vez. E a gente abriu essas portas desse carro. E aí desceu 4 homens. O cara da casa lotérica, pum, baixou as portas. Ele não, o cara fechou a casa lotérica. Depois de uns 5 minutos, ele foi abrindo devagarzinho, olhou, aí quando viu todo mundo de farda, né? Aí ele abriu a porta normal. E aí, Sara Rosimeire, se eu lhe chamar para a gente ir lá em Antônio Cardoso, chegar lá, dar um cavalo de pau na praça, a senhora vai comigo? Não? Nessa violência que está hoje, Rafael Jambeiro, nem eu também tenho coragem. Se a senhora topasse, aí quando o bicho pegasse, falasse, foi ela aí que mandou, eu sou servo dela, ela é minha comandante. Mas a senhora não tem coragem, eu também não tenho mais não, viu? O que é isso, Sara Rosimeire? Triste aí a vida da criança, né? 2 anos, meu Deus. Jesus. Só Deus tem misericórdia. Rapaz. Aí foram as broncas, setor policial para o programa Panorama Geral de hoje.
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0: Olha a hora, são 1h52. Morena do Rádio, eu falei que logo após o estudo policial a gente ia debater esse assunto. Um casal no interior do Rio de Janeiro, as câmeras do hotel, do motel, filmou a menina montada num cavalo e o rapaz estava guiando. Aí parou, Morena do Rádio, no guichê e lá o vídeo mostra ele falando lá com o cara, né? E depois o cara dá a chave para ele e ele entra, Morena do Rádio. Entra lá para dentro, chega lá, amarra o cavalo e aí vai pro a sapeca iaiá, Sara Rosimeire. Se a moda pega, Sara Rosimeire. E aí? Rapaz. Ou seja, o importante é aí, né, Sara Rosimeire? No caso desse casal aí no interior do Rio, né? Foi de cavalo. É o que ele tem. Você não tem carro, ou você não tem isso, não tem aquilo. Vai deixar de. Se a lei lá permite. Se eles são casados, ou etc, etc. São namorados, né? Não há lei que proíba, né? Certamente é, né, Morena do Rádio? Porque se fosse casal meio complicado, enrolado, não ia de cavalo, não. Porque ia ficar muito exposto, né? Hein, Sara Rosimeire? Não é esse o juiz de valor que a senhora faz, não? Tapeta, pergunta aí a ela. Tapeta aqui perguntando. Pergunta aí, Ivan, se ela tá aqui. Ô, Tapeta, vou fazer essa pergunta, não. Ô, Tapeta, ela disse que é pra você mandar. Se eu gravo um áudio aí, manda. Ele não quer se dispor, não. Ele quer mandando perguntar a senhora, né? Pois é, rapaz. Mas ficou engraçado. Viralizou esse vídeo nas redes sociais, que é um negócio inusitado, né? Vai para esse lugar de cavalo. Aí o povo perguntando, se esse cavalo se animar aí e quiser participar da parafernália, Morena do Rádio. Aí o couro come. Ele não tem nada. Certamente é casal legalizado. Não tem nada a esconder, só tinha um cavalo e na hora bateram lá à vontade, embora. Ou a menina deve ter chamado. Se ela saber que esses lugares, esses negócios assim, é mais a mulher, né? Que a mulher ela tem o poder de convencer o homem. O homem chama a mulher, se a mulher falar que não vai, ele não vai. Mas a mulher fala, ó, ela quer agora e vai ser de cavalo, aí o cara vai, morando. Sabia? Que a mulher tem esse poder diante do homem de obrigar o homem. Obrigar sim, que for coisa que não prejudique ninguém, né? Mas tem uns loucos que até prejudica. Eu não já vi casos aí, não. O setor policial mesmo. Ah, quem foi que mandou fazer a parafernália? Ah, foi a fulana. Tem isso. Né, senhora Rosemary? A mulher, ela tem esse poder aí diante de alguns homens. Pois é. Senhora Rosemary, aniversário de Feira de Santana, 193 anos da Princesa do Sertão. 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A senhora sabe onde é o Marco Zero de Feira, não? Onde o GPS, morando do rato, chega lá, zera. Eu estava lá sábado. Tem um GPS onde começou a cidade, na Araújo Pinho. Aí eu estava lá, aí o GPS chega ali, zera. A cidade começou lá, senhora Rosemary. E a senhora daqui de Birimbau, onde é o Marco Zero daqui? Você não sabe não? Nunca me fala. Deve ser lá, né, não? Que vai para a sua... Pra sua... deve ser ali, que ali é o zero, né? Depois eu vou botar o GPS e vou o GPS chegar ali para ver se zera. Se zerar é lá. Mas acho que essa cidade não começou lá, não. Finho, deve saber, né? Depois eu vou perguntar a ele. E o Marco Zero da Bahia do Brasil, a senhora sabe onde é? Eu já fui lá, senhora Rosemary, em Porto Seguro, na Bahia. Lá tem o Marco Zero da Bahia do Brasil, aonde chegou justamente Pedro Álvares Cabral, desceu lá do navio e aí descobriu esse meio mundo de terra. Aí ali é o Marco Zero da Bahia e do Brasil. Tem lá o monumento, né? Aqui começou o Brasil, foi descoberto, né? Lá em Porto Seguro, Marco Zero. Todo município tem o Marco Zero. O GPS indica. E aí eu botei, eu sabia que era ali, né? Eu cheguei, botei no Google mesmo, ó, GPS, aí quando chegou lá, Marco Zero, zero quilômetro, feira começou na Araújo Pinho, na região ali, antes do Tomba, né? Tem lá o casarão, naquela região ali, onde começou Feira de Santana. Isso é história, oferecimento dos nossos patrocinadores. A senhora vai descobrir... que vem aniversário de Birimbau, né? A senhora vai descobrir onde é o Marco Zero de Birimbau. Se vire lá com os mais velhos.

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4: Às 13, não, às 14 horas e 3 minutos, já, senhora Rosemary. Meu Deus do céu, deixa eu correr aqui. Ô, senhora Rosemary, quem morreu foi o narrador esportivo do Rádio Baiano, Nilton Nogueira. Morre aos 92 anos, morreu na manhã de hoje. E a família ainda não informou onde vai ser o sepultamento, né? Nilton Nogueira marcou a história do rádio esportivo, principalmente o rádio AM. Ele trabalhou durante muito tempo, foi diretor de esporte da Rádio Sociedade da Bahia, trabalhou na Rádio Excelsior, Rádio Cultura, também lá na capital baiana. E ele era conhecido, que falava, né? Quando narrava os jogos do Bahia e Vitória, ele falava: ó, o clássico baiano que o Brasil escolheu. E ele também falava, quando estava o 0x0 no placar, ele falava, né, senhora Rosemary? 0x0, 0x0. A senhora lembra? Pois é. Já ouviu, né? Pronto. Pois é. E hoje, a senhora até me lembrou, hoje seria o dia do radialista, mas Lula, em 2007, ele mudou para o dia 7 de novembro, homenageando Ari Barroso, que foi um grande radialista, e a data do aniversário de Ari Barroso, que fez a Aquarela do Brasil. Aí a data de hoje é simbólica, aí não aparece no calendário mais, né? O dia do radialista, mas muitos comemoram, né? Eu recebi minha homenagem hoje, senhora também, né? Obrigado aí a todos pela passagem. Hoje a data simbólica, dia do radialista. O radialista tem que falar um bocado, né, Maria do Rádio? Aí tem hora que eu fico me perguntando, eu era tímido para abrir a boca, dava trabalho, e hoje eu trabalho em rádio. O menino que deixou de ser tímido trabalha no rádio. Quando eu falo, hoje mais não, né? Todo mundo já sabe, mas logo no início, tu, radialista, tu para abrir a boca dá trabalho. Que me conhecia antes, né? Rapaz. Pois é. Ô, senhora Rosemary, daqui a pouquinho. Vamos agora logo falar do quadro Eleições. Tem pesquisa, foi divulgada hoje. Na quinta-feira tem outra pesquisa, que vai ser divulgada pela TV Bahia. Senhora Rosemary, será saber que tem um feirense que é candidato ao governo da Bahia? Ele é de Feira de Santana? Eu trago os detalhes. E a campanha dele até agora, Lina, só recebeu R$ 2.000 de benefício, de doação. R$ 2.000 dá pra quê, senhora Rosemary? A Bahia, com a campanha milionária de ACM Neto e de Jerônimo, andando de jatinho, helicóptero, na mesma hora que os homens estão em Juazeiro, estão em Salvador, aí é por cima, né? Que por baixo não tem como. E aí, esse Gabriel Capristano, do DC, ele recebeu até agora R$ 2.000. Você não quer fazer uma vaquinha não pra ele? Ou seja, os candidatos ao governo da Bahia podem receber até 17 milhões de doação. Como é doação? Eu sou empresário, exemplo, aqui a rádio, né? Aí a rádio, a Admário chega e fala: ó, você é candidata. Ah, manda aí R$ 100.000 para a Lina, aí para ela, investimento, aí entra com imposto de renda e tal. Agora eu lhe pergunto, Mara do Rádio, a senhora é candidata a prefeita de Birimbau, aí o empresário lhe doa R$ 100.000. Aqui, caso a senhora ganhe, depois aquele empresário: Lina, olha, na campanha, você lembra, eu lhe dei R$ 100.000, viu? Vê se sobra aí uma TT aí para mim. Não existe almoço de graça, senhora Rosemary. Existe só entre eu e a senhora. Mesmo assim, se for investigar, né, Lina? Quando o bicho está pegando, Lina está meio zangada. Lina, vambora ali para a Esbórnia. Lina, a zanga dela passa na hora. Não existe almoço de graça. Oxe, vai, Lina, sai candidato, empresário te dá R$ 100.000. Caso a senhora ganhe, o empresário vai cobrar, viu? Oh, meu Deus do céu. Aí esse Gabriel Capistrano não tem chance zero para se eleger. Até agora você recebeu R$2.000, que não dá nem para comprar água para os apoiadores. Mas vamos lá, falar de eleições.
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0: Vamos lá, meus amigos, falar aqui, saiu hoje pesquisa para o governo da Bahia. Pesquisa Futura mostra Semineto liderando a corrida eleitoral. Foi divulgada na manhã de hoje, aonde a pesquisa Futura Inteligência, contratada pelo Política Livre, mostra Semineto, União Brasil, com 51,3% das intenções de votos para o governo da Bahia, enquanto o governador Jerônimo Rodrigues, PT, aparece com 43,6%. O levantamento foi divulgado hoje, segunda-feira, menos de duas semanas do primeiro turno. Hoje faltam 13 dias para as eleições, que é no dia 4, e essa pesquisa aqui é a estimulada. Lembrando que no início do mês foi divulgada a mesma pesquisa desse instituto, a CM Neto tinha 49, Jerônimo 44, ou seja, a diferença era de 5,4 pontos. Nessa de hoje, a diferença soma aí 7,7 pontos, ou seja, vai ter outra pesquisa que vai ser divulgada na próxima quinta-feira. Começou os dados hoje, a ouvir as pessoas no território baiano, vai ser divulgada pela TV Bahia na próxima quinta-feira. Quest, a pesquisa Quest. Agora a gente vai fazer a análise dessa pesquisa de hoje e se a de quinta-feira vai chegar a esse mesmo patamar, porque tem pesquisa para todo gosto, né? Tem uma que é mais, outra é menos, fulano está na frente, ciclano, e aí cada um, né, faça seu juízo de valor. Ô, Lina Santana, deixa eu falar logo aqui no processo eleitoral, já que a senhora está aí com a mão na massa. Olha só, atenção, atenção, Antônio Cardoso. Vai ter eleição da mesa diretiva em Antônio Cardoso, logo após a eleição. A eleição no dia 4, é um domingo, na terça-feira, dia 6, após a eleição, dia 6 de outubro, vai ter eleição para eleger o novo presidente da mesa diretiva. É composta de, lá a Câmara Municipal é composta por 9 vereadores e tem 3 nomes disputando esse cargo, viu, Lina? O atual presidente da casa, o presidente Rogério Santos, é candidato à reeleição. Também tem outro candidato, é o Carrinho de Altino. Carrinho de Altino também é candidato. Ambos são do PT. Ou seja, o PT batendo chapa lá para presidente da chapa para comandar a Câmara Municipal. E tem Ju de Arnaldo, PSDB. Os três se colocam como base do prefeito Jocivaldo dos Anjos. Ou seja, aqui é o seguinte, a análise que eu faço lá para Antônio Cardoso. Vai depender muito quem se eleger no dia 4 de outubro, num domingo, né, que vai ter eleição. Dependendo quem se eleger aqui, Morando do Rádio, pode sobrar 2 desses e dar só um. Pode dar aqui, ó, dependendo, pode dar até Ju de Arnaldo. Agora, para dar ela, depende da eleição agora e quem está por debaixo dos bastidores articulando. Pode ter o dedo de fulano, de fulana, tal, para eleger Ju de Arnaldo. Mas se a eleição for favorável aí para o governador Jerônimo Rodrigues, eu acredito que vai dar o atual presidente Rogério Santos, ou pode dar também aí o Carrinho de Altino. Pode dar ele, né? E aí vamos aguardar. Tudo passa pelas eleições. Porque lá em Antônio Cardoso, o prefeito Jocivaldo enfrenta um desgaste muito grande, dependendo quem se eleger. Se o governador se eleger, eu acredito que o prefeito Jocivaldo ele pode melhorar. Mas se o governador Jerônimo perder ali na Santana, o que está ruim, piora. Vamos aguardar.
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0: Vamos lá, meus amigos, às 14h14. 14 horas e 14 minutos. 14h14, Morando do Rádio. Geralmente é 13h13, né? É, porque. É 14h14, porque agora é no período eleitoral, né? Que seu horário é a senhora que está aí falando, né? É, mas vamos lá trazer aqui a agenda dos candidatos para hoje. A Semi Neto, às 8h44, ele participou de pela manhã, o candidato União Brasil participou de uma caminhada em Camaçari. É, rapaz, ou seja, isso aqui foi ontem, né? É a agenda de hoje, rapaz. Isso aqui está totalmente atrasado, senhora Rosemeira. Quando eu vi aqui Camaçari foi ontem. Hoje é outra aqui. Deixa eu procurar aqui, agora sim, né? Vamos lá, senhora Rosemeira Popular Morena do Rádio. Agenda aqui dos candidatos. É hoje pela manhã, Semi Neto se reuniu com lideranças políticas de diversos municípios da Bahia. À tarde, concede entrevista para um portal em Salvador, onde participa da caminhada pelos bairros de Plataforma, São João do Cabrito, na capital baiana. À noite, grava programa eleitoral, se reúne com lideranças dos municípios da Bahia. Ariel Capristano, Morando do Rádio, é esse aí que oferece. Pela manhã, às 9h30, concedeu entrevista para uma rádio em Salvador. Às 14 horas, participou de uma reunião com coordenação de campanha. Jerônimo Rodrigues, pela manhã, se reuniu com prefeitos de Comitê Central de Campanha lá em Salvador, através do WhatsApp. E também, à tarde, no comitê, participa de reunião com coordenação da campanha. Ronaldo Mansur, às 9 horas, participa de reunião com direção nacional do PSOL. À tarde, grava conteúdos para TV e rádio. Às 18h30, realiza panfletagem no centro de Salvador. Haroldo Félix e Maria Bona não divulgaram suas agendas para hoje. A senhora conhece Maria Bona, Morando do Rádio? Candidata ao governo da Bahia. E tem também a Haroldo Félix. E tem também aqui o próprio Gabriel, o Ariel Capristano e o Ronaldo Mansur. São esses aí que são os candidatos ao governo da Bahia. E Ariel Capristano, gente, ele é de Feira de Santana, mas ele saiu de Feira com 6 anos, Morando do Rádio. Aí foi para Salvador, a família saiu de Feira, foi para Salvador para ter condições de melhor, né? E ele se criou lá, ele tem 39 anos, ele está em Salvador há 33 anos, é comerciante e é candidato ao governo da Bahia. E até agora a campanha dele é magra, é pobre, Morando do Rádio. Vamos fazer uma vaquinha para doar dinheiro para ele. Só recebeu R$ 2.000. Ô, Jesus, R$ 2.000, Ariel Capristano. Lina Santana, dá de gorjeta na sinaleira, graças a Deus. Quando ela vai, aqui, graças a Deus, aqui tem o pessoal na sinaleira, não, né, pedindo. Mas Lina, quando vai para a feira, para essas cidades aí que tem pessoal pedindo, né, e aí ela já separa logo. Ah, bota esses R$ 2.000 aí, isso aí é troco. A gente dá aí a esse pessoal aí que está necessitado, né? Ela dá com a mão e recebe com a outra. Jesus dá ela muito mais, né, senhora Rosemary? Rapaz, quem te viu, quem te vê. Lina Santana, R$ 2.000 para ela é para dar o pessoal moradores de rua. Graças a Deus. A água dela é de uma água especial, água mineral ali, com gás. O vinho é de R$ 1.000 agora, né? Rapaz, carne de sertão, ela compra é daquela cheia de dentro. É, e ela só come agora é picanha. O Lula não deu a picanha, mas ela falou, ó, desgraçado, tu não me deu, mas eu tenho dinheiro. Graças a Deus, para comer a picanha que Lula prometeu dar aos pobres. Mas Lina hoje não está mais no patamar dos mais humildes, né? Mas a picanha dos pobres não chegou não, Lina Santana. O povo do Bolsa Família, né? Pois é. É o nosso projeto Eleições. Vai ficando por aqui, Lina. Amanhã a gente volta, fala mais, porque o tempo está estourado, vou falar de futebol. E olha só, deixa eu comentar aqui rapidinho. Jorge Sola, Lina Santana, eu fui investigar, né? Porque ele repercutiu, esse vídeo viralizou no último sábado. Ele esteve, ó, longe. Aí eu ontem lá em Santo Estevão, a liderança, né? Falei, rapaz, onde foi aquele vídeo? O rapaz me falou. Foi na região oeste da Bahia. Um bate-papo que ele estava com apoiadores, né? E aí ele falando, olha, Jerônimo tem que ir para cima, que os prefeitos estão dizendo que está com Jerônimo, com ele, mas não está fazendo campanha. E aí, às vezes, o prefeito, para não se dispor, porque tem as parcelas, né, dos convênios ali na Santana. Aí, o que é que o governo fez? Ó, liberou aqui para, vamos supor, para Birimbau, liberou aí 20 milhões, aí fica mandando a prestação. Aí, se o prefeito pular, Lina, corta! Corta que a prefeita Lina Santana não está mais comigo, não. E aí, o prefeito, para não se dispor, pega, ó, vai vice para lá, diz que tu está brigado comigo. E aí apoia a Semineto e manda um recado lá que eu tô com ele. Agora vou mandar tu e aqui meus vereadores ligados a mim. E aí, Lina Santana, manda a banda B também, banda B é a liderança. Vai lá e fala montante, avisa o homem lá que eu tô. E aí, Jorge Sola soltou o verbo, mas foi um bate-papo. E aí pegaram o vídeo e soltaram nas redes sociais, gravaram, né? E aí soltaram, repercutiu, o povo do PT, da campanha de Jerônimo, tendo reuniões em cima de reunião. Jorge Sola, que foi aquilo, e não sei o quê, e agora mais reuniões. Ou seja, a cobra tá fumando, Morena do Rádio, e a onça tá bebendo água nos bastidores. Será que quer ver a cobra fumar, senador? E quer ver a onça parida de 7 dias beber água, senhora Rosimeire? Vai, Lina! É bom que a senhora vai ter experiência para contar quando estiver bem velhinha a seus netos, neto não, seus sobrinhos. Olha, meu filho, né? Que os idosos não falam assim. Olha, meu filho, eu vi a onça beber água na política. Quem tem coragem, que a senhora é medrosa para isso aí. Fica de fora, né? Hã? Só assistindo de parte, né? Ou seja, a senhora está daqui, o mar está lá pegando fogo e Lina daqui, ó. Pai, quando o fogo passar, eu vou lá pegar o peixe para comer peixe assado. Não é isso? Disse que o apressado come cru, não é verdade, Lina? O apressado, a comida está no fogo, bora, me dá cru assim mesmo. Já a pessoa calma, não, deixa cozinhando aí e espera até esfriar. Não, quando esfriar você traz meu prato que eu vou comer aqui. É isso, o agoniado não, me dá sem cozinhar mesmo e quente. Porque tem gente assim agoniado, viu? Que não espera nem a comida cozinhar direito. É um exemplo, né? A comida e outras coisas, né, senhora Rosimeire? É por isso que a senhora fica aí sentadinha, calma. É verdade. Amanhã a gente volta a falar de eleições.
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0: Olha a hora, Vanderlei, Amélia Rodrigues. Já botou a cara de riso aqui, ó, Lina. Deve ser dessa resenha aí que a senhora não tá nem aí, né? E tal. Ou deve ser o negócio do... Porque a senhora não está comprando aí R$2.000, está dando de gorjeta. Até Vanderlei está dizendo, ó, essa gorjeta aí eu quero. Manda essa gorjeta de R$2.000 para ela, Lina. Vamos lá agora falar de futebol.
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Vamos lá, meus amigos, falar aqui do Intermunicipal Morena do Rádio. O couro comeu a seleção de Amélia Rodrigues. Você já sabia que ela saiu do campeonato invicta? Invicta ao contrário, Lina, que não marcou um gol, ou seja, não tem uma vitória. Foi 6 derrotas, Lina Santana. Meu Deus do céu. Hã? Nem um empatezinho, não marcou um gol. Só fez levar. Ou seja, a zaga, ou o time todo, né? Pode passar, que o caminho está livre, né? Aquele sujeito da barriga, disse que fosse uma mulher, disse que ia falar, pode vir, que o caminho está livre. Mas Deus sabe o que faz, né? O sujeito da... né? Quase eu falo o nome, o apelido, né? Muito bem, então as seleções se classificaram, ó. Feira de Santana se classificou em segundo lugar com 10 pontos, Anguera se classificou em primeiro lugar com 16 pontos, Santanópolis se classificou no terceiro lugar com 8 pontos, e Anguera e Amélia Rodrigues, nas 6 jogos, 6 derrotas, tudo zero, não marcou um gol pró, nada. Foi a vergonha desse campeonato. Ou seja, esse campeonato diz que é amador, mas na verdade ó, é semiprofissional. Porque, exemplo, a seleção de Anguera, o que é que Mauro Vieira fez? Os parceiros da prefeitura, fulano, aí o cara fornece água. Ó, o cachê do jogador tal, tu vai pagar aí, viu? O cara vai negar, Lina, pro prefeito? O cara fala, ó, teu contrato não vai renovar, não. Aí, Lina é da publicidade. Ô, Lina Santana, tu vai pagar o cachê do goleiro aqui. Aí, Lina Santana, todo mês, manda a fatura da publicidade, né, e tal. E aí, tu vai negar, Lina, o pedido do prefeito, tu mandando tuas notas pra lá. Aí, o prefeito, segura as notas de Lina aí e quebra o contrato dela. Inventa aí uma causa aí que ela não cumpriu e tal. Ô, Lina, é o ditado mais certo. Quem tem, tem medo. Quem tem o quê, Lina Santana? Fale aí, vá. Será que sabe as coisas? Lina fica assim admirada. É isso mesmo, Lina. Se ela fica aí como inocente, vai. O mundo, rapaz, é das cobras. É jogo de interesses. O cara fornece, aí o cara também, como o contrato está meio magro, né? Prefeito, o senhor sabe, né? O senhor me pediu lá aquele negócio da para eu pagar os jogadores. Bota um aditivozinho aí para eu... comprar um vinho, etc. Lina. É por aí, viu? A Lina dá risada. O sistema é bruto, Lina, é verdade. Por isso ela não quer conta com a política, né? Vamos lá agora falar de... Olha, rapaz, eu falando aqui no... Ó, gente... Pode pedir a ela aí, se vocês me encontrarem na rua, eu sou liso. Quando eu tô, o bicho tá pegando, Lina, me socorre aí, agora com o Pix, né? Mande aí, Lina, R$1.000, R$2.000, só isso, Ivan, quer mais não, ela chega e fala. Mano, tu não quer 5, não? Não, Lina, que 5 vai me atrapalhar. Aí se eu tomar na sua mão, eu tenho que lhe devolver, né? Se fosse o sujeito, manda, Lina! Mas como eu sou uma pessoa responsável, eu gosto de comprar e pagar, aí eu só boto minha mão de... meu braço, o chapéu, onde eu posso alcançar, né? Se Lina me dá 5 mil emprestada, vai, eu não vou poder pagar ela, ou vai pagar com dificuldade, eu só quero tanto para resolver aqui. Aí assim que eu resolvo, aí ela não chega lá o dinheiro de volta, Lina? Hã? Não chega? E o sujeito, aquele, ó, já pensou? Manda aí, Lina não ia ver mais nunca. Alô, Potó, Potó sabe, Potó foi vítima, viu? Olha quanto, ó, olha pra cá. Deu 1-0, faltou. Vamos lá, falar aqui do brasileiro da Série A. O Atlético empatou em 1-1 com a Chapecoense. Mirassol venceu 2-0 o Botafogo. O Remo, o Santos venceu 2-1 o Remo. O Vasco venceu 5-0 o Coritiba. O São Paulo venceu 1-0 o Internacional. Grêmio empatou em 0-0 com o Palmeiras. O Vitória tomou uma cacetada do Cruzeiro 3-1.
O Fluminense venceu 3-1 o Corinthians. Flamengo venceu 2-1 o Red Bull. E o Bahia tomou uma cacetada. O Atlético venceu o Bahia ontem 2-1. A classificação atualizada, Flamengo é o líder com 60 pontos. Segundo, o Palmeiras com 57. Terceiro, o Atlético, 49. Em quarto, o Fluminense. Bahia está na quinta colocação com 46 pontos. O Vitória está lá embaixo. Meu Deus. A Vitória está na 13ª. Está intermediário, né? Com 33 pontos. Rebaixados, se terminasse hoje, estariam rebaixados. Grêmio Internacional, Remo e Chapecoense. Lina Santana, vamos embora que eu tenho que tirar meu time de campo e a senhora tem que trabalhar. Afinal, a senhora nasceu rica, graças a Deus. A senhora nasceu bonita, mas tem que trabalhar, né? Alguém tem que trabalhar agora. Esse alguém é a senhora. Já fui, viu? Agora eu vou botar as pernas pra cima ali, ó. E vou tirar um cochilo e a coitada vai falar a tarde toda aí, ó. E eu vou estar com as pernas pra cima. Ô, Lina, deixa eu ser feliz. Não fala isso, não. Pra o povo acreditar. Ela já jogou aqui na minha cara. Nem vou dizer isso. Deixa eu me iludir um pouquinho, né? Vamos lá agora ouvir Caminhos do Sol com a banda Yahoo.

0: É, rapaz, Caminhos do Sol, senhora Rosimeire. Eu vou ficando por aqui na sequência. Sabe quem que chega? Ela!
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0: E o programa Tarde Alegre. E lembre-se, gente...
2: E aí, Ivan Costa?
0: Nunca pise em seu semelhante, mesmo que ele seja uma pedra em seu caminho. Simplesmente entregue a Deus, porque Deus saberá fazer dele exatamente o que ele merece. Uma boa tarde a todos e até amanhã. Um abração de coração do seu amigão. O Lina Santana, teve uma pessoa lá em Santo Estevão ontem. Rapaz, quem é aquela mulher que você chama morando do rádio? Manda um abraço para ela. Como é ela? Falei, ela é a pessoa mais bonita que existe no mundo para mim. É mesmo? Me mostra a foto. Não, para mim. Aí a pessoa ficou curiosa, viu? Tem um povo ouve lá também, nossas resenhas, viu? Um abração de coração do seu amigão. Tchau, gente.

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3: 2:32.
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2: 2h35.
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3: 2h45.
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2: São 2:51, 2:51, nosso Tarde Alegre está chegando. Aliás, está chegando não, já chegamos, já estamos no ar.
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2: É comigo mesmo, eu já estou por aqui, você já está por aí. Levanta a mão, manda o seu boa tarde pelo 75992036677. Quem já chegou junto comigo foi minha amiga Branca, minha amiga Lia do Carrapato, a Prolígia, minha amiga Clideci, minha amiga Lúcia lá do Pau Brasil, em Teodoro Sampaio, minha amiga Aurelina acabou de chegar e levantou a mão e disse, já estou por aqui também.
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2: Minha amiga Margot do Rio Seco, dona moça lá em Coração de Maria.
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2: Muito, muito boa tarde, minha amiga Aurelina. Tá ligadinha, ligadíssima.
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2: Deus abençoe você também. Deus abençoe a nossa tarde. Chegando o nosso Tarde Alegre. Neste período de eleições, né? Neste período de programa eleitoral, nosso programa fica mais pequenininho, mas a alegria é do mesmo tamanho.
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2: Segunda-feira, o calendário marca 21 de setembro de 2026. Estamos vivendo hoje os 264 dias dos 365 do calendário 2026. Faltam 101 dias. Amanhã estará faltando 100 dias exatos para o final do ano. Hoje faltam 101 dias para a gente chegar ao final deste calendário. A Lua está na sua fase crescente. A estação, estamos no último dia do inverno brasileiro. Amanhã, exatamente às 21h05, amanhã, dia 22, às 21h05, termina o inverno, inicia a estação da primavera.

0: Cavalcante renuncia ao mandato e à presidência da Câmara dos Deputados em 21 de, no dia 21 de setembro.
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0: Estreou o filme A Moreninha em 1915, no dia 21 de setembro. Hoje também é o dia da árvore. A árvore que é sinônimo da vida, é sinônimo de vida. Uma árvore por si só pode nos trazer muitos benefícios, você sabia? Desde a sombra aconchegante até a folha de papel, sob o aspecto econômico. Valiosos produtos obtemos da árvore: madeira para as construções e o mobiliário, celulose para o papel, substâncias medicinais, óleos, frutos, flores e muitos outros. Sob o aspecto ecológico, dela recebemos incontáveis benefícios: a proteção dos solos, rios, nascentes, a preservação da vida silvestre, a manutenção da qualidade de vida e muito mais. Por tudo isso, é da maior importância a conscientização e a contribuição de cada um de nós plantando uma árvore e cuidando para que se desenvolva.
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0: Só corte uma árvore se você pelo menos plantar duas.
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0: No calendário dos santos, hoje é o dia de São Mateus Evangelista. Era cobrador de impostos e possuía grande fortuna quando Jesus convidou a segui-lo, dizendo simplesmente: segue-me. Mateus obedeceu sem hesitação e veio a se transformar no primeiro dos evangelistas. E segundo a antiga tradição, ele pregou na Palestina e depois na Etiópia. Depois foi martirizado.
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0: Chegou a hora de homenagear os aniversariantes do dia. 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
1: Hoje é o seu aniversário, queremos te homenagear, te parabenizar, desejar muitas felicidades, saúde, muita paz, alegria no coração e dinheiro no bolso, que não faz mal pra ninguém.

0: Parabéns, parabéns, muitas felicidades para você que completa a idade nova hoje, dia 21 de setembro, mas também para você que completou a idade nova no sábado, dia 19, domingo ontem, dia 20 de setembro, para você também. Nosso abraço, nossas homenagens para você. Lembrando, minha gente, que hoje a gente tem o sorteio, né? O sorteio dos produtos da Útil e Cia, que na sexta-feira não deu tempo para a gente sortear e ficou esse sorteio para hoje. Você que participou na sexta-feira, já confirme sua participação hoje também, né? Para a gente fazer uma belíssima festa aqui no nosso Tarde Alegre com este sorteio de brindes, materiais maravilhosos de limpeza, de utilidade para a sua casa. Se você ganhar, eu tenho certeza que você vai ficar muito feliz, porque são produtos maravilhosos, viu? Da Útil e Cia. A gente bateu um papo aqui na última sexta-feira, né, com o pessoal, a equipe da Útil e Cia, e o sorteio ficou para hoje, viu? Tá valendo, já vai mandando sua mensagem dizendo que quer participar do sorteio pra gente, né, fazer esse sorteio e premiar você, ouvinte. Quem será o ganhador de hoje? Abraço a minha amiga Maria Luísa, que já chegou por aqui, já veio buscar também o seu brinde que ela ganhou, né? O seu brinde da Academia Smart Prime. Eita, e a gente partilhou aqui um abraço, um rápido bate-papo, não foi, minha amiga Maria Luísa? Terezinha Vinhas também, ela já veio, mas a gente não se encontrou, não deu certo pra gente se encontrar, não foi, minha amiga? Um abraço pra você, ela disse, já cheguei também, tô por aqui. Vamos então rapidinho aqui com nossa canção, né? Esses dias a gente não está trazendo a mensagem de otimismo, mas estamos trazendo aqui uma canção que na sua letra já é a nossa mensagem de otimismo para deixar a nossa tarde em alto astral. Minha amiga Conceição da Tizeira também já chegou por aqui. Então, vamos ouvir esta linda canção do padre Alessandro Campos. Alô, minha amiga Gilda, mandar um abraço para minha amiga Gilda, meu amigo Cassola, que estão sempre ligadinhos aí ouvindo a gente. Minha amiga Gilda, vai aumentar um pouquinho do volume do rádio aí com esta linda canção do padre Alessandro Campos. Esse é meu Deus, aqui no nosso momento de reflexão e a nossa mensagem de otimismo.
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2: 3 horas.

Agora são 3 horas e 9 minutos, 3 e 9. Tivemos aí essas duas lindas canções, valendo pela nossa mensagem de otimismo. Alessandro Campos, esse é o meu Deus. E André e Felipe, chuva de poder. Abraçar meu amigo Carlos da Estrada da Volta, tá ligadinho aqui já pedindo sua música. Lilian, sou rebelde, aí quem gosta também é minha amiga, Vanderleia. Minha amiga Renilda já mandou aqui, ó, e o meu rádio, escuto todos os programas da Educadora. Um abraço, Renilda, ligadinha. A Aurelinha também disse que quer ganhar.

0: amigo João, tratorista, mandando também seu boa tarde. Conceição do Oitizeiro, minha amiga Branca, disse: já estou colada. Todo meu amigo dia. Zeco de Terra Nova.
1: Boa tarde, menina Santana. Que Deus abençoe a nossa tarde aí. E aí, como foi seu fim de semana?
0: Bem, graças a Deus.
1: Jesus te abençoe. E não quer se toque aí a música de Amor Perfeito com o Eduardo Batista. Dá um abraço aí, um abraço aí também para a Braulina do Beiju e todos os ouvintes da Educadora FM. Deus abençoe a todos aí. Leve Terra Nova, você já sabe, né?
0: Já sei sim, meu amigo Neco aí de Terra Nova, um abraço para você. Obrigado aí pela participação, pelo carinho da audiência. Maria José do Guedes, muito boa tarde.
2: Já estou por aqui também, boa tarde a todos, boa tarde. É, passando para mandar um alô aí para todos que escutam a educadora, a Lourdinha do Valdez, Paulina, você, Ana do Requeijão, que já mandou um alô hoje de manhã para mim.
0: É sentir o cheiro. Valeu, minha amiga Maria José do Guedes, minha amiga Lia do Carrapato.
3: Boa tarde, Lina. Manda um alô aí, Lina, pra esses amigos aí. Ninguém costureira, já amargou do Rio Seco, do Requeijão Belo, né? E todos os amigos que estão escutando o programa. Não esquecendo de você. É, passa uma música pra oferecer aí, meus amigos e amiga. E a você também. Pra ser Amado Batista, pra ser Fernando Mendes. Se você passar para mim, eu quero. Deus te abençoe, te dê uma boa tarde. Se tiver sorteio hoje, me coloca no sorteio, viu?
0: Valeu, minha amiga Lia do Carrapato, minha amiga Clideci.
4: Boa tarde, irmã Santana. Eu Clideci Sivaladai da Ubizum. Eu quero uma música do baú de Kátia, a mais velha dela.
0: Valeu, minha amiga Clideci. Aquele abraço. Obrigada aí pela participação, pelo carinho da audiência, minha amiga Clideci, sempre ligadinha, sempre sintonizada aqui no nosso Tarde Alegre na Educadora. Meu amigo Everaldo Pintor também tá ligadinho, tá sintonizado. E meu, por onde anda meu amigo Everaldo Pintor? De onde é que ele está falando? Ele está pintando. Tá pintando sete, não pode, né, meu amigo Everaldo?
5: Morena do Rádio, boa tarde. Tô na escuta, Everaldo Pintor. Um abraço aí pra tia Ana do Requeijão. Um abraço para todos os seus ouvintes aí. Se puder aquela música de Barreirito, eu lhe agradeço. Um abraço, tamo junto, viu? Quero participar desse sorteio aí, viu? Tô na Câmara de Vereador.
0: Um abraço, bom trabalho, meu amigo Everaldo Pintor. Ele amanheceu romântico, viu? E aproveitar também e mandar um abraço para Amanda Guine. Amanda Guine, que toda sexta-feira, meio-dia, está aqui, né, com o programa Tô Com Ela. Um abraço. E, claro, nas redes sociais, as dicas da Guine sempre, né, sempre muito bem-vindas e muito bem acessadas. E um abraço, Guine.
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0: Minha amiga Gal do Parque Ouro Verde.
7: Boa tarde, Lina. Bom começo de semana para todos nós.
0: Amém.
7: Tô na escuta.
0: Valeu, minha amiga Gal. Continue ligadinha. Dona Moça também tá ligadinha, tá sintonizada. Vamos rapidinho, apoio cultural, que a gente não pode falar muito não, porque senão não dá tempo de tocar a sua música, viu?
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10: 6 e 14. 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
7: 3:24.
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1: Eis e 34.
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1: 6h40.
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17: 3:50.
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0: 4:10, 4:10, final das canções do baú, já passamos até demais, mas é assim mesmo, daqui a pouquinho a gente volta com o nosso Tarde Alegre, dá um abraço em Braulina do Beiju, que passou aqui para dar um boa tarde aos ouvintes, daqui a pouco ela dá um boa tarde aos nossos ouvintes. Lembrando que hoje tem o sorteio dos brindes, né, o sorteio de brindes em nome da Utilicia. 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Então temos o sorteio aqui de material de limpeza e utilidades para o lar. No finalzinho do nosso Tarde Alegre, daqui a pouquinho a gente já vai fazer esse sorteio para você que está participando do Tarde Alegre. Quem não mandou mensagem ainda, manda uma mensagem, né? Abraçar aqui minha amiga Lúcia, lá de Teodoro Sampaio, tá ligadinha também, já mandou aqui a mensagem dela, mandando um alô para toda a família dela aqui em Conceição do Jacuípe, participando também do nosso sorteio. Rapidinho, apoio cultural, a gente volta já já.
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2: 4:12.
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2: 4:20.

0: 4h24. Eita, que a tarde tá passando ligeiro, viu? Fica a Adriana. A Adriana já disse, ó, eu vou rapidinho ali pegar a menina da escola. Se eu for sorteada aí, você me avise, viu? Um abraço aí. Cadê minha amiga Neide Ramos, que não apareceu hoje ainda? Boa tarde, para dá pegar um boa tarde aqui de Braulina do Beiju. Deixa eu ajeitar ela. Puxa aí, Brau. Puxa aí para de junto. Puxa o outro mesmo. Puxa o outro que fica mais pertinho. Ou então vem por cá, ó. Venha pro seu oficial. Paulina do Beiju, que tá todo mundo com saudade dela, que esses dias ela não pôde vir, que estava aí com uns eventos, uns compromissos, umas agendas lotadas. Hoje não é dia da resenha, mas ela passou por aqui, então vai dar uma boa tarde aos nossos ouvintes para diminuir a saudade. Matar não, porque ela já disse que saudade não se mata. Se a gente matar a saudade, a gente não lembra, né? Tem que diminuir. Boa tarde, Brau.
1: Boa tarde, Lina. Como é que tá você, minha amiga?
0: Tudo em paz, graças a Deus.
1: Graças a Deus. Como é que foi você? Esse mês de setembro, mês de Cosme Damião, mês de tanto caruru.
0: Passando ligeiro aí com as políticas, aí os eleitorais, as zoadas, mas é aí assim vai mesmo. Passando ligeiro.
1: Mas é assim mesmo, tempo de política tem zoada, tem briga também?
0: Não, até que o povo não tá brigando, não.
1: Mas é, deixa quieto. É, não tô brigando porque essa é passageira, essa eleição é da passageira, mas a brigona é a outra.
0: É, quando é dentro das cidades, aí o povo briga mais, né?
1: Briga pra arrancar o cabelo do outro. Então.
0: Mas aí, hoje tá chegando a primavera, amanhã, né?
1: Pois é, então, a primavera é o tempo das flores, né? Tempo das borboletas, tá abrindo as flores, quando ela vê os botãozinhos das flores, elas começam voando pra lá e pra cá.
0: As borboletas coloridas,
1: né? Borboleta colorida, tem as viúvas, borboleta viúva, tem aquelas que não é viúva. Menina, tem tudo, borboleta tem de toda cor.
0: É.
1: Então ela vem, tem uma da cor dentro de sua gola aí, da blusa sua.
0: Bem bonita.
1: As borboletas são bonitas. Agora eu tenho medo delas, vê quando elas estão doidas voando. Eu tenho medo delas porque ela ali é uma largata. Ela é uma largada, mas deixa elas lá, abrindo as flores.
0: É bonita, elas ficam voando pois lá, de um lado para o outro.
1: Esse dia todo.
0: O ambiente, né?
1: É. Desde o primeiro de setembro, eu não pude tirar o pé de dentro de casa, viu? E eu não podia vir aqui, não pude de jeito nenhum, como diz o mais velho, que eu não quero pra mim. Também eu não quero pros outros, não é isso?
0: Pois
1: então
0: é.
1: O que os outros tinham pra ele, dizia assim, ó, vai embora pra lá, não venha não, porque eu não quero pra mim, não quero pra você. Você já tá na idade. Eu digo, tá bom, então eu vou embora. Aí eu me mandava e ia me embora. Então eu faço a mesma coisa. O que eu não quero pra mim, eu não quero pros outros.
0: Um finalzinho do inverno trouxe um negócio do outro.
1: Foi, eu nunca mais tinha.
0: Doida, não foi?
1: Nunca mais eu tinha visto esse negócio e esse veio, mesmo pra eu ver e rever. Eu disse, misericórdia.
0: Mas é uma gripe doida que aparece assim.
1: Misericórdia. Mas tô aqui hoje, tô firme. Eu vim ali, aí eu vim umas voadinhas aqui, cheguei aqui, entrei pra ver você. E deu uma boa tarde.
0: E ver
1: pra...
0: se o Severo tava.
1: Sim, pra ver se ele tava, mas ele não tá desquieto.
0: Severo não tava querendo vir assim mais não, só vê, aparece de vez em quando.
1: É porque ele tá indo só pra onde? Pro Rio Grande do Sul.
0: Aí, pro Severo, rapaz.
1: É, tá indo pro Rio Grande do Sul.
0: Como ele tá longe, não dá tempo de
1: Não dá, não. Ele disse que tá se esquecendo das mulheres, mas deixa as mulheres pra lá. Quando ele vem, elas não fogem, elas estão no mesmo lugar. Então, eu passei aqui pra dar uma boa tarde à Lina Santana. É minha amigona de coração. Não é, Lina Santana?
0: É.
1: Não posso esquecer de você um minuto, nem um minuto. Assim como o povo olha pra mim e diz assim... ali na Santana, ela não tira seu nome da boca. Eu disse, não, ela tira. Que ela não vai ficar mastigando meu nome sem falar nas outras coisas. Aí eles começam
0: a
1: risada.
0: Os outros ficam com ciúme, tem que falar, dois de outro e um de brau.
1: Não, você não vai ficar com meu nome na vida toda em sua boca aí, que esse negócio, como é que você fica pra fazer esse trabalho, né?
0: Não é?
1: Não, então pronto. Entendi que ela não fala não, eu disse, não, ela tá certa, que a boca dela já tá cansada. Mas é assim mesmo, Lina. E aí eu passei aqui para dar esse abraço e dar um abraço aos ouvintes que me encontraram pelo caminho. Mesmo assim, eu pelejando, mas quem peleja vence. As pessoas me encontravam e perguntavam o porquê, eu dizia o porquê. E pererei lá vai, não é? E lá vai.
0: Ele segurava, né?
1: Ele segurava.
0: Olha aqui, Matias Miguel tava ligadinho aqui, mandando abraço.
2: Por aqui, então mandar uma boa tarde aos nossos ouvintes. Boa tarde,
3: Nina Santana. Aqui é Miguel Artezeiro. Um abraço com meus braços aí em brau. Minha mulher Ana de Fátima também, mandando um abração pra ela.
0: Olha a festa aí de meu amigo Matias Miguel.
1: Ô, oh, seu Matias, um abraço pro senhor, um abraço pra Ana. E eu fico muito feliz quando o senhor manda aquele abraço com dois braços
0: com dois
1: de manhã,
0: braços,
1: cedo,
0: é,
1: de tarde.
0: Né?
1: É, com todo mundo que trabalha aqui. O senhor manda aquele abraço pra mim. Tem gente que não sabe nem quem é. Ele recebe o abraço pra me dar, mas não dá de... Não sei quem é, não vou mandar. Mas eu tô ouvindo em casa. Fico muito feliz pelo seu abraço, seu carinho que o senhor tem comigo, viu? E todos aí do Atizeiro. Todo mundo aí no Atizeiro. Outro dia eu encontrei a turma toda do Atizeiro, Nina Santana, que foi... O dia que... Aí, Lurdinha mandou até eu falar no Atizeiro. Lurdinha mandou um abraço pra você a semana passada. Ela estava ali no velório do irmão dela. Aí quando eu vi falando, eu fui lá ver para ver quem era, que eu sou curiosa para ver quem era. Eu cheguei, fui lá olhar, mas o rapaz não tinha chegado ainda, ainda estava, não sei se foi em Feira ou se foi em Salvador, mas ele foi enterrado aqui.
0: Quem é viu? Lurdinha do Atizeiro?
1: Lurdinha do Atizeiro, estava a família dela toda lá, que a mãe dela mora aqui, onde minha irmã morou, aqui no... Na ilha de Curitiba, a mãe de Lurdinha chama Dona Zezé.
0: Ah.
1: É Zezé o quê, senhor? É... Jesus, cadê ela? Tá dormindo, disse que ela tava passando muito mal com esse fio caçula que morreu assim de repente. Não é brincadeira não, viu? A gente tá vivo, daqui a pouco morre. Aí Dedé, ela chama Dedé.
0: Dedé.
1: E hoje eu quero mandar um abraço pra ela, que ela era uma amiga muito da minha mãe. Quando ela morou uns tempos ali no Picado, e quando ela vinha para o trabalho aqui no Birimbau, ela passava lá em casa de manhã, mas esse menino vinha para o trabalho, quando ela voltava de tarde, passava lá, conversava mais Beta, tomava um cafezinho e subia para casa dela. E essas pessoas que amam outro, quando a gente não esquece nunca, né, Lina? Quando a minha irmã morreu, ela estava doente, mas não pôde ir lá, mas ela me abraçou, falou um bocado de coisa comigo e tal. Mas é isso que a gente quer, é amizade. Não é dinheiro não, que dinheiro não paga dívida de ninguém não.
0: Olha
1: aqui,
0: Ailton tá aqui dizendo que lá não apareceu borboleta não, que apareceu foi besouro de mangalô.
1: É porque o mangalô tá botando a flor e o besouro gosta também da flor do mangalô, não sei por que ele gosta disso.
0: A borboleta não vai muito na flor do mangalô,
1: é,
0: não
1: é?
0: É,
1: mas só
0: quem vai é o besouro,
1: coisinha.
0: Quem é o dono da flor do mangalô é o besouro, por isso
1: pois
0: que o besouro
1: é.
0: Vai, né?
1: Pois é, Lina, então ela diz, só é brau. Você, quando foi Lina, dê um abraço em Lina. Diga ela que foi com a mandei. Lurdinha, viu? Lurdinha
0: um
1: é filha de Dona
0: também.
1: Dedé. Sim. E tava o pessoal do Atizeiro tudo lá, tava Dengo, tava as irmãs de Lurdinha, tava todo mundo lá. E eu fiquei curiosa assim. E o menino era aquele que passava lá em casa, e ela me mostrou ele com o menininho dele, ele só tinha um menino. Oh, meu Deus, a pessoa novo. Vai embora e deixa o filho, a esposa. Mas é assim mesmo, quando
0: é assim
1: a pessoa
0: mesmo,
1: tem
0: as coisas
1: bem,
0: da vida,
1: deixa...
0: né?
1: É, sim.
0: Olha um fã seu aqui querendo falar com você, ó.
1: E ela, é Lurdinha, é a esposa de Tony Franco.
0: Ah. Pois, muito
1: que
0: bem.
1: Quem é? O que quer falar comigo?
0: Um fã seu.
4: Olha que maravilha, Lina Santana. Em homenagem hoje ao dia do radialista. Parabéns, minha querida. A vocês.
0: Obrigado,
4: todos
0: amigo.
4: Os radialistas, ele. E todo o Brasil do mundo, né? Da educadora principalmente, que são. A gente está sempre ligado aqui com vocês todos. E essa princesa que chegou aí, né?
0: Que é radialista também.
4: Minha querida, essa coisa maravilhosa que todos nós amamos por demais. Braulina do Beiju. Aquele abração, minha querida. Saúde e paz para todos nós.
0: É Carlos... Abraço forte aí.
1: É Carlos Rosa.
0: É Carlos Rosa, é.
1: Ô, Carlos Rosa, eu passei por aí a semana passada. Olhei para o lado, que eu ia me pesar para ver quantos quilos eu tinha. Você com a venda fechada. Tava dormindo, foi? Cadê a sua mãe? Tá bem? Hein, Carlos Rosa? Cadê sua mãe? Tá bem? Um abraço para você e um beijo para dona Judite, viu? Que prazer você falar com esse roseirão. Tu tá me devendo uma música, viu? Antes de eu morrer, eu não quero morrer agora não, mas eu quero minha música, aquela bem que dói o coração no meio.
0: Ah, Vadinho também tá ligado, ó.
5: Boa tarde, minha amiga Lina Santana, eu vim de 88,5. Ô, Brau.
1: Oi.
5: Você mandou um abraço pra Primavera, mas é só a sua, é Vera aqui de Zenil ou é as outras Vera também?
1: É qualquer Vera.
5: Valeu, Lina, tô na escuta.
1: Tem todas as Vera.
0: Contando que seja primo, né?
1: Contando, tem que ser Primavera. Contando que seja Primavera. E o primo também que chama Verão. É, eles dois são, olha, são andar junto. Primavera e o primo Verão.
0: É então, primeiro vem a Primavera, é,
1: depois vem o primo Verão. Então a gente tem que lembrar da prima e do primo. Você gosta da prima ou do primo? Mas, menina, eu já vou encerrar aqui,
0: pronto,
1: viu?
0: Pronto.
1: Vou deixar meu negócio para amanhã. Então, seu Matias, muito obrigado pelo seu carinho. Hoje eu vou aproveitar e mandar um abraço para a Caçola. Ontem ele passou doido correndo na moto, eu estava em pé, ele falou assim, Brau! Eu falei, ô, Caçola, não sei se ele tá com uma preta ou uma branca. Eu também até um susto quando ele me gritou que eu ia na Caçola.
0: Então, um abraço então, aqui. Amanhã, gente, amanhã o pessoal tudo já mandando mensagem aqui, boa tarde pra Brau. Amanhã a gente faz a nossa resenha, viu?
1: Amanhã eu venho, viu,
0: gente? Hoje foi só pra dar um boa tarde, um cheiro aqui nos nossos ouvintes.
1: Pronto,
0: né,
1: um abraço pra todos vocês. E amanhã aquelas pessoas que eu encontrava. E amanhã eu mando um alô pra cada um de vocês. E muito obrigado pelo carinho de ficar procurando por mim, mas eu tô aqui, eu sou uma flor do jardim que tá acesa, tá apagada, tá acesa, mas é assim mesmo. A flor vermelha é assim mesmo. Tchau, viu, Lina? Uma boa noite pra você.
0: Beijo, Brau.
1: Outro beijo pra você, dá um abraço lá, o pessoal, na área gameleira, viu?
0: Viu, um abraço pra todo mundo.
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9: 4h47. 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

0: 2:03, final do nosso Tarde Alegre por hoje. Até que a tarde passou, foi rapidinho, viu? Um grande abraço, muito obrigada pelo carinho, pela audiência. Minha amiga Margot do Rio Seco, aquele abraço. É, também meu amigo Chico da Venda de Coração de Maria, um abração pra vocês. Obrigada pelo carinho da audiência.
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0: Mas eu tenho ainda, antes de sair, tem que fazer o sorteio, né? Tem que fazer aqui o sorteio dos, dos brindes, né? Da Utilicia. É, o sorteio que era pra ser na sexta-feira, mas ficou o tempo curtinho, não deu pra gente fazer. Mas hoje a gente traz aqui o nosso sorteio pra você que participou do nosso Tarde Alegre na sexta-feira e também no dia de hoje.

0: vereador já me deu o número aqui para ganhar o kit aqui de produtos de limpeza e de utensílios para o lar.
1: Pelas estrelas.
0: Da Útil e Cia.
1: Obrigado, Senhor.
0: Mais uma vez, mandar um abraço aí para Valéria e Vladimir.
1: Senhor.
0: Da Útil e Cia.
1: Obrigado, Senhor.
0: Ah, hoje o prêmio foi para... A nossa ouvinte, nossa amiga Aurelina. Aurelina, aqui a ganhadora de hoje, a sorteada no dia de hoje, minha amiga Aurelina. Amanhã você pode vir pegar aqui o seu prêmio, o seu brinde aqui da Útil e Cia, o oferecimento da Útil e Cia no sorteio aqui do nosso Tarde Alegre, que foi valendo pela Semana do Cliente, a Semana do Consumidor.
1: Obrigado, Senhor, pelo perdão.
0: Muito obrigada, gente, pelo carinho, pela audiência. Deus abençoe você e a sua família. Uma noite de paz, tranquilidade, bom sono, belos sonhos. E olha, gente, em qualquer situação que você viver, escolha fazer o bem, porque fazer o bem sempre vale a pena. E só quem luta pelo bem é invencível.
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0: Amanhã,
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0: depois do
1: de...
0: panorama geral com o Ivan Costa, a gente vai estar de volta, claro, com as bênçãos e graças do nosso maravilhoso Deus.
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0: Uma ótima agora. Noite. Deus abençoe você e a sua família. Fiquem com Deus e até amanhã, se Deus quiser.
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2: 5 e 7.

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16: 5 e 12.

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1: 5:35.
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1: 5:36.

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1: 6 e 9.
2: Em uma festa muito animada entre bebidas e mulherada, um rapaz bem sucedido brindava com seus amigos a sua vida de liberdade. De repente, uma confusão lá na porta chamou sua atenção e ele foi ver de perto o que acontecia. É que um homem estava sendo barrado, não tinha sido convidado, mas para entrar ele insistia. E o rapaz, meio nervoso, já chegou dizendo: "O senhor parece que é muito teimoso, e antes que eu te jogue na rua, me diz logo o que está querendo." E o homem educado, de olhar sereno, olhou bem dentro dos seus olhos e disse: "Realmente eu não fui convidado e não é minha intenção te atrapalhar. Vim apenas para te dar um recado, e é com você mesmo que eu quero falar." E o rapaz, naquele instante, olhou bem para aquele homem que, apesar de ser estranho, ele viu que seu semblante era de um rosto conhecido. Dispensou os seguranças, pediu licença para os amigos e, chamando ele num canto, aquele homem de olhar sereno se sentou na sua frente e começou a falar: "Olha aqui, meu rapaz, eu não vim aqui para te chatear e muito menos para te ofender. Mas o que eu tenho para te dizer é algo muito importante, você precisa me escutar. E realmente hoje é um dia que você teria uma razão muito grande para comemorar. Talvez não aqui nesse lugar, porque a pessoa com quem você deveria estar comemorando nessa data, infelizmente ele está muito distante daqui, deitado em uma cama, muito doente, e não pode nem ao menos se levantar. Eu acho mesmo que o nome dela talvez nem conste na sua lista de melhores amigos. E talvez você já tenha até esquecido, mas hoje é o aniversário dela. E é justamente sobre ela, a sua mãe, que eu quero falar. Eu cheguei aqui, encontrei você feliz com tantas mulheres e tantos amigos. Você vive se divertindo, esbanjando tanto dinheiro, fazendo festa. Eu vejo que esta é a vida que você tem vivido. Sempre festejando, brindando, comemorando sabe lá o quê. Mas você deveria saber que a maior riqueza que você tem na vida, que você parece fazer questão de não se lembrar, é aquela mulher que te deu a vida e que hoje, desprezada, não passa de uma pobre velha esquecida. Porque para você eu vejo que ela realmente não representa nada." E o rapaz, sem paciência, já querendo sair dali para não escutar, mas era tanto peso na sua consciência que as suas pernas não se moveram e ele não conseguia se levantar. Permaneceu ali sentado e teve que ouvir calado tudo o que aquele homem tinha para falar. "Você talvez não se lembra, meu rapaz. Você ainda era pequenininho e morava em um ranchinho muito humilde, pobrezinho. Você foi criado sem pai, mas nunca lhe faltou carinho. A sua mãe era uma mulher muito forte e com esforço redobrado ela trabalhava no roçado debaixo do sol quente para poder sobreviver e garantir o seu sustento. Mas nunca nem por um momento ela reclamava do seu destino, porque ela tinha um menino e que era nesse mundo a coisa que ela mais amava. E muitas vezes, para você poder comer, ela trabalhava até escurecer, enfrentando a vida bruta, mas ela nunca desistia da luta, porque tudo que ela fazia era pensando em você. E entre tantas horas sofridas, muitas vezes ela disfarçava para esconder de você as dores que ela carregava, daquele sangue pisado que escorria das suas feridas, que ela levava dos espinhos da vida e que tanto lhe fazia sofrer. E é por isso que de vez em quando ela saía da sua frente e ficava sozinha num canto e simplesmente chorava. E quando você aparecia de repente e via ela chorando e querendo saber o porquê, na mesma hora ela já disfarçava e, te abraçando, ela respondia que era apenas um choro de alegria. É que ela se sentia a mãe mais feliz desse mundo só porque você estava ali naquele momento abraçando ela. E você, uma criança ainda inocente, muitas vezes chorava pedindo um presente, e ela, sabendo que não podia comprar, mas sempre improvisava alguma coisa que fizesse você contente e ficava ali brincando com você, olhando o teu sorriso de alegria, e você nem percebia que aquele teu sorriso era a maior recompensa que ela podia ganhar. O tempo foi passando e você foi crescendo e ela continuou o seu sacrifício. Tudo ainda era mais difícil, porque você também tinha que estudar, mas ela não desanimava. Muitas vezes até fome ela passava, mas para você ela nunca deixou faltar. Eu quero que você também busque nas suas lembranças todas as vezes que você ficou doente e precisando de amparo. Quem é que passava as noites em claro cuidando de você e que ficava ali a noite inteira do lado da sua cama, transpassada de sono, sentada numa cadeira, enquanto você dormia esperando nascer o dia para ver de novo o teu sorriso e o brilho do seu olhar? É a coitada dessa mulher. Quando você já estava na juventude, ela que não viveu sua mocidade, abrindo mão da sua própria vida para poder criar você com tanta dificuldade. E você nunca sequer deu valor, e muitas vezes até duvidava do seu amor quando ela o repreendia, porque no fundo o que você queria era viver a sua liberdade. Mas a sua mãe, que já conhecia de perto a dura realidade, sempre de olhos abertos, fazia de tudo para você não se perder na vida e para você não abandonar os seus estudos. E mesmo com todo o seu desprezo, ela nunca desistia de você, até que chegou o dia que ela realmente chorou de alegria. Você passou no vestibular e entrou na faculdade. Só que quanto mais você estudava, mais aumentava o seu orgulho, até chegar ao ponto de deixar sua mãe abandonada, morando sozinha numa casinha pobre da beira de estrada, para ir morar com seus amigos na cidade, para curtir sua liberdade, que até então era o maior sonho da sua vida. Você, sempre muito iludido, nunca apresentou sua mãe para os seus amigos, só porque ela era pobre e você tinha vergonha de ser filho de caipira. Sempre sonhando com a nobreza, você só vivia pensando em riqueza e querendo ser o dono do mundo. Mas contudo o tempo passava, e enquanto você estudava, a sua mãe ficava em casa rezando, torcendo para você conseguir se formar e morrendo de saudade daquele filho que um dia lhe abandonou e nunca mais voltou, nem ao menos para visitá-la. E dela você já parecia ter esquecido, até que um dia seu estudo foi interrompido por um mal que quase te levou, por causa de um falso amigo que te carregou. Foi tanta droga que você tomou que teve que ser internado às pressas. Muito doente, entrou em coma e de repente a sua vida corria grande perigo. O tempo foi passando e você não se curava, a coisa foi se complicando, um órgão seu já não funcionava, você precisando urgentemente de um transplante de rim. E quem novamente naquele instante apareceu desesperada naquele hospital, sabendo que você passava mal e que corria risco de vida? Por acaso foi algum dos seus amigos ou alguma das tantas mulheres que você conhecia? Não, meu rapaz, não abaixe a cabeça, olhe para mim! Você precisava urgentemente daquele transplante de rim para poder sobreviver. E mais uma vez ela estava ali, provando seu amor, ignorando todo o seu desprezo, só pensando em te salvar e para te dar a vida se fosse preciso, só para depois ter o gosto de olhar para o seu rosto e ver de novo o seu sorriso. Uma situação complicada naquela sala de cirurgia, foram horas de agonia, mas você sobreviveu. E logo que teve alta, foi embora e deixou para trás, isolada numa cama de enfermaria, a sua mãe, que ainda padecia, vítima de uma infecção hospitalar. Ela que foi ali para te salvar, e agora era ela que corria risco de vida. 30 dias ela ficou internada para poder se curar. E você, por ser o escravo da própria ignorância, não teve nem sequer por lembrança a coragem de visitá-la. E mais uma vez, magoada e com aquele vazio no coração, ela foi embora para casa, acompanhada da solidão. Mas ainda não acabou não, ainda tem mais. E da sua formatura, meu rapaz, você se lembra daquele dia? Você sabia que tudo o que a sua mãe queria era te ver um doutor formado. Mas é claro que para aquela festa ela também não foi convidada. Mas ela estava ali, assistindo tudo do lado de fora. E coitada, toda orgulhosa, chorando emocionada, vendo todos te cumprimentar e olhando de longe sem poder te abraçar. Ela queria tanto estar ali com você naquela hora, mas ela sabia que aquele dia era o dia mais feliz da sua vida. E ela jamais queria te envergonhar. E reconhecendo que já tinha cumprido o seu dever, e vendo que a partir dali, daquele dia, ela perdia de vez o seu menino, Ela entregou a sua vida à própria sorte, sabendo que agora a morte era seu único destino. Foi enfraquecendo e hoje ela é um caso quase sem solução. E você sabe disso? Que ela vive muito doente? Que ela pode morrer de repente? Mas você não tem compaixão. Nunca vai lá para visitar e ficar um pouco com ela? Nem mesmo hoje que é o aniversário dela. Porque é tão duro esse teu coração? Que o único presente que ela recebeu de você na vida foi um pacote todo enfeitado de sofrimento e cheio de ingratidão. Mas se você quiser, você ainda pode ir lá agora e abrir para ela o seu coração, e você ainda vai ter a sorte de poder olhar para ela, enquanto que ela, coitadinha, só vai poder ver seu rosto passando a mão. Porque agora ela já está cega, perdeu completamente a visão. E não vem você agora me dizer que nem sabia que ela já tinha ficado cega. Porque um dia, não suportando a saudade, ela veio até a cidade na esperança de te encontrar, e sem poder enxergar, a coitada ficou perdida. E foi nesse dia que você viu ela caída na rua, num canto da calçada, quase congelada, morrendo de frio, e ela, naquela escuridão do seu mundo, reconheceu a sua voz que vinha conversando, estendeu os braços para você, aqueles mesmos braços que tanto te deu carinho e te agasalhou, e que tantas vezes te carregou, completamente cega naquele frio. Ela implorou por sua ajuda, e você, numa atitude absurda, covardemente a ignorou. E fingindo que não viu, só porque você estava com seus amigos, e mais uma vez você ficou com medo deles saberem que aquela pobre mendiga é que era a mulher que te pôs no mundo. Pobre dessa mulher que tanto sofreu e só teve desgosto na vida. Nunca mais ela vai poder olhar no seu rosto e ver de novo o teu sorriso, o sorriso daquele menino que sempre foi a sua maior recompensa. Mas agora você para e pensa: mas que recompensa, que recompensa, meu rapaz, teve a sua mãe na vida? Eu olho para você agora aí sentado em silêncio, de cabeça baixa. Eu já te contei toda a sua vida, mas parece que para você o teu orgulho sempre falou mais alto. Não permita que isso aconteça. Levante esta cabeça e arrependa dos seus atos, antes que seja tarde demais. A tua mãe está esperando por você, e tudo o que ela quer antes de morrer é poder ganhar ao menos o teu abraço. E o rapaz, ali sentado de cabeça baixa, percebeu que de repente ficou calado, e sentindo as suas mãos frias, ele levantou a sua cabeça e viu que na sua frente havia somente uma cadeira vazia. Olhou ao seu redor e não viu mais ninguém. Todo mundo já tinha ido embora. E ele agora se sentia sozinho, angustiado e amargurado com aquelas palavras. Ele tentou dormir, mas não conseguia. Até que no outro dia, não suportando o martírio da sua consciência, ele se rendeu ao arrependimento. E ver a sua mãe naquele momento era tudo o que ele queria. E chegando perto da casinha onde ela morava, ele encontrou uma mulher na estrada, que chegando perto dele, lhe disse essas palavras: aonde você vai com tanta pressa, meu rapaz? A sua mãe já não mora mais aí. Ela agora já está morando no céu, junto com Deus. Ela te esperou tanto, mas você não apareceu. E ontem à noite ela morreu. O seu corpo pouco foi velado. E hoje de manhã, no cemitério da cidade, sem a presença de nenhum parente, ela foi enterrada como indigente, numa cova abandonada. Ela sempre vivia muito sozinha, olhando da janela para ver se você vinha, mas depois que ficou cega e muito doente, ela sempre me chamava para ficar aqui com ela. E segurando o retrato daquela criança, sorrindo e com os olhos cheios d'água, ela sempre falava de você. Ela sempre me dizia que um dia você ainda ia aparecer. E eu vi a pobrezinha, coitada, morrendo abraçada, com seu retrato no peito, porque você não estava ali. Naquela hora, foi esse o único jeito que ela teve de te abraçar. E não chore, meu rapaz, porque tua mãe sempre gostou tanto do seu sorriso. E eu tenho certeza que nesse momento, ela está te vendo lá do paraíso, ao lado de Deus, que também já te perdoou, porque ele sabe o quanto você está arrependido. Guarde com você esse crucifixo que tua mãe deixou como lembrança. Você usou tanto ele quando era criança e depois abandonou. Foi o primeiro presente que a tua mãe te deu. Depois você cresceu, mas ela sempre guardou. E pouco antes de morrer, já quase sem poder falar, ela deu um beijo nele e pediu para te entregar. Ele pegou aquele crucifixo e ao entrar naquela casinha foi então que de repente ele teve a maior lição da sua vida. Do lado da cama dela, pendurado na parede, ele viu os dois quadros que a sua mãe sempre guardava com muita devoção. Na mesma hora ele caiu de joelhos no chão, segurando aquela cruz, porque viu que um quadro era da Virgem Maria e o outro era seu filho Jesus. E olhando para o rosto de Maria, ele reconheceu que era o rosto daquela mulher que lhe viu na estrada e que lhe entregou a cruz. E quando ele olhou no rosto de Jesus, ele se lembrou daquele homem de olhar sereno que havia lhe procurado e que tanta verdade lhe falou. E descobriu naquele momento porque ele tinha um rosto tão conhecido e reconheceu que aquele homem era Jesus Cristo e que foi por causa dele que a sua vida mudou. E daquele dia em diante, ele perdeu todo o seu orgulho, entregou seu coração ao Senhor e hoje ele anda pelo mundo afora, pregando o amor de Jesus, levando a todos os corações o caminho da paz e da humildade. Todo ano ele volta no cemitério daquela cidade para visitar a sua mãe e cumprir a promessa que ele fez para ela, que em todo aniversário dela, aquele dia para ele agora é sagrado, e ele passa o dia inteiro ali, de joelhos, pedindo perdão para ela por tudo que ele fez de errado.

0: Aquele abraço, minha galera lá de Capim Grosso. Todo mundo, viu? A galera que tá marcando presença. Aquele abraço de coração a meu grande irmão Gil da Barraca. Viu? Aquele abraço, obrigado pela força, meu rei. Tchê, tchê,
1: tchê. Essa história, eu vou tentar simplificá-la. Ela conta a história de um rico homem, um senhor de muitos poderes, que estava sentado em um restaurante. E ao avistar ao lado de fora, pela vidraça, ele viu um mendigo. E naquele momento ele pediu para que o mendigo viesse até ele. O mendigo, na hora, indagou, não quis adentrar, ficou com medo de ser chutado para fora daquele restaurante tão granfino. Mas como o ricaço tinha muito poder, muito dinheiro, foi atendido. E o mendigo acabou sentando do seu lado. E o rico indagou, dizendo: olha, você que vaga por esse mundão de meu Deus, você é uma pessoa feliz? Ele disse: olha, senhor, eu sou muito feliz. Mas mesmo assim, você perambulando pela vida, eu sou muito feliz. Ele disse: por que o senhor me pergunta isso? E o fazendeiro respondeu: porque eu tenho tantas coisas, eu tenho 8 fazendas, tenho mais de 100 casas, escritórios eu tenho 40, aviões eu tenho 6, e eu não sou tão feliz e não falo da felicidade quanto igual a você, que fala com tanta firmeza que é uma pessoa feliz. Como eu faria para ser feliz igual a você? Teria que vender todas as minhas coisas? O mendigo sabiamente respondeu ele: não, não tem que vender nada. Só corte as asas de um dos seus aviões. E aí, esse senhor ficou pensando naquilo, o mendigo foi embora, almoçou, se despediram, e ele ficou pensando. No outro dia, viu que a felicidade não havia chegado, e ele resolveu cortar a asa do avião para ver o que aquele simples homem gostaria de dizer a ele. Então ele foi lá, no seu hangar, para entender o que o mendigo falava. Cortou uma asa do avião. É que vocês guardam para sempre, viu, meninos? Cortou outra asa do avião. E depois de algum tempo ele descobriu que a verdadeira felicidade daquele homem simplificava simplesmente em Jesus.
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4: 6:31.

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1: 6h38.
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1: 6 e

0: vendo, não foi ruim CD. 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É. 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
1: Eu sou conhecido, você fala, você não é doido.

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2: Em Brasília, 19 horas.
1: Está no ar a Voz do Brasil. As notícias do governo federal que movimentaram o país no dia de hoje.
3: Olá, boa noite.
2: Boa noite para você que nos acompanha em todo o país.
3: Segunda-feira, 21 de setembro de 2026.
2: Vamos aos destaques do dia.
3: Semana reúne ações contra o crime organizado no sistema prisional.
2: Uma das operações tem como alvo a identificação e a retirada de aparelhos celulares dos presídios. Thaís de Araújo.
4: As ações ainda incluem capacitações de policiais penais e treinamento para operar equipamentos de raio-x e scanners corporais.
3: Pix automático poderá ser utilizado em contas de salário.
2: Regra entra em vigor a partir de julho de 2027. E não é só isso. Luana Karen.
5: Entre as medidas de segurança está a que amplia de 30 para 80 dias o prazo que a vítima de um Pix fraudulento tem para recorrer ao banco e tomar as providências.
3: Inclusão é direito. Dia Nacional de Luta da Pessoa com Deficiência reforça a lei brasileira.
2: Estatuto destaca compromissos para a formulação de políticas de acessibilidade universais.
3: Quem explica é Isadora Nascimento, secretária dos Direitos da Pessoa com Deficiência.
6: É um documento extremamente completo, extremamente robusto, porque foi construído com a participação plena das pessoas com deficiência, né? Respeitando aí o lema do Nada Sobre Nós Sem Nós.
2: E hoje, na apresentação da Voz do Brasil, eu, Mariana Jungmann e Luciano Seixas.
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2: O Ministério da Justiça e Segurança Pública promove essa semana ações de enfrentamento ao crime organizado dentro do sistema prisional.
3: Um dos objetivos é impedir a entrada e o uso de materiais ilícitos e fortalecer o trabalho de inteligência e fiscalização.
2: As ações incluem operações de revista, uso de novas tecnologias, entrega de equipamentos e capacitação de policiais penais em diferentes estados.
4: O Ministério da Justiça e Segurança Pública realiza nesta semana uma série de operações e ações de capacitação para reforçar o combate ao crime organizado dentro do sistema prisional. Uma das principais iniciativas é a Operação MUT, que promove revistas estratégicas para localizar e retirar celulares e outros materiais ilícitos das unidades prisionais. Desde maio, as ações resultaram na revista de mais de 10 mil celas em 312 unidades. Ao todo, foram apreendidos 2.447 aparelhos celulares. Outra frente é a Operação Modo Avião, realizada nos estados do Rio de Janeiro, Rio Grande do Sul, Ceará e Paraíba. A ação utiliza equipamentos capazes de identificar sinais e dispositivos usados de forma irregular dentro das unidades prisionais. Os dados obtidos ajudam as equipes de inteligência a definir os locais que devem passar por revistas e outras ações. Também estão sendo entregues equipamentos para reforçar a segurança, como body scanners, georradares e kits de varredura. Os aparelhos ajudam, por exemplo, na inspeção corporal, na localização de alterações no solo e na identificação de dispositivos eletrônicos. As ações dessa semana ainda incluem capacitações de policiais penais e treinamento para operar equipamentos de raio-x e scanners corporais, inclusive com recursos de inteligência artificial para auxiliar na análise das imagens. Thaís de Araújo, para a Voz do Brasil.
3: E a Advocacia Geral da União renovou o pedido para que a plataforma Discord seja obrigada a adotar medidas efetivas para proteger crianças, adolescentes e mulheres no ambiente digital, de acordo com as exigências da legislação brasileira.
2: A AGU avaliou como insuficiente a proposta apresentada pela plataforma.
3: Em 25 de agosto, a AGU apresentou ação civil pública solicitando ao Discord a adoção de medidas de segurança, como reforço dos mecanismos de controle parental e a implantação de sistemas que consigam detectar e prevenir situações que representem riscos a crianças e adolescentes.
2: Também pediu a implementação de mecanismos de detecção, avaliação e moderação de conteúdos com práticas de maus tratos, violência, mutilação e crueldade contra animais.
3: O Hoje, dia 21 de setembro, é celebrado o Dia Nacional de Luta da Pessoa com Deficiência.
2: A data marca a mobilização histórica pela garantia de direitos, acessibilidade e combate ao capacitismo na sociedade.
3: E você sabia que esses direitos estão previstos em lei?
2: São garantias que ajudam a promover mais autonomia, inclusão e oportunidades para que as pessoas com deficiência possam participar plenamente da sociedade.
3: E o que fazer caso esses direitos não sejam respeitados? É o que vamos ouvir agora na reportagem de Pablo Mundim.
0: Ir ao cinema, ler um cardápio ou simplesmente caminhar pela rua. Situações comuns do dia a dia, mas para quem tem deficiência visual, podem ser um desafio. Laíssa Cardoso, de 35 anos, conhece essa realidade de perto. A sua condição não impediu que ela se tornasse mestre em ciência política e analista judiciária, mas as barreiras ainda fazem parte da rotina.
7: A gente não está tão presente nos espaços quanto a gente poderia e quanto a gente deveria. E aí não é só uma questão de não ter rampa, de não ter piso tátil, mas é uma questão de as pessoas ainda estranharem o que é diferente delas.
0: A Lei Brasileira de Inclusão, conhecida como Estatuto da Pessoa com Deficiência, estabelece direitos para garantir a essas pessoas participação plena e igualdade de condições. A legislação prevê medidas de acessibilidade, como reserva de espaços livres e assentos adaptados. Também proíbe qualquer forma de discriminação, garante educação inclusiva em todos os níveis de ensino e atendimento integral e especializado pelo SUS. Caso não tenha seus direitos respeitados, o secretário nacional substituto dos direitos da pessoa com deficiência do Ministério dos Direitos Humanos, Alex Alverga, explica a quem o cidadão pode recorrer.
8: Caso isso tenha acontecido em relação à prestação de um serviço, uma instituição, o primeiro local é diretamente o local responsável por isso. No entanto, um conjunto de outras salvaguardas também são disponíveis. O serviço Disque 100, né, um canal que recebe denúncias de violação de direitos humanos, 7 dias por semana, 24 horas. Evidentemente, também, a depender da situação, da gravidade, defensorias públicas, delegacias especializadas, órgãos de defesa do consumidor.
0: O Disque 100 também pode ser acessado pelo WhatsApp no número 61996111001. Vale lembrar que o serviço é gratuito e garante o sigilo das informações prestadas. Reportagem Pablo Mundim.
2: Pois é, de acordo com o último censo, o Brasil tem cerca de 14 milhões de pessoas com algum tipo de deficiência.
3: O número representa pouco mais de 7% do total da população.
2: E para falar sobre a Lei Brasileira de Inclusão, eu e o Nazi Brum conversamos com a Secretária Nacional dos Direitos da Pessoa com Deficiência, Isadora Nascimento, sobre as políticas públicas que têm sido desenvolvidas para o direito a todos. Acompanhe. Secretária Isadora Nascimento, bem-vinda à Voz do Brasil. Prazer ter a senhora conosco justamente nesse dia de luta da pessoa com deficiência, que eu gostaria que a senhora começasse falando então pra gente sobre capacitismo e como esse tipo de preconceito prejudica a vida das pessoas com deficiência.
9: Primeiramente, muito obrigada pelo convite. Sim, o capacitismo ele é um conceito que eu costumo dizer que é muito completo e muito complexo, né? Porque, ora, ele vem na perspectiva de se considerar a pessoa com deficiência como incapaz de trabalhar, de estudar, de ocupar espaços de tomada de decisão, de fazer atividades simples do dia a dia. Ora, também vem com essa perspectiva da supervalorização da deficiência. Então, considera aí que essa pessoa com deficiência, ela é um herói ou uma heroína, é um exemplo de superação apenas por existir com uma deficiência. Então, acaba colocando muitas vezes também essa pessoa com deficiência no lugar ali de anjo, de um ser quase que de outro mundo, né? Então,
2: já capacitismo... denota a expectativa de que aquela pessoa não desse conta de fazer as coisas,
9: exato,
2: né?
9: Exato. Então, tem esse viés da incapacidade, muitas vezes, mas também esse viés aí dessa supervalorização por falta de entendimento, né, sobre o conceito real de deficiência.
10: Bom, secretária, a gente chega na importância de que quem tem algum tipo de deficiência tem acesso a oportunidades, né, de emprego, estudo, vida autônoma. E hoje existe um estatuto, um marco legal que busca garantir esses direitos. O que é que está previsto no Estatuto da Pessoa com Deficiência?
9: Bom, esse estatuto, também conhecido como Lei Brasileira de Inclusão, que está em vigor desde 2015, é um documento extremamente completo, extremamente robusto, porque foi construído construído com a participação plena das pessoas com deficiência, né? Respeitando aí o lema do Nada Sobre Nós Sem Nós. E é um estatuto que é baseado na Convenção da ONU dos Direitos das Pessoas com Deficiência e no Brasil tem status de emenda constitucional. Então, é um documento extremamente completo que vai prever aí direitos diversos, pensando em educação, saúde, trabalho, acessos diversos, né, em relação a questões de acessibilidade arquitetônica, tecnológica, atitudinal, comunicacional, e é um documento aí que norteia essa construção do próprio país mesmo em relação a políticas públicas. Então, dele também nasce a Política Nacional dos Direitos da Pessoa com Deficiência, que é o Plano Novo Viver Sem Limite, que tem base, né, nessa Lei Brasileira de Inclusão, também na Convenção. E outros frutos vão surgindo a partir desse documento que é tão importante.
2: Pois é, eu ia justamente perguntar aí sobre o trabalho que o Ministério dos Direitos Humanos vem fazendo para garantir esses direitos que estão previstos no Estatuto. O Viver Sem Limites é um deles, né?
9: Exato. A Secretaria Nacional dos Direitos da Pessoa com Deficiência, vinculada ao Ministério dos Direitos Humanos e Cidadania, tem esse papel de ajudar, né, a fomentar aí a construção de políticas públicas para pessoas com deficiência em todo o território. Então, a gente, em diálogo também com outros ministérios, entendendo que a pauta da deficiência ela é transversal, então a gente dialoga com a cultura, com o esporte, com a saúde, com o trabalho, com a assistência social, enfim, com as diversas áreas que as pessoas acessam, né, no seu cotidiano, para garantir também acessos para pessoas com deficiência. Então, o Viver Sem Limite ele é construído nessa perspectiva ampla, pensando em eixos. Então, também a gente tem essa divisão em quatro eixos: gestão inclusiva e participativa, enfrentamento à violência, acessibilidade e também promoção de direitos, entendendo aí que esses acessos eles precisam ser abrangentes e também precisam chegar nos territórios de forma ampla, né? Pensando às vezes naquele município que é pequenininho, lá na ponta, mas que também precisa ter uma estrutura de governança aí forte para a pessoa com deficiência.
10: Pois é, secretária, a senhora citou um ponto aí que a gente não pode deixar de falar, que são situações de abuso que pessoas com deficiência podem estar sujeitas. O Ministério tem canais para receber denúncias de maus tratos e violência?
9: Sim, o Ministério dos Direitos Humanos faz um trabalho muito importante de acolhimento e encaminhamento dessas denúncias, né, aos órgãos responsáveis, recebendo essas denúncias através do Disque 100, né, o Disque Direitos Humanos, e ali é dado o encaminhamento necessário aos diversos tipos de violações que chegam, né? Infelizmente, a gente tem violências aí que são patrimoniais, pensando em pessoas com deficiência, violências físicas, psicológicas, institucionais, né? O próprio capacitismo é uma forma de violências que origina aí diversas questões muito sérias, né, que precisam ser enfrentadas. Então, a gente tenta, enquanto Ministério também, em articulação com outros órgãos de proteção, né, então, Ministério Público, nos estados e nos municípios, também envolver os conselhos de direitos, né, que são muito importantes, para que a gente tenha também junto às defensorias, enfim, todos esses órgãos de acolhimento, de proteção, que possam trabalhar juntos para receber essas demandas.
2: E existe um balanço do Disque 100 sobre os tipos mais comuns de denúncia, o volume dessas denúncias?
9: Então, são diversas denúncias que chegam diariamente, difícil falar isso, né, porque a gente ainda está em um tempo em que violências são comuns, mas acho que exemplificando, assim, até novamente, pensar em violência física, pessoas com deficiência, principalmente mulheres, são as que mais sofrem violência física, violência patrimonial. Então, muitas vezes, essa administração, né, do recurso que a pessoa recebe é feita pela família ou pelos próprios companheiros ou cuidadores, que muitas vezes utilizam, né, desses recursos da pessoa de uma forma indevida. Então, isso gera violência patrimonial e outras tantas, né, algumas denúncias de violência institucional, pensando nos ambientes aí de ensino, de trabalho, a gente recebe aí de diversas frentes.
10: Bom, nós conversamos com Isadora Nascimento, secretária nacional dos Direitos da Pessoa com Deficiência. Secretária, muito obrigado pela sua entrevista à Voz do Brasil.
9: Muito obrigada.
3: O Pix ganhou novas regras que ampliam as possibilidades de uso da ferramenta.
2: Também reforçam os mecanismos de segurança contra golpes e fraudes.
3: Os detalhes vamos ouvir agora na reportagem de Luana Karen.
5: Entre as medidas de segurança está a que amplia de 30 para 80 dias o prazo que a vítima de um PIX fraudulento tem para recorrer ao banco e tomar as providências. A medida impacta sobretudo comerciantes e varejistas, que às vezes levam um tempo maior para fazer seu fluxo de caixa e identificar o golpe. A economista Carla Bene, professora da Fundação Getúlio Vargas, destaca que o Banco Central também apertou o passo contra golpistas que usam contas de fachada para movimentar o dinheiro.
11: O que eles chamam de contas de passagem ou contas de laranjas, onde entra o dinheiro de uma fraude e ele vai sendo transferido para várias contas. É como se ele se perdesse no meio do caminho. E o Banco Central vai entrar também nesse procedimento com essas contas de passagem e ele também pode vir a fazer bloqueio nessas contas.
5: Chaves de CPFs e CNPJs em situações irregulares com a Receita Federal terão exclusão automática. Outra mudança ressaltada pela economista Carla Bene é que, a partir de 1º de março de 2027, os usuários vão poder anexar diretamente nos aplicativos das instituições bancárias documentos que indiquem a possibilidade de golpe.
11: Você vai poder enviar provas, como áudios, prints e documentos diretamente na contestação para a instituição bancária. É algo importante porque, se você já sabendo disso, já começa a guardar, digamos assim, as suas provas para os seus pagamentos. E caso aconteça, você pode usar isso daí já dentro do aplicativo a partir do ano que vem.
5: Outra novidade é a permissão para que o cidadão possa cadastrar na conta salário despesas recorrentes para pagamento com PIX automático a partir de julho de 2027. O Banco Central também regulamentou a chamada cobrança híbrida, uma prática já utilizada por algumas empresas e que permite ao consumidor escolher entre pagar uma cobrança por boleto ou por PIX. A medida entra em vigor em fevereiro de 2027 e deve reduzir riscos operacionais e evitar pagamentos indevidos ou em duplicidade. Reportagem Luana Karen.
2: Menos de 2 meses para um momento crucial na vida de milhares de estudantes.
3: As provas do Enem estão marcadas para novembro, este ano com novidades.
2: Entre elas, o aumento nos locais de prova. A repórter Gabriela Noronha tem mais detalhes.
12: Aos 21 anos, o estudante brasiliense João Ferreira vai fazer a prova do Exame Nacional do Ensino Médio pela segunda vez. E para conquistar a sonhada vaga no curso de arquitetura da Universidade de Brasília, ele concilia as aulas presenciais em um cursinho com a rotina de estudos em casa. Para o estudante, o importante é manter a disciplina.
13: Estudar de uma forma orgânica, com organização, você ter um plano de estudo voltado a um aprendizado mais efetivo, que funcione melhor para você, do que você simplesmente sentar e pegar para você e falar, ah, vou estudar 4 horas hoje.
12: Assim como João, milhões de brasileiros devem participar desta edição do Enem. As provas serão aplicadas nos dias 8 e 15 de novembro. De acordo com o INEP, instituto responsável pelo exame, mais de 5 milhões de pessoas tiveram suas inscrições confirmadas. No primeiro dia, os estudantes devem responder a 45 questões de linguagens e códigos e 45 de ciências humanas, além da redação. Já no segundo, são 45 questões de ciências da natureza e mais 45 de matemática. O professor de história, Fábio Santos Reis, dá dicas para esta reta final de preparação.
14: Eu acho que para esse momento, levando em conta o tempo que está faltando, o ideal seria, nesse momento, fazer algumas revisões rápidas de conteúdo, revisão teórica, mas nada tão aprofundado, até pelo tempo que a gente tem, e, sobretudo, focar em resoluções de provas anteriores. Então, eu recomendo que faça as provas do Enem de 2018 para cá.
12: Uma novidade neste ano é a expansão do número de locais de prova, com 10 mil novos pontos. Ricardo Cardoso, presidente substituto do INEP, destaca que o exame também será utilizado como instrumento de avaliação do Sistema de Avaliação da Educação Básica.
15: Além de organizar o acesso ao ensino superior, além de permitir a certificação dos estudantes, ele também vai permitir a avaliação da qualidade da educação básica. Então, a população ter esse resultado pelo Enem, que é um exame que tem a área de linguagem, ciências humanas, ciências da natureza, matemática e a redação, oferece uma avaliação mais completa, em que o aluno muitas vezes está mais mobilizado, mais motivado para fazer a prova. Isso para nós é uma mudança muito importante.
12: Também é a primeira vez que os concluintes do ensino médio na rede pública de ensino foram inscritos automaticamente no Enem, com base nos dados informados pelas redes de ensino. Vale lembrar que as notas do Enem podem ser utilizadas para acesso ao Sistema de Seleção Unificada, o SISU, e ao Programa Universidade para Todos, o ProUni. A nota do exame também pode ser usada para pleitear financiamento estudantil. Reportagem Gabriela Noronha.
3: E amanhã vamos falar sobre a nova edição da cartilha da redação do Enem 2026.
2: É, nós vamos falar mais sobre a prova e dicas para escrever uma redação nota 1000. Não perca!
3: Elas coletam moluscos e crustáceos em manguezais e praias, acompanhando o ritmo das marés.
2: No Brasil, a maior parte de pescadores artesanais são mulheres e tiram desse ofício o sustento da família.
3: Um mapeamento da Fiocruz quer mostrar onde elas estão, onde estão essas trabalhadoras e suas principais necessidades.
16: É das águas do litoral cearense que a marisqueira Maria do Socorro Miranda, de 44 anos, tira o sustento da família. O trabalho que ela herdou dos pais, às vezes, começa antes do amanhecer, acompanhando o ritmo das marés.
17: Eu trabalho 6 horas por dia, caso a maré esteja baixa. Me encontro com as amigas, que levam nossos aparelhos de pesca, né? Levo o jereré para botar lá, a gente isca eles e vai esperar para ver se caiu algum siri, alguma coisa dentro.
16: Um levantamento realizado pela Fiocruz em 52 municípios de todas as regiões brasileiras aponta a presença marcante de mulheres na atividade pesqueira.
18: Maris!

0: mapeamento vai contribuir para tornar conhecidas as vulnerabilidades desses territórios e aproximar as políticas públicas da realidade de quem vive e trabalha nas águas brasileiras. Como explica a Coordenadora-Geral de Inclusão Produtiva, Enfrentamento à Fome e à Pobreza do Ministério das Mulheres, Larissa de Santana Passos.
1: Ele junta todos os bancos de dados validados pelo governo, então essas mulheres elas participam de forma ativa, indicando quais são os territórios, né, que elas estão e quais são as demandas de dificuldade a nível de crédito, quais são as cadeias produtivas, dificuldade de escoamento, para a gente entender essas demandas, transformar esses dados em políticas públicas.
2: Meu amor é demais, é demais.
0: O resultado completo do levantamento de dados será conhecido em 2027. De acordo com a pesquisadora da Fiocruz, Maria Juliana Moura Correa, outro objetivo do estudo é conhecer os impactos da atividade pesqueira na saúde das trabalhadoras.
3: Nós vamos lá fazer um piloto com as pescadoras e o impacto à saúde e monitorando várias substâncias químicas que estão nas águas, também representa a gente proteger a saúde de toda a população.
4: O ministro da Pesca e Aquicultura, Edipo Araújo, comenta sobre o trabalho dessas profissionais.
5: A história de quem trabalha com a pesca artesanal é marcada por lutas e resiliência. Quem ajuda a colocar alimento na mesa de milhões de brasileiros e brasileiras geralmente tem as águas como a única fonte de sustento.
0: O Brasil tem cerca de 1 milhão e 700 mil pescadores artesanais, segundo o Registro Geral da Atividade Pesqueira. Desse total, quase 900 mil são mulheres. Reportagem Graziele Bezerra.
6: A Agência Nacional de Vigilância Sanitária aprovou o registro de um novo medicamento para o câncer de mama.
7: O Etkamar é indicado para o tratamento de pacientes adultos com câncer de mama localmente avançado ou em metástase.
6: E também hoje a Anvisa determinou o recolhimento de um lote de outro medicamento destinado ao tratamento de câncer de mama, o Fesgo.
7: A empresa fabricante identificou no mercado unidades deste lote com características divergentes das constantes no medicamento original, o que indica se trata de falsificação.
6: As informações sobre o lote que será recolhido você confere em gov.br/anvisa.
7: E essas foram as notícias do governo federal.
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7: Com produção da empresa Brasil de Comunicação.
6: Fique agora com as notícias do Poder Judiciário e do Congresso Nacional. Boa noite.
7: Boa noite e até amanhã.
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10: STF mantém decreto de Minas Gerais que restringe publicidade de bets.
11: TSE vai lançar nesta terça-feira a ação Violência Política Tem Gênero.
10: STJ admite como prova a gravação feita por consumidor no departamento jurídico da empresa.
11: Boa noite, eu sou Leandro Bezerra.
10: E eu sou Walter Lima.
11: O ministro Flávio Dino, do Supremo Tribunal Federal, decidiu manter um decreto de Minas Gerais que restringe a publicidade de empresas de apostas de cota fixa, as chamadas bets, e de plataformas de conteúdo adulto em bens públicos estaduais e eventos promovidos ou apoiados pelo Poder Executivo local.
10: O ministro Dino negou o pedido feito pela Associação Nacional de Jogos e Loterias para suspender o decreto.
11: A entidade sustentava que o Estado havia invadido a competência privativa da União para legislar sobre propaganda comercial.
10: Mas o ministro considerou que as restrições se limitam aos meios de comunicação institucional, aos bens e espaços sob responsabilidade do Executivo Estadual e aos eventos promovidos ou apoiados pelo governo de Minas Gerais. Para o ministro, essas medidas fazem parte da autonomia do Estado para administrar seus próprios bens e recursos.
11: TSE vai lançar amanhã a ação Violência Política Tem Gênero.
10: Essa ação vai marcar o lançamento de iniciativas voltadas ao enfrentamento da violência política contra as mulheres. Fábio Ruas.
12: A ação vai ser amanhã às 5 horas da tarde no espaço Sepúlveda Pertence, na sede do TSE em Brasília. vai ter a assinatura de um protocolo de ação conjunta entre o TSE e a Procuradoria-Geral Eleitoral para combater esse crime. O presidente do TSE, ministro Cássio Nunes Marques, e o vice-procurador-geral eleitoral, Alexandre Espinosa Bravo Barbosa, vão participar da ação ao lado de mulheres com atuação reconhecida na vida pública e na defesa dos direitos femininos.
11: O Ministério Público Eleitoral emite 431 manifestações sobre propaganda eleitoral irregular no primeiro mês de fiscalização em Mato Grosso.
10: O objetivo da ação é promover a conscientização sobre as condutas proibidas pela legislação. Kátia Dias.
13: Entre 15 de agosto e 15 de setembro foram emitidas 431 manifestações sobre propaganda eleitoral irregular. Durante a fiscalização, o MP Eleitoral analisou representações, reclamações, pedidos de resposta e apurações relativas a veiculações irregulares de propaganda, tanto na mídia tradicional quanto nas redes sociais.
11: É válida como prova a gravação feita por consumidor dentro do departamento jurídico de empresa, sem consentimento da outra parte.
10: Mas, para o STJ, o conteúdo não pode se referir à atividade de advocacia, nem a informações protegidas por sigilo profissional. Fátima Uchoa.
14: Um aluno ajuizou ação contra a instituição de ensino superior devido à oferta e ao posterior cancelamento de curso. A instituição buscou invalidar gravações de conversas feitas pelo consumidor com a diretora e dentro do próprio departamento jurídico, alegando que o local deveria ter a mesma proteção legal dos escritórios de advocacia. A Justiça do Distrito Federal condenou a instituição a pagar quase R$5 mil por danos materiais e R$6 mil por danos morais, considerando a gravação válida. O STJ manteve a decisão. Segundo o relator ministro Raul Araújo, a gravação não tratava de atividade advocatícia, mas de questão administrativa sobre prestação de serviço de ensino.
11: Jornada de trabalho em atividades insalubres é tema de audiência no TST.
10: O debate vai tratar dos limites de uma negociação coletiva nesses casos. Samanta Flor.
15: A discussão é se acordos ou convenções coletivas podem autorizar o aumento da jornada em atividades insalubres sem a aprovação prévia da autoridade competente. O assunto é o tema 149 do TST. A audiência pública foi convocada pelo ministro Douglas Alencar e vai ouvir especialistas, entidades e representantes de categorias afetadas. O entendimento do TST vai orientar o julgamento de processos semelhantes em toda a Justiça do Trabalho.
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11: A você uma boa noite.
10: E até amanhã.
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17: Eu sou Humberto Pinheiro e estes são os destaques de hoje do Jornal do Senado, que começa agora. Participantes de sessão especial apontam a importância da inclusão das pessoas com deficiência. Instituição fiscal independente do Senado diverge do governo e alerta para riscos fiscais. Reportagem da Rádio Senado é finalista do prêmio Vladimir Herzog de jornalismo. Boa noite. O Senado celebrou hoje o Dia Nacional de Luta da Pessoa com Deficiência. Especialistas convidados para a sessão especial apontaram a importância da inclusão. Repórter Márcio Maturana.
18: A importância da participação completa das pessoas com deficiência nas atividades sociais precisa ser ressaltada todos os dias, segundo especialistas que participaram da sessão especial no plenário do Senado nesta segunda-feira, 21 de setembro, que é o Dia Nacional de Luta da Pessoa com Deficiência. A senadora Damaris Alves, do Republicanos do Distrito Federal, presidiu a sessão.
19: Infelizmente, ainda vemos, de vez em quando, uma iniciativa ou outra para, inclusive, retirar direitos já garantidos. Por isso que um dia nacional como esse precisa, por esta casa e por todas as casas do Brasil, ser comemorado.
18: A sessão especial foi requerida pelo senador Paulo Paim, do PT do Rio Grande do Sul. Ele é autor do Estatuto da Pessoa com Deficiência e do projeto de lei que criou o Dia Nacional de Luta da Pessoa com Deficiência.
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17: As eleições deste ano têm em disputa 54 vagas para o Senado. Total de 32 senadores tentam a reeleição. Outros 10 disputam o governo de seus estados e um a presidência da República. Repórter Rodrigo Rezende.
21: Nas eleições deste ano, cada um dos 26 estados e o Distrito Federal elegerão 2 senadores. Portanto, das 81 vagas do Senado, 54 estão em jogo para os próximos 8 anos. Dos 54 senadores em término de mandato, 32 tentam a reeleição. 9 senadores que encerram o mandato no final de janeiro de 2027 concorrem a outros cargos: um à presidência da República, um ao governo de seu estado, um para deputado estadual, 2 para deputado federal e 4 como suplentes em chapas que concorrem ao Senado. Já 13 senadores vão encerrar os atuais mandatos em 2027 e não vão concorrer a nenhum cargo. É o caso de Jaime Campos, do União de Mato Grosso.
22: Tenho orgulho da história que eu construí e, sobretudo, tenho esperança no futuro do nosso estado. Cargos passam, mandatos terminam, eleições chegam e vão embora, mas algo que precisa permanecer é o compromisso com o nosso estado.
21: Quem também não disputa a eleição após 40 anos é o senador Paulo Paim, do PT do Rio Grande do Sul.
23: São 40 anos ininterruptos aqui no Congresso Nacional. Uma trajetória construída com diálogo, compromisso e fidelidade às causas do povo brasileiro. Não serei mais candidato ao Senado, mas não saio da política, porque a política está em mim. Ela faz parte da nossa história, da minha alma e da minha forma de enxergar o mundo.
21: Dos 27 senadores que estão no chamado meio de mandato, ou seja, ainda possuem mais 4 anos no Senado, 9 concorrem nestas eleições a governos estaduais. Um senador licenciado concorre ainda à vice-presidência da República.
17: Está pronto para votação na Comissão de Assuntos Sociais um projeto que cria regras para o uso da inteligência artificial na área da saúde. O texto prevê regras de transparência, responsabilidade e supervisão humana nas decisões clínicas. Repórter Patrícia Oliveira.
24: Segundo o Comitê Gestor da Internet no Brasil, 18% dos hospitais e das clínicas brasileiras já utilizam soluções de inteligência artificial. É o caso do uso da IA para acelerar resultados dos exames de coração, como explica a cardiologista Paula Damasco.
25: A gente usa essa inteligência artificial para estar liberando esse laudo, às vezes, com 2 minutos, para que um clínico possa ter um resultado mais real do eletro para conduzir o paciente.
24: Ricardo Sampaio, coordenador do Centro Integrado de IA do Distrito Federal, aponta a redução das filas de espera para o paciente com o uso da tecnologia.
26: Utilizar inteligência artificial, seja para um procedimento, seja para uma consulta, seja para um pedido de remédios ou afins, e para que com isso o paciente tenha um retorno mais rápido daquilo que foi solicitado e que ele consiga ser tratado da melhor maneira.
24: A senadora doutora Eudócia, do PSDB de Alagoas, apoia o desenvolvimento de terapias e vacinas contra o câncer com o uso da IA. Um projeto da senadora prevê a utilização da inteligência artificial na saúde pública com regras de transparência, responsabilidade e supervisão humana nas decisões clínicas para proteger os direitos dos pacientes.
27: A implementação de hospitais inteligentes da rede SUS irá beneficiar significativamente o atendimento aos pacientes da rede pública, otimizando os diagnósticos precoces de várias patologias, especialmente as doenças oncológicas.
24: O projeto também prevê a igualdade no atendimento, proteção de dados e informações claras para os pacientes, e que profissionais de saúde recebam capacitação para usar a IA. A proposta recebeu relatório favorável da senadora Damaris Alves, do Republicanos do Distrito Federal, e está pronta para votação na Comissão de Assuntos Sociais.
17: O relatório da Instituição Fiscal Independente do Senado apontou diferença entre as projeções do governo e os cálculos da entidade para o projeto do orçamento de 2027. Segundo o relatório, o uso de premissas e parâmetros macroeconômicos distintos pelo Executivo pode implicar desequilíbrio fiscal. Repórter Douglas Castilho.
0: Enquanto o Poder Executivo prevê saldo positivo primário de 18,6 bilhões de reais, os cálculos da IFE indicam a perspectiva de um déficit de 86,1 bilhões, um descompasso de 104,8 bilhões de reais entre os dois cenários. Divergências assim afetam diretamente o cumprimento das metas fiscais, indicando, segundo a instituição, a necessidade de segurar gastos. O diretor executivo da IFE, Marcos Pestana, detalhou onde está a diferença entre as duas contas.
1: O governo trabalha com um PIB ano que vem de 2,4%, a IFE com 1,8%. O governo trabalha com uma expansão da massa salarial, que é essencial para calcular as receitas previdenciárias, de mais de 10%. Nós trabalhamos com mais de 7%. Esse acúmulo de diferenciação de parâmetros nos levam a discrepar sobre o resultado primário.
0: Marcos Pestana alerta para novas pressões orçamentárias e despesas não previstas na proposta original, como o recente reajuste de 15% no benefício médio do Bolsa Família.
17: História de um educador que enfrentou a violência dentro da escola e acabou assassinado é tema de uma reportagem especial da Rádio Senado, que chegou à final do Prêmio Vladimir Herzog de Jornalismo. O trabalho Carlos Mota, A Pedagogia da Coragem, foi produzido pelo jornalista Otávio Augusto Mota e conta a trajetória do próprio pai. A reportagem é de Yasmin Rodrigues.
2: Reportagem que colocou a Rádio Senado entre os finalistas do prêmio Vladimir Herzog nasceu de uma história familiar. O jornalista Otávio Augusto Mota transformou em reportagem a trajetória do pai.
3: A reportagem Carlos Mota, A Pedagogia da Coragem, ela apresenta para os ouvintes a trajetória de vida e de luta de um professor aqui do Distrito Federal, chamado Carlos Mota. Ele era diretor no Núcleo Rural Lago Oeste e era um líder comunitário. Lutava por melhores condições de acesso à escola dos alunos. Então essa reportagem, ela navega um pouco por qual era o ideal de Carlos, qual era a visão de Carlos sobre a educação.
2: O prêmio Vladimir Herzog reconhece trabalhos jornalísticos relacionados à defesa dos direitos humanos e tem uma história ligada à luta pela liberdade de expressão e pela democracia. Para Otávio, no entanto, a indicação vai além do reconhecimento profissional. Representa uma busca por conhecer melhor a história de vida do pai e também serve de alerta para a violência que ainda existe no ambiente escolar. A divulgação dos vencedores está marcada para o dia 30 de setembro, com transmissão ao vivo.
17: Com trabalhos técnicos de Eliseu Caires, o Jornal do Senado fica por aqui. Acompanhe agora as notícias da Câmara dos Deputados. Boa noite e até amanhã.
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5: Câmara aprova novo programa escolar para gestão de resíduos sólidos.
6: O projeto cria campanha sobre desaparecimento de criança e adolescente.
5: Avança a proposta que regulariza o transporte intermunicipal por taxistas.
6: Menores podem ser proibidos de atuar em propaganda de jogos de azar.
5: Boa noite. Comissão Permanente da Câmara aprovou o projeto de lei que proíbe presença de menores de 18 anos em propagandas de jogos de azar. A repórter Maria Neves tem os detalhes.
7: A Comissão de Previdência, Assistência Social, Infância, Adolescência e Família da Câmara dos Deputados aprovou o projeto que proíbe a participação de menores de 18 anos em publicidade de produtos proibidos para esta faixa etária. A proposta do deputado Túlio Gadelha, do PSD de Pernambuco, menciona expressamente a vedação de crianças e adolescentes em propaganda de loterias e jogos de azar. Como explica a relatora, a deputada Meire Serafim, do União do Acre, a legislação estabelece uma série de produtos proibidos para menores de 18 anos, como bebidas alcoólicas, cigarros e outras substâncias que possam causar dependência. As leis também proíbem que crianças e adolescentes participem de jogos de azar. No entanto, nenhuma lei proíbe a participação deles na propaganda desses mesmos produtos, que, conforme ressalta a deputada, podem causar prejuízos graves, principalmente a esse público em formação.
8: A gente vê muitas adolescentes e crianças firmar isso na mente e acontecer esses vários fatores, tragédia que a gente vê no nosso país todo, né, porque esse jogo de azar, ele acaba induzindo as nossas crianças, nossos adolescentes e fazer o pior.
7: Pela proposta aprovada, pais ou responsáveis de crianças e adolescentes que participarem da divulgação por qualquer meio de jogos de azar ou outros produtos proibidos ficarão sujeitos à multa entre R$3.000 e R$10.000. Para agenciadores de menores de 18 anos que descumprirem a lei, a multa será multiplicada por 10. Com isso, poderá variar entre R$30 e R$100.000. Já para as empresas de jogos de azar ou que forneariar entre R$30 e R$100.000. Já para as empresas de jogos de azar

0: que os responsáveis entendam a gravidade de suas ações e a responsabilidade que têm ao envolver jovens em atividades perigosas ou inadequadas. Da Rádio Câmara de Brasília, Maria Neves.
1: Economia.
2: Kiko Seleguin, do PT de São Paulo, defende a aprovação de uma lei de proteção da soberania econômica nacional. O objetivo é invalidar no Brasil a aplicação de sanções e restrições comerciais ou financeiras impostas unilateralmente por governos e tribunais estrangeiros.
3: Kiko Seleguin sustenta que empresas e pessoas físicas brasileiras não podem cumprir determinação que não tenha respaldo em tratados aprovados pelo país ou em resoluções da ONU. A medida também impede a rescisão de contratos ou encerramento de contas motivados por sanções internacionais unilaterais.
2: Pedro Lucas Fernandes, do União do Maranhão, quer permitir que fundos constitucionais e o Fundo de Desenvolvimento do Nordeste ofereçam garantias para empréstimos destinados a projetos de infraestrutura. Ele explica que a medida pode facilitar o acesso a recursos para a execução de obras.
3: Para Pedro Lucas Fernandes, a proposta também pode estimular investimentos em áreas como energia, logística e infraestrutura sustentável. Na avaliação do deputado, o aumento dos investimentos pode contribuir para a geração de empregos e o crescimento da renda no Nordeste.
1: Segurança Pública.
2: A Câmara está analisando a criação de uma campanha nacional de prevenção ao desaparecimento de crianças e adolescentes. A reportagem é de José Carlos Oliveira.
4: Projeto de lei em análise na Câmara dos Deputados cria a campanha nacional educativa sobre desaparecimento de crianças e adolescentes. O texto já foi aprovado na Comissão de Segurança Pública com relatório favorável do deputado Sargento Faur, do PL do Paraná.
5: A implementação de campanhas educativas permanentes contribui para disseminar informações úteis, fortalecendo a rede de proteção à criança e ao adolescente. É dever do poder público adotar mecanismos que ampliem a proteção, especialmente diante do crescimento de crimes envolvendo exploração, tráfico de pessoas, aliciamento virtual e outras formas de violência.
4: O relator destaca que a campanha educativa deverá ser realizada principalmente nas escolas públicas e privadas ao longo de todo o ano letivo.
5: O desaparecimento de crianças e adolescentes é uma realidade alarmante no Brasil e exige atuação integrada do Estado, da família e da sociedade. Nesse contexto, a escola desempenha papel fundamental como ambiente de formação, conscientização e proteção social.
4: Estão previstas medidas de orientação em caso de desaparecimento, divulgação dos canais de denúncia e da legislação protetiva, promoção de palestras e elaboração de cartilhas informativas, inclusive com as estratégias de prevenção ao desaparecimento de crianças e adolescentes. A proposta partiu do deputado delegado Éder Mauro, do PL do Pará, inconformado com a sucessão desse tipo de crime no seu estado.
6: No Pará nós temos sumiços de crianças por questões de seitas, por questões de crimes sexuais, principalmente no que envolve embarcações, e por questões de tráfico de órgãos. Então, esse socorro através de uma proposta vai procurar socorrer aqueles que não têm a menor condições de se defender.
4: A proposta que cria a campanha nacional educativa sobre o desaparecimento de crianças e adolescentes ainda vai passar por votação nas comissões de Educação e Constituição e Justiça. Da Rádio Câmara de Brasília, José Carlos Oliveira.
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1: Educação.
3: Maria do Rosário, do PT, critica a proposta do governo do Rio Grande do Sul de

0: terceirizar a gestão de escolas públicas. Na visão da parlamentar, a medida retira a autonomia das direções escolares e amplia os gastos com empresas privadas.
1: O governo do Rio Grande do Sul decidiu colocar na Bolsa de Valores para terceirizar a gestão das escolas, tirando das diretoras o controle, o comando, a gestão das escolas. Então agora, com isso, o governo pretende gastar muito mais dinheiro com empresas terceirizadas do que entrega para a escola, para a direção, para cuidar das paredes, dos banheiros, para limpeza, para organização da vida da escola. Isso é um grande erro.
2: Maria do Rosário também defende a valorização dos profissionais da educação, com a aplicação da lei que reconhece os professores de creches como integrantes do magistério, a realização de concursos públicos e o fim da cobrança previdenciária sobre aposentados da área.
0: O projeto de Eros Biondini do PL de Minas Gerais quer garantir a autonomia das escolas confessionais. A proposta assegura às instituições o direito de organizar atividades e celebrações de acordo com suas crenças, respeitados os conteúdos da Base Nacional Comum Curricular.
2: O texto também proíbe sanções e restrições ao repasse de recursos públicos motivadas pelo exercício da identidade religiosa da escola. Eros Biondini avalia que a medida protege o direito dos pais de escolher instituições de ensino alinhadas às próprias convicções.
3: Comissões.
0: A Câmara aprovou a criação de um programa escolar de gestão de resíduos sólidos. A repórter Paula Bittar acompanhou a votação.
4: A Comissão de Constituição e Justiça da Câmara aprovou uma proposta que permite que as escolas da rede pública da educação básica criem programas de redução, reuso e reciclagem de resíduos sólidos. O objetivo é conscientizar a comunidade escolar sobre a importância da gestão ambientalmente adequada de resíduos sólidos. Relator na comissão, o deputado Nicolas Ferreira, do PL de Minas Gerais, considerou o projeto condizente com as disposições constitucionais que determinam a proteção do meio ambiente como competência do poder estatal. Segundo o texto aprovado, os resíduos sólidos gerados na escola que não puderem ser reutilizados deverão ser descartados em recipientes próprios, seguindo a padronização já existente, como azul para papel e papelão e vermelho para plástico. A renda da comercialização dos resíduos sólidos recicláveis será usada na compra de materiais e equipamentos para a escola. A proposta, que permite que as escolas da rede pública da educação básica criem programas de redução, reuso e reciclagem de resíduos sólidos, segue agora para a análise do Senado. Da Rádio Câmara de Brasília, Paula Bittar.
3: Desenvolvimento Regional.
2: A Comissão da Amazônia aprovou o relatório de Zezinho Barbari, do PP do Acre, ao projeto que institui o custo amazônico como critério de ponderação nos repasses federais do Fundeb e do programa Dinheiro Direto na Escola, para aumentar o financiamento da educação básica na Amazônia Legal.
0: O objetivo da proposta é compensar os altos gastos com transporte, energia, logística, entre outros, para diminuir a desigualdade e mitigar o descompasso da educação na Amazônia. De acordo com o relatório de Zezinho Barbari, o Ministério da Educação vai definir os novos valores de repasses.
2: Carlos Gomes, do Republicanos do Rio Grande do Sul, apresentou o projeto que desburocratiza o processo de regularização fundiária no país. A proposta simplifica exigências cartorárias e acelera a entrega de títulos de propriedade rural.
0: O projeto permite a verificação de requisitos por imagens de satélite e documentos em imóveis de até 15 módulos fiscais. Carlos Gomes argumenta que a falta de regularização gera insegurança jurídica no campo e dificulta o acesso a crédito para pequenos e médios produtores.
3: Meio ambiente.
2: Projeto de Mário Eringer, do PDT de Minas Gerais, obriga os centros de processamento de dados a implantarem soluções hídricas próprias para o resfriamento de suas instalações. O texto proíbe que os data centers utilizem água de reservatórios públicos destinados ao abastecimento humano.
0: De acordo com Mário Eringer, o avanço tecnológico e a demanda por inteligência artificial exigem um consumo muito elevado de água, o que gera riscos de desabastecimento. A proposta concede um prazo de até 3 anos para que os empreendimentos se adaptem às novas regras ambientais.
2: Luiziane Lins, da Rede do Ceará, é autora de um projeto que criminaliza o abandono de animais deixados em clínicas e hospitais veterinários após a alta médica. Pela proposta, o tutor que não retirar o animal em até 72 horas após ser notificado, poderá responder pelo crime de abandono.
0: Luiziane Lins também propõe que clínicas e hospitais veterinários exibam avisos informando que abandonar animais nesses estabelecimentos é crime. Para a congressista, a medida facilita a responsabilização dos tutores e reforça a proteção aos animais.
3: Transportes.
2: Rodrigo de Castro, do União de Minas Gerais, comemora a inauguração de 2 pontes na BR-356, entre os municípios de Ervália e Muriaé. Segundo ele, as obras aumentam a segurança dos motoristas e reforçam a ligação da Zona da Mata com os estados do Rio de Janeiro e do Espírito Santo.
5: Há muito tempo, todos que passavam ali conviviam com uma situação absolutamente de insegurança e agora tem uma rodovia muito mais segura com a construção das pontes de Imbaúba e da Usina nos municípios de Rosário da Limeira e Ervália. E graças a um trabalho que eu fiz como parlamentar, acompanhando aí junto aos ministérios, cobrando licitação, cobrando documentação, cobrando dos ministros, cobrando do pessoal do DENIT para que essas obras fossem executadas.
0: De acordo com Rodrigo de Castro, as novas pontes também devem impulsionar o turismo e facilitar o deslocamento da população que utiliza a rodovia para acesso a serviços e ao litoral do Rio de Janeiro e do Espírito Santo.
2: A Comissão de Defesa dos Direitos das Pessoas com Deficiência aprovou o relatório de Paulo Alexandre Barbosa, do PSD de São Paulo, ao projeto que cria a política de acessibilidade veicular sustentável, com carros adaptados de fábrica e abastecidos com tecnologias limpas.
0: Paulo Alexandre Barbosa reformulou a proposta original para incluir o termo veículos eletrificados, como híbridos, elétricos e outras variantes, e permitir o acesso a tecnologias mais baratas. Além disso, ele inclui a expansão dos benefícios para frotas de táxis e transporte coletivo.
3: Trabalho.
2: Avança na Câmara o projeto de lei que regulariza o transporte intermunicipal feito por taxistas. A repórter Silvia Munhato tem os detalhes sobre a medida.
6: A Comissão de Desenvolvimento Urbano da Câmara dos Deputados aprovou o projeto que estabelece condições para que o serviço de transporte individual por táxi em trajetos intermunicipais ou interestaduais não seja caracterizado como transporte irregular de passageiros. O relator, deputado Hildo Rocha, do MDB do Maranhão, exemplificou o que vem acontecendo com os taxistas.
7: Hoje em dia, grande parte das cidades estão conurbadas, ou seja, emendaram uma na outra. Eu dou um exemplo como São Luís. São Luís, a capital do Maranhão, é uma ilha. Dentro dessa ilha tem 4 municípios juntos. Se o taxista leva um passageiro para a Raposa, se a fiscalização alcançá-lo, vai multá-lo porque vai ser considerado um transporte clandestino.
6: Com o projeto, o transporte intermunicipal ou interestadual por taxistas não será considerado irregular se for previamente solicitado por meio eletrônico, aplicativo, telefone ou mensagem. Também o retorno do taxista ao município de origem com passageiro previamente solicitado por meio eletrônico não vai caracterizar captação irregular de passageiros. Mas permanecem vedadas a abordagem em via pública, a captação espontânea de passageiros fora da área de autorização e a utilização do serviço em desacordo com as normas municipais. O projeto que regula o transporte intermunicipal pelos taxistas ainda será analisado pelas comissões de Viação e Transportes e de Constituição e Justiça. Da Rádio Câmara de Brasília, Silvia Minhato.
3: Homenagem.
0: Ana Paula Leão, do PP, sugere que a Romaria de Nossa Senhora da Abadia, realizada em Minas Gerais, seja reconhecida como manifestação da cultura nacional. O texto autoriza o poder público a criar políticas de fomento para garantir infraestrutura e assistência aos fiéis.
2: Ana Paula Leão explica que a tradição é centenária e mobiliza milhares de pessoas na primeira quinzena de agosto. A deputada ressalta que a Romaria transcende o aspecto religioso para se transformar num espaço de socialização que ajuda a preservar a identidade regional.
0: Está em análise na Câmara projeto de Ribamar Silva, do Podemos de São Paulo, que concede ao município de Osasco o título de Capital Nacional do Trabalho. O deputado sugeriu 19 de fevereiro como data oficial para celebrar a homenagem.
2: Ribamar Silva argumenta que o reconhecimento destaca a importância econômica de Osasco, considerado um dos principais polos industriais, comerciais e de serviços do país. Na visão do parlamentar, a medida valoriza a tradição de trabalho e empreendedorismo do município.
0: Termina agora o Jornal Câmara dos Deputados, produzido pela Rádio Câmara, com trabalhos técnicos de Wellington Teles e a apresentação de Luciana Vieira e Val Monteiro. Boa noite.
2: Uma boa noite para você. Fique agora com as notícias do Tribunal de Contas da União.
3: Minuto do TCU.
8: O Tribunal de Contas da União avaliou os pagamentos de benefícios do Regime Geral da Previdência Social feitos em 2025. A fiscalização envolveu mais de 900 bilhões de reais. O TCU concluiu que não houve problemas relevantes nos pagamentos concedidos no ano passado, mas a auditoria encontrou indícios de irregularidades. Cerca de 91 milhões de reais podem ter sido pagos a pessoas que já haviam falecido. Também foram identificados 76 milhões de reais em benefícios que podem ter sido acumulados indevidamente. O tribunal determinou que o Ministério da Previdência e o INSS criem mecanismos para verificar de forma...

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2: 8 e 13.

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1: 8:37.
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10: 8:43.